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2: Olá, amigo da Rádio Novo Tempo. A frase mais poderosa que pode sair da boca de alguém como eu e você é Eu Creio. Eu sou o pastor Gustavo de Sá e este é o programa Eu Creio, na nossa querida Rádio Novo Tempo. Crer é dar liberdade para Deus cumprir em nossa vida tudo aquilo que Ele prometeu. Quem é Deus? Será que Ele é grande o suficiente para sustentar bilhões de galáxias apenas pelo poder da Sua palavra? Será que Ele conhece cada estrela do universo pelo nome? Será que o Deus que criou o Sol, a Lua e os céus consegue ouvir a Sua oração? Será que aquele que habita na eternidade conhece a sua história? Será que o Deus infinito se importa com suas lágrimas quando ninguém está olhando? A resposta da Bíblia é maravilhosa. Ela nos apresenta um Deus que é, ao mesmo tempo, infinitamente grande e maravilhosamente próximo. A mensagem bíblica deste momento está em Jeremias 23, 23, e diz assim: Acaso sou Deus apenas de perto, diz o Senhor, e não também de longe? É como se Deus dissesse assim: Eu sou o Deus que governa o universo, mas eu sou também o Deus que está do seu lado. A Bíblia apresenta Deus de várias maneiras. Seus nomes revelam quem Ele é, suas características, e logo no primeiro verso da Bíblia é dito: No princípio criou Deus os céus e a terra. A palavra usada aqui é Elohim, que quer dizer que Deus é Criador, o Deus do poder, o Deus que falou, o Deus que estabeleceu as leis da natureza, o Deus que sustenta cada planeta, cada estrela e cada galáxia. Quando contemplamos, por exemplo, um céu estrelado, estamos contemplando a obra das mãos de Elohim. Cada estrela anuncia a grandeza do Deus Criador. Todo o universo proclama a sua glória. Mas esse não é o único nome de Deus que a Bíblia apresenta. Em Gênesis capítulo 2, verso 7, diz assim: Então o Senhor Deus formou o homem do pó da terra e lhe soprou nas narinas o fôlego de vida. Aqui aparece um outro nome, Iavé. Iavé é o Deus que se inclina para formar o homem. É o Deus que toca, é o Deus que sopra a vida, é o Deus da aliança, é o Deus da presença, é o Deus que deseja caminhar com seus filhos. Por isso Isaías declara: Porque assim diz o Alto, o Sublime, que habita a eternidade, o Santo: Habito no alto e santo lugar, mas habito também com o contrito e abatido em espírito. Isaías 57, 15. Que contraste esse! O Deus que habita a eternidade também habita com você, que está com o coração quebrantado. O Deus que reina sobre o universo também se aproxima e fica bem perto daquele que sofre. Ele está nos céus, mas também está ao lado da cama quando você está doente. Ele está perto de uma mãe orando por um filho. Ele está perto de quem perdeu a esperança. Ele está perto daquele que se sente sozinho. Talvez hoje você tenha a impressão de que Deus está distante. De uma certa forma, Ele está, porque Ele é grandioso, poderoso. Mas todas as vezes que você ora, Ele também está perto. Muitas vezes, quando você está em oração, pensando que ninguém está ouvindo, ali está Deus. Mas a palavra de Deus nos lembra que o silêncio de Deus nunca significa ausência de Deus. Ele continua perto, Ele continua cuidando, Ele continua conduzindo a sua história. O Deus que governa o universo conhece o seu nome, conhece a sua família, conhece suas lutas, conhece os seus sonhos, conhece até as lágrimas, aquelas que você nunca contou para ninguém. Mas existe algo ainda muito extraordinário. Os nomes Elohim e Yahvé se encontram perfeitamente em uma única pessoa, Jesus Cristo. Nele, o Deus do universo entrou na história humana. O Criador nasceu como um bebê. O Senhor do universo caminhou pelas estradas da Galileia. Aquele que sustenta todas as coisas sentiu fome, sentiu sede, chorou, abraçou crianças, curou enfermos, perdoou pecadores, acalmou tempestades, ressuscitou mortos e, por fim, entregou a sua própria vida na cruz para salvar a sua. Na cruz, o Deus de longe mostrou quanto estava perto. Na ressurreição, o Deus de perto revelou todo o seu grande poder. Jesus, ele é a prova definitiva de que Deus não apenas governa o universo, ele também entra na nossa história para nos salvar. Hoje, talvez você esteja precisando justamente desta certeza. Você não serve a um Deus distante, você fala a um Deus próximo. Você não fala a um Deus indiferente, você fala com um Pai. Um Pai que governa o universo e que ao mesmo tempo conhece profundamente o seu coração. Por isso, eu quero deixar um convite para você. Não permita que o tamanho dos seus problemas seja maior do que o tamanho de Deus. Olhe para o Elohim, o Deus Todo-Poderoso. Caminhe com Yahvé, o Deus da presença. E entregue sua vida a Jesus Cristo, onde o Deus de longe e o Deus de perto se encontram para oferecer salvação. Hoje eu quero convidar você a fazer uma declaração de fé. Onde você estiver, no carro, em casa, no trabalho ou caminhando pelas ruas, diga no seu coração: eu creio em um Deus grande demais para ser limitado pelo universo e próximo o suficiente para habitar no meu coração. Eu oro por você nesse momento, para que você experimente a paz de Deus. Só Ele pode oferecer a verdadeira paz, o Deus grandioso, poderoso, magnífico, que habita a eternidade, mas que está nesse momento ao seu lado. Porque quando conhecemos o Deus de longe e o Deus de perto, descobrimos que nunca estamos sozinhos. Então diga: eu creio. Querido Deus, obrigado, porque o Senhor é um Deus poderoso, grandioso, mas também é um Deus de perto. Esteja ao lado, neste momento, daqueles que estão ouvindo a sua palavra. É o que eu peço em nome de Jesus. Amém. Eu gostaria de deixar um presente para você. Você que quer conhecer mais do Deus de perto e o Deus de longe, o Deus grandioso e o Deus que está próximo a você, a revista Eu Creio, revelando a palavra de Deus. E se você quer conhecer mais sobre esse Deus, você pode mandar uma mensagem de texto para 12 98151 0081. Aqui nos despedimos. Que Deus te abençoe.
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0: 9:12.
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16: Olá, seja muito bem-vinda, seja muito bem-vindo. A gente começa mais um programa Clube do Rei. Eu me chamo Elaine Dias e a gente vai ficar por aqui, ó, juntinhos, trazendo as melhores canções do Rei Roberto Carlos a partir de agora. E a primeira de hoje, a gente canta com ele aqui no programa Clube do Rei.

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1: Vou pedir a você que não saia daí, porque a gente vai para o intervalo rapidinho. Na volta do intervalo, tem mais sucessos do Rei Roberto Carlos. Até já!
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2: Nove e 43.
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1: Estamos de volta com o especial do Rei Roberto Carlos, trazendo mais músicas, mais sucessos.

A força da fé nos ajuda a prosseguir com certeza pelos caminhos que temos que ir. Nos ajuda, com certeza.

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1: Eu vou seguir

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1: Vamos finalizando o especial do Rei Roberto Carlos, agradecendo a você a audiência, a companhia. Um beijo, um abraço, bom fim de semana, boa semana para todo mundo. Semana que vem a gente se encontra. Até lá!
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2: Dez e 14.
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25: Oi, pessoal, que a paz do Senhor Jesus esteja com todos. Amém. Que a graça e a paz do Senhor esteja com todos. Vamos que vamos então, porque a gente já começa muito bem o nosso Top Gospel Brasil de final de semana. Vamos louvar e vamos adorar também. Em nome do Rei, Senhor dos Senhores. E esse final de semana é especial. A gente toca muito louvorzão pra você. Começou o nosso Top Gospel Brasil. Que vai arrepiar agora. Gospel Remix pra você.

0: Maravilha, tá aí, fechando o nosso primeiro bloco com canção de Isaías, Tony Molinari e Théo Rubi. Daqui a pouquinho, tô de volta.
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2: 10:32.
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4: Muito bem, estamos de volta com o nosso programa Top, Top, Top, Top Gospel Brasil. Para todo o Brasil que está conectado através da internet. Você que está por aí de boa curtindo nosso programa, seja bem-vindo. Como esse final de semana é bem legal, a gente vai de 1 João, capítulo 4, versículo 19, para a gente meditar durante esta semana. Amém? Então você que está conectado aí curtindo nosso programa, 1 João, capítulo 4, versículo 19. É bem facinho, bem pequenininho, né? Nós amamos porque ele nos amou primeiro. Amém. Glória a Deus. Vamos que vamos então. Tem mais louvor chegando aqui no nosso Top Gospel. Amanda Loyola, o que eu sempre procurei.

0: fechar bem o nosso programa. Aliás, fechar o bloco, né? Fechar por aqui. A igreja vem. Ainda tem pra você no comecinho. Amanda Loyola, volta já.
1: 10h49.
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0: Maravilha, estamos de volta a mandar parabéns aí pra você que faz aniversário hoje. Desejar aí um feliz aniversário pra você, meu irmão, minha irmã. Ó, a palavra diz, nós amamos porque ele nos amou primeiro. Destaca a origem do nosso amor. A ideia central é que o amor que temos pelos outros é uma resposta ao amor que Deus demonstrou por nós primeiro. Isso nos mostra que o amor verdadeiro é altruísta. Não se inicia em nós, mas em reflexo do amor divino. Amém? Glória a Deus. Palavra poderosa, hein, gente? Vamos que vamos, então. Pra você que tá de boa, conectado, curtindo nosso programa, tá chegando agora Amanda Vanessa.

0: pessoal, fechando o nosso bloco, muito bem, vou me humilhar, Isadora Pompeu, lá no comecinho, Amanda, Vanessa, tá chorando por quê? Volta já, dois palitos, daqui a pouquinho damos de volta.
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2: 11:04.
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3: Já estamos de volta por cá. Deixa eu falar um pouquinho mais da palavra de 1 João, capítulo 4, versículo 19, né? E que esse versículo também convida aí a uma reflexão sobre como vivemos esse amor em nossas relações. Quando reconhecemos que fomos amados por Deus, somos motivados a amar os outros de maneira semelhante, independentemente das circunstâncias ou do que eles possam fazer. Essa é uma chamada para praticar o amor incondicional, que é um dos princípios centrais da fé cristã. Amém, meu irmão, amém. Como você tem praticado esse amor na sua vida? Como nós temos praticado o amor na nossa vida? Como nós temos amado o próximo em nossas vidas? Até que ele venha.

0: pra fechar legal, Bruna Carla, né? Fé é a razão. Papai do Céu te abençoe, que você continue amando as pessoas, olhando para as pessoas não pela aparência, não pelo porte físico, mas olhe pelo coração. Olhe pro coração. Amém. Não julgue, mas ame. Amém. Valeu, gente. Bom final de semana. Quem sabe a gente tá de volta a qualquer momento por cá novamente com o Top Gospel Brasil. Valeu, um abraço. Que Deus abençoe. Tchau, tchau.
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3: 11:19.
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0: bem, senhoras e senhores, começando Central Mix. Central Mix dos dias 29 e 30. Tá acabando, hein? O último final de semana você tem que aproveitar, tá certo? Então faz o seguinte: vem comigo aqui no Central Mix, porque eu entrego pra vocês só as porradas, só as coisas maravilhosas da Dance Music pra você não parar de se mexer, de movimentar esse esqueleto aí, tá certo? Então vem comigo, senhoras e senhores, está começando Central Mix, aperta o play.
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1: 11:49.
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7: E o segundo bloco começa! Agora o segundo bloco aqui do Central Mix. Final de mês, atenção, você precisa prestar atenção, porque é final de mês. Tem que curtir pra caramba, porque é final de mês, não é isso? Você tem que curtir mais do que você curtiu já os outros finais de semana, porque é especial, é final de mês. Então você tá aí com grana, tá tudo certinho, então vamos curtir este final de semana aqui no Central Mix, tá certo? Então, aperte o play que vamos começar esse segundo bloco aqui no Central Mix.
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1: Meia-noite, 19.
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9: Que é isso, hein? O segundo bloco estava fantástico, estava maravilhoso, hein? Fala a verdade. Você não parou de dançar aí. É, eu tô esperto no movimento, hein? Tá certo? Então vamos lá, senhoras e senhores. Vamos para o terceiro bloco. Ainda tem dois blocos, então segura a emoção que eu vou soltar mais porradas para vocês, senhoras e senhores. Todo final de semana, Márcio Edson solta as porradas aqui no Central Mix. Então preste atenção, aumenta o volume e vamos comigo no Central Mix.
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6: Último bloco do Central Mix aqui neste final de semana, 29 e 30. Você tem que curtir, tem que ir pra balada. Tem que aproveitar, porque a vida é somente uma, senhoras e senhores. Tá certo? Então vamos lá. Vamos curtir o Central Mix, último bloco, mas não precisa ficar tristinho, não. Não precisa ficar tristinho, não. Porque eu volto no final de semana que vem com mais Central Mix aqui pra você. Só as porradas. Só detonando as porradas aqui pra vocês, beleza? Um excelente final de semana pra você. Eu volto no próximo final de semana, aqui mesmo. Nesse mesmo bate-canal e nessa mesma bate-hora. Central Mix. Tá ruim o play aqui, hein? Agora sim, Central Mix. Vai lá.
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1: 1:14. 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
24: Olá, tudo bem? Sejam todos muito bem-vindos ao programa Central da Biografia. A valorização do talento brasileiro. Éder Machado na comunicação, prazer. E hoje o destaque do Central da Biografia vai apresentar Jota Quest. Banda formada em Belo Horizonte, Minas Gerais, no ano de 1993. A banda inicialmente se chamava Jota Quest, em referência ao personagem de desenho animado Johnny Quest, mas teve que mudar o nome por questões de direitos autorais. O nome Jota Quest foi então adotado. A banda mistura elementos do pop rock, funk e disco music, destacando-se pela energia em seus shows ao vivo. O primeiro álbum, Jota Quest, foi lançado em 1996 e trouxe o hit Encontrar Alguém, que impulsionou o grupo para o sucesso nacional. O segundo álbum, De Volta ao Planeta, consolidou a carreira da banda com canções como Fácil e Sempre Assim. Então dá volume no rádio que o Central da Biografia está no ar com Jota Quest, Dias Melhores.

0: Central da Biografia, a valorização do talento brasileiro. No programa de hoje, os mineiros do Jota Quest, de volta ao planeta. Daqui só se leva o amor e dias melhores.
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0: Preferida, Central da Biografia, especial Jota Quest. Curtimos Na Moral Fácil, Encontrar Alguém, De Volta ao Planeta, Daqui Só Se Leva o Amor e também Dias Melhores. Vamos a um rápido intervalo e daqui a pouquinho tem mais Jota Quest no Central da Biografia.
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2: 1:44.
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7: Você está curtindo o programa Central da Biografia, a valorização do talento brasileiro. E o destaque do programa de hoje é os mineiros do Jota Quest, banda que continuou a evoluir musicalmente ao longo dos anos, explorando novas sonoridades e colaborando com artistas de diferentes gêneros. No ano de 2005, lançavam o álbum Até Onde Vai, que trouxe músicas como O Sol e Além do Horizonte, uma regravação da canção de Roberto Carlos, que fez grande sucesso. Jota Quest é o especial de hoje do Central da Biografia. O que eu também não entendo.

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0: Jota Quest, especial Central da Biografia. Sempre assim, o vento e o que eu também não entendo.
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0: Você está acompanhando o programa Central da Biografia. Jota Quest é o especial de hoje. Só hoje é a canção que a gente vai ouvir agora.
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0: Jota Quest, Central da Biografia. Ouvimos Tão Bem e Só Hoje. O programa Central da Biografia apresentou Jota Quest. Foi uma hora inteirinha com os mineiros em destaque no programa. Obrigado pela audiência de vocês. Até o próximo especial. Valeu!
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3: 2:06.
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0: Olá para você que nos ouve, seja bem-vinda, seja muito bem-vindo a mais um Conexão Central. Eu sou Jorge Karnevskis e este é o programa para o segundo final de semana de agosto de 2026. Hoje começamos ao som de Landrick, Namora com o Telefone. Essa música, Namora com o Telefone, é um sucesso do cantor angolano Landrick, lançada em julho de 2026, recente demais agora, mês passado, como parte do seu álbum mais pessoal, Onde Está Meu Amor. A música traz uma reflexão bem-humorada e crítica sobre o impacto da tecnologia dos celulares nos relacionamentos modernos. A letra aborda a situação de casais que estão fisicamente juntos, mas emocionalmente distantes porque um dos parceiros passa o tempo todo conectado no aparelho. Já viu alguma situação dessa? É pra pensar, né? Parece que a tecnologia está cada vez mais presente nos relacionamentos, não é mesmo? E para continuar com as belas canções portuguesas, agora você ouve Léo 2745, História. História é uma música nova, lançada mês passado também, só música nova agora, hein? Que fala sobre reviver uma história. A letra fala de um amor que se revela nos detalhes, especialmente no olhar, simbolizando a esperança, paz, desejo e verdade. É quando o mundo abranda, o tempo parece parar e tudo faz sentido só por causa de uma pessoa. Fica com a gente e vamos ouvir Léo 2745 Histórias.
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1: Estamos de volta e você ouviu Waze Traumas. A música Traumas, do artista português Waze, retrata o impacto de relacionamentos passados mal resolvidos em um novo amor, onde o narrador sofre as consequências dos erros cometidos pelo ex-parceiro da pessoa amada. A faixa aborda a frustração de carregar a culpa por feridas emocionais que ele não causou. A letra gira em torno do desabafo de quem tenta construir um relacionamento saudável, mas é constantemente barrado pelas defesas da outra pessoa. O refrão centraliza a mensagem principal. Os traumas dela não a deixam ser feliz. O ex fez-lhe mal, mas sou eu quem paga por isso. Destaca o desgaste de tentar provar boas intenções quando o outro parceiro está paralisado pelo medo de sofrer novamente. Muitas histórias parecidas, né?
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1: E se você quiser participar, deixar uma sugestão, um recado ou pedir uma música, envie uma mensagem para o número +351 910 222 400 via WhatsApp, Telegram ou Signal. E para me seguir no Instagram, você me encontra no @jorgecjr.voz. E agora, eu quero saber se você gosta de músicas internacionais. Sabe por quê? Porque agora vamos tocar as músicas internacionais mais ouvidas no mundo. E hoje, vamos viajar lá para a Coreia do Sul. Quero saber se você conhece esse cara que é muito animado. O artista que popularizou o K-pop globalmente. Psy tem nacionalidade sul-coreana. O rapper, cantor e compositor nasceu em 31 de dezembro de 1977 em Seul, na Coreia do Sul. Ele ganhou fama mundial com o sucesso viral Gang Style. Essa música foi lançada em 15 de julho de 2012, faz tempo, já faz quase 15 anos, e é uma sátira social à ostentação que se tornou o primeiro videoclipe a atingir 1,6 bilhões de visualizações no YouTube. E tem um significado e uma crítica social. A letra ironiza a obsessão da Coreia por status e riqueza. O termo Gangstyle refere-se ao estilo de vida luxuoso do bairro nobre de Gangnam, em Seul. O clipe usa o humor e a famosa dança do cavalo para desmistificar esse glamour. Você ouve agora Gangnam Style.

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1: A música Apté é um sucesso global de José, integrante do Blackpink, em parceria com Bruno Mars, e não com Psy, embora a canção tenha quebrado recordes e recordes históricos antes, que pertencia ao próprio Psy, né? Lançada em 18 de outubro de 2024, a faixa foi inspirada em um famoso jogo de beber sul-coreano chamado Apartment. Apeteu. E você, já dançou muito com essa música? Aproveita para me contar enquanto vamos a um rápido intervalo e voltamos já. Não sai daí!
2: Duas e 38.
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0: Estamos de volta e vamos agora voltar ao passado, relembrando as músicas que marcaram época. E hoje começamos com Sherry Lynn, Go To Back Real, com essa canção que marcou geração. A música, lançada em 78 por Sherry Lynn, fala sobre autenticidade, autoaceitação e a busca por sentimentos e relação verdadeira. A canção usa a palavra real para incentivar a liberdade de ser quem você é, sem mentiras e sem máscaras. A letra pede que você mostre o que realmente sente e sabe, valorizando o que é verdadeiro na vida. Os versos falam de um amor que é pra valer e veio pra ficar, sem jogos de mentira. A batida animada da era disco virou um símbolo de orgulho e confiança para o público. E agora você vai ouvir Chique, Everybody Dance. Essa música foi lançada em abril de 78 pela Atlantic Records e foi a primeira música escrita especificamente pela Chique. Você sabia que a letra propaga que a música nunca decepciona e que a dança ajuda a aliviar a dor, refletindo sobre o papel social das discotecas da época? Devido a seu peso histórico para o grupo, costuma ser a faixa escolhida para abrir as apresentações ao vivo da banda. Para você, Chique, Everybody Dance.
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1: Você sabia que a história da música ABC do Jackson 5 tem muitas curiosidades? Uma delas é que a letra compara os sentimentos amorosos a uma lição básica da escola, como o alfabeto ABC ou os números 1, 2, 3 e notas musicais Dó, Ré, Mi. Outra curiosidade é que a idade do Michael Jackson quando ele era vocalista principal do Jackson 5 era de apenas 11 anos na época, que combinava perfeitamente com o clima inocente e divertido da letra. E agora chegou o grande momento. Momento de ouvir as três músicas mais ouvidas. E hoje escolhemos o Spotify. O Spotify traz músicas do mundo todo, que tem muitos ritmos e canções lindíssimas, muitas delas dançantes, e tem essa música em seu top 3, as músicas mais ouvidas no Spotify do mundo. E você começa ouvindo o terceiro lugar, que vem com Lewis Capaldi, Some You Loved.

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0: E ao som do The Weeknd, Blind Lights, a música mais ouvida no mundo, segundo o Spotify, encerramos mais um Conexão Central. Obrigado pela companhia e até a semana que vem. Tchau!
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2: 3 e 2.
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2: 3 e 3.
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9: Violência contra a mulher. Informação e justiça ampliam proteção contra a violência doméstica. Beatriz Coan.
10: Mais de 50 mil medidas protetivas foram concedidas a mulheres no Rio Grande do Sul em 2025. O número é mais de 4 vezes maior do que o registrado 5 anos antes. Mas, para a Coordenadoria Estadual da Mulher em Situação de Violência Doméstica e Familiar do Tribunal de Justiça do Rio Grande do Sul, o crescimento não significa necessariamente que a violência tenha aumentado na mesma proporção. Um dos fatores que ajudam a explicar esse aumento é a maior divulgação de informações sobre a violência doméstica. Segundo a coordenadora, a juíza de direito Andréa Russo, quanto mais as mulheres conhecem seus direitos e sabem identificar diferentes formas de violência, maior é a possibilidade de reconhecer uma situação de abuso e procurar ajuda.
11: Nunca se falou tanto sobre violência doméstica em todos os espaços, nas mídias, nas redes sociais, em eventos, na imprensa. E a partir desses espaços, a violência doméstica ela tem sido tratada e explicada, e as informações elas têm vindo para as mulheres, como eu disse, que não é só a violência física. Então, a partir do conhecimento da informação, as denúncias aumentam, né? Que elas conseguem entender o que é a violência doméstica e que não é só a violência física.
10: A coordenadora explica que a violência pode ser física, mas também patrimonial, moral, psicológica ou sexual. E destaca que a informação pode ser o primeiro passo para que a mulher reconheça a violência e procure proteção. Essa proteção também precisa chegar rapidamente. A Lei Maria da Penha prevê prazo de até 48 horas para análise de pedidos de medidas protetivas. No Rio Grande do Sul, segundo a coordenadora, a média é de 24 horas.
11: Então, essas medidas, elas são de fato consideradas como de fato são, né, que são medidas protetivas de urgência. Então, elas passam na frente de outros processos, de outros expedientes dos magistrados, para que se garanta a proteção o mais rápido possível para a mulher.
10: Quem estiver sofrendo violência doméstica ou familiar deve buscar ajuda e denunciar. A mulher pode procurar uma delegacia de polícia para registrar a ocorrência e solicitar a medida protetiva. Também é importante buscar os serviços da rede de proteção disponíveis no município. Em caso de emergência ou risco imediato, a orientação é procurar atendimento policial. Produção e reportagem, Beatriz Coan.
9: Nano empreendedores chegam a 19 milhões e maioria segue sem CNPJ. Repórter Priscila Mendes.
12: O Brasil já reúne cerca de 19 milhões de nanoempreendedores, o equivalente a 18% da população economicamente ativa, modalidade criada pela reforma tributária para contemplar trabalhadores com faturamento anual de até R$ 41 mil. O estudo da PNAD Contínua, IBGE e da Receita Federal apurou que mais de 15 milhões de nanoempreendedores atuam atualmente sem o CNPJ. Marlúcio Cândido, administrador e integrante do Grupo Temático Sênior no CRAMG, Conselho Regional de Administração de Minas Gerais, explica por que 19 milhões de nanoempreendedores ainda atuam sem o CNPJ.
13: Para muita gente, abrir um CNPJ ainda parece um processo cheio de obstáculos e a burocracia assusta quem não tem familiaridade com o sistema. Além disso, há uma percepção de que formalizar significa assumir mais obrigações do que os benefícios. Um outro fator é a falta de informação. Muitos sequer sabem como funciona o processo e não entendem como isso poderia melhorar a sua atividade. O resultado, então, é que milhões continuam sem registro, mesmo enfrentando uma renda instável e sem proteção social, porque acreditam que o custo de formalizar não compensa os ganhos que eventualmente poderiam ter.
12: O estudo mostra ainda que o estado de São Paulo concentra o maior número de nanoempreendedores do país, com quase 4 milhões de pessoas, das quais cerca de 3 milhões exercem as atividades sem formalização. Para o administrador, a nova categoria criada pela reforma tributária pode estimular a formalização ou criar o risco de uma sensação de mais obrigação para quem tem renda muito baixa.
13: Ao reconhecer trabalhadores de baixa renda e estabelecer regras simplificadas, o modelo ele pode reduzir barreiras e estimular a formalização. No entanto, existe o risco de ser vista apenas como mais uma obrigação fiscal, caso não ofereça contrapartidas claras. Para quem já vive com uma renda apertada, qualquer nova cobrança pode gerar resistência.
12: O levantamento mostra ainda que a renda média mensal destes informais é de R$ 1.480. Entre os formalizados, a renda média é de R$ 2.137. Produção e reportagem, Priscila Mendes.
9: Beneficiários não conseguem mais abrir conta em site de apostas. As informações com a repórter Érica Brás.
14: Beneficiários do Desenrola Brasil, do Bolsa Família, do Benefício de Prestação Continuada, o BPC, e do FIES não conseguem mais abrir ou manter conta em casas de apostas licenciadas no Brasil. A medida atende uma decisão do Supremo Tribunal Federal. O governo federal criou o módulo Impedidos dentro do sistema de gestão de apostas, uma plataforma tecnológica que permite a regulação, o monitoramento e a fiscalização do mercado de apostas no Brasil. O módulo veda a participação de beneficiários de programas sociais em apostas de cota fixa. O objetivo é proteger recursos destinados à proteção social e à recuperação financeira dessas famílias. O módulo de impedidos verifica automaticamente se o usuário pode se cadastrar ou manter conta em plataforma licenciada. A verificação é feita por cruzamento de CPF. Quando o impedimento é identificado em uma conta já existente, a plataforma tem até 3 dias para encerrá-la e o saldo deve ser devolvido integralmente ao titular. A decisão de negar cadastro ou encerrar conta é da própria operadora de apostas. O governo não intervém manualmente nesse processo. A responsabilidade pelo cumprimento da restrição é da plataforma de apostas. Reportagem Érica Brás.
9: Sejusque 60 Mais oferece atendimento especializado a idosos. Jean Costa.
15: Dívidas, problemas familiares, abandono ou conflitos com instituições financeiras podem afetar pessoas idosas e exigir atendimento especializado e uma rede de proteção preparada para orientar. No Rio Grande do Sul e em grande parte do Brasil, esse trabalho é feito pelo Sejusque 60 Mais, o Centro Judiciário de Solução de Conflitos e Cidadania, especializado no atendimento à pessoa idosa. Em 2026, a unidade passou a atender virtualmente todas as comarcas do estado gaúcho. A juíza de direito, Cristiane Hoppe, coordenadora do Sejusque 60 Mais, explica que tipo de situação pode ser levada ao serviço.
16: Uma pessoa com 60 anos ou mais pode procurar o Sejusque 60 Mais sempre que estiver vivenciando um conflito que possa ser solucionado pelo diálogo e pela construção de uma solução consensual. São situações que nós temos que são muito variadas. Podem envolver conflitos familiares, questões relacionadas aos cuidados com a pessoa idosa, problemas patrimoniais, relações de consumo, contratos, questões bancárias. e também situações de superendividamento, que tem atingido de forma bastante significativa a população idosa.
15: Entre as demandas recebidas estão casos de endividamento, abandono e conflitos familiares. Quando existe possibilidade de acordo, mediadores e conciliadores ajudam os envolvidos a conversar e buscar uma solução em conjunto. O atendimento também funciona como porta de entrada para outras necessidades. Se o problema não puder ser resolvido pelo Sejusc, a pessoa idosa pode ser encaminhada a órgãos da rede de proteção, como o Ministério Público, a Defensoria Pública ou a Delegacia do Idoso. Em 2025, no Rio Grande do Sul, o Sejusc 60+ registrou 371 atendimentos envolvendo pessoas com 60 anos ou mais. Entre as reclamações apresentadas antes da abertura de um processo, 7 em cada 10 estavam relacionadas ao superendividamento. O serviço pode ser acionado pela internet para solicitar atendimento e marcar uma tentativa de conciliação. A proposta é facilitar o acesso da pessoa idosa a uma solução adequada para o conflito e, quando necessário, a rede de proteção. Produção e reportagem, Jean Costa.
17: Fim da escala 6x1, presidente do Senado, Davi Alcolumbre, deu andamento à proposta dentro da casa. Os detalhes com o repórter Rafael Guimarães.
18: O presidente do Senado, Davi Alcolumbre, enviou a proposta de emenda à Constituição que prevê o fim da escala de trabalho 6x1 para a Comissão de Constituição e Justiça da Casa. O relator da matéria na CCJ será o senador Omar Aziz. Na semana passada, após conversas com o presidente Lula, Alcolumbre havia sinalizado que iria destravar o andamento da proposta no Senado. A PEC do fim da escala 6x1 foi aprovada na Câmara dos Deputados em 27 de maio e reduz a carga horária máxima de trabalho para 40 horas semanais. A proposta estabelece ainda 2 dias de repouso semanal remunerado sem redução salarial. A PEC da Segurança Pública também foi enviada para a CCJ do Senado. O relator da proposta será o senador Rogério Carvalho. Aprovada pela Câmara em março, o texto reorganiza o sistema de segurança pública do país e destina parcialmente a arrecadação das apostas esportivas aos fundos nacionais de segurança pública e do sistema penitenciário. Se aprovadas na Comissão de Constituição e Justiça, as duas PECs ainda precisam ser confirmadas no plenário do Senado, onde precisam conquistar, no mínimo, o apoio de 3/5 dos senadores, o equivalente a 49 votos, em 2 turnos.
17: Certidão de nascimento é entregue aos pais dos recém-nascidos diretamente no hospital, no estado do Paraná. Os detalhes com a repórter Fernanda Nardo.
19: Famílias atendidas em maternidades da Rede Pública do Paraná já podem sair do hospital com a certidão de nascimento do bebê em mãos. O documento é emitido de forma gratuita ainda durante a internação, por meio de unidades de registro civil instaladas dentro dos próprios hospitais ou em parceria com cartórios. O diretor-geral da Secretaria da Saúde, Cleverson Damião Ribeiro, destaca o que muda para as famílias.
20: Para as mães significa menos deslocamento e menos preocupações logo após o parto. Já para os bebês, significa a possibilidade de deixar o hospital já com o seu primeiro documento. E para a unidade, representa mais uma forma de oferecer um atendimento humanizado, resolutivo e próximo das necessidades da população.
19: O serviço funciona em diferentes hospitais da rede estadual. No Hospital Regional de Telêmaco Borba, nos Campos Gerais, começou em junho e nos 2 primeiros meses, dos 186 nascidos vivos, 120 tiveram a certidão emitida na própria unidade. No Hospital Regional do Litoral, em Paranaguá, foram 450 registros entre os 1.068 nascidos no primeiro semestre. Em Santo Antônio da Platina, o Hospital Regional do Norte Pioneiro registra em média 125 bebês por mês. No Hospital do Trabalhador em Curitiba, o serviço acontece por meio de parceria em que representantes do cartório se deslocam até o hospital para fazer o registro. O cartório analisa os documentos, coleta as assinaturas e emite a certidão. O hospital orienta as famílias e, quando necessário, o procedimento pode ser feito no próprio leito.
17: A transferência dos veículos fica mais fácil por meio do aplicativo Carteira Nacional de Habilitação do Brasil, CNH do Brasil. Agora, ela pode ser feita eletronicamente. Confira os detalhes na reportagem de Fabiola Altran.
19: motorista que comprar ou vender carro usado poderá fazer a transferência via aplicativo. A funcionalidade vai ser oferecida pelo CNH do Brasil. O aplicativo vai reunir em um único fluxo as etapas de registro da negociação, assinatura, pagamento de débitos e taxas e conclusão de mudança de dono. As regras foram estabelecidas pelo Conselho Nacional de Trânsito. Elas regulamentam uma previsão do Código de Trânsito Brasileiro e determinam que as etapas da transferência poderão ser integradas ao RENAVAM, o Registro Nacional de Veículos Automotores. A vistoria do veículo vai continuar fazendo parte do processo. Com a resolução, passarão a ser 3 as formas de transferência de propriedade: convencional, eletrônica e eletrônica custodiada.
0: Aposentados e pensionistas que não contam com a biometria facial podem voltar a contratar empréstimo consignado. As informações com o repórter Renato Ribeiro.
21: Os aposentados e pensionistas do INSS sem biometria facial podem voltar a contratar empréstimos consignados. O INSS tinha determinado a exigência do registro biométrico em agosto do ano passado para combater fraudes bilionárias. Mas para não travar quem não tinha um cadastro nas bases oficiais, como Carteira Nacional de Habilitação ou Justiça Eleitoral, novas regras começaram a valer na semana passada. Agora a liberação é feita direto pelo aplicativo Meu INSS, com o uso dos dados bancários e a assinatura de um termo de autorização pelo segurado. Vale lembrar, a contratação não é permitida por telefone ou gravação de voz. O banco terá 20 dias para confirmar a transferência e até 7 dias úteis para informar os dados do depósito. Sem a confirmação no prazo, a operação é cancelada. O desconto no benefício só acontece depois que a documentação for enviada ao INSS. É bom ressaltar que a biometria facial, porém, não deixou de ser utilizada e nem pode ser uma alternativa para quem já tem a imagem nas bases do governo.
0: Proposta do Senado que prevê o fim da contribuição previdenciária a servidores públicos começa a ser discutida. Os detalhes com Yuri Hudson.
22: O Senado Federal vai discutir o fim da contribuição previdenciária cobrada de aposentados e pensionistas do serviço público. A Comissão de Direitos Humanos aprovou a realização de uma audiência pública sobre o tema, que ainda não tem data marcada. A proposta nasceu de uma sugestão apresentada pela sociedade e recebeu mais de 20 mil apoios no portal E-Cidadania. A presidente da comissão, senadora Damaris Alves, do Republicanos do Distrito Federal, destacou a importância de discutir a cobrança e defendeu que, no futuro, aposentados possam deixar de fazer esse recolhimento.
23: A gente pagou imposto a vida inteira e aí, quando a gente se aposenta, continua pagando imposto. Ainda é uma nação que precisa arrecadar muito para poder manter todos os nossos programas sociais, mas eu sonho com uma nação milionária em que o aposentado não precise mais pagar, porque vamos estar gerando tanta renda no Brasil que nós não vamos ser nem necessários mais fazer esses recolhimentos.
22: A contribuição previdenciária dos aposentados e pensionistas do serviço público foi criada pela reforma da Previdência de 2003. Atualmente, a cobrança incide sobre a parcela dos benefícios que ultrapassa o teto do regime geral da Previdência. A audiência foi proposta pelo senador Paulo Paim e deve reunir representantes de sindicatos e associações de aposentados e pensionistas. O relator da matéria é o senador Cid Gomes, do PSB. A extinção da cobrança é uma reivindicação antiga das entidades que representam a categoria. Se a sugestão for aprovada pela comissão, ela pode ser transformada em projeto de lei e seguir para análise na Câmara. De Brasília, Yuri Hudson.
0: Dentistas não podem mais fazer procedimento de harmonização facial. Confira os detalhes na reportagem de Fabiola Altran.
19: Dentistas perdem a permissão para realizar harmonização facial nos pacientes. Uma decisão do Tribunal Regional Federal da Primeira Região anulou uma resolução do Conselho Federal de Odontologia que reconhecia o procedimento como especialidade odontológica, mas a entidade ainda pode recorrer. Em nota, o Conselho informou que vai usar todos os instrumentos legítimos para contestar a decisão. A permissão valia desde 2019 e permitia que dentistas realizassem procedimentos como aplicação de toxina botulínica, preenchimentos faciais, técnicas para estimular a produção de colágeno e uso de laser, por exemplo. Para a Justiça, o Conselho Federal de Odontologia foi além do que a legislação permite, porque utilizou de uma resolução própria para permitir que dentistas realizassem procedimentos estéticos em toda a face. Para o TRF1, é a legislação federal que deve estabelecer os limites de atuação de cada profissão.
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0: 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Tempo integral nas escolas eleva IDEB e Sul lidera ranking nacional. Com as informações, repórter Fernanda Nardo.
1: Um levantamento do Ministério da Educação divulgado neste mês aponta a região sul com maior IDEB entre as escolas de tempo integral do país, segundo o Índice de Desenvolvimento da Educação Básica 2025. Conforme o MEC, o principal diferencial desse modelo não está apenas em ampliar o tempo do aluno na escola, mas em garantir que esse tempo tenha um projeto pedagógico específico, voltado à aprendizagem. É o que reforça a coordenadora da Educação Integral da Secretaria de Estado da Educação do Paraná, Marita Renó, um dos estados que aparece com o IDEB em alta nesse modelo.
2: É um avanço que a gente teve no IDEB, no processo de aprendizagem, mostrando que a ampliação de jornada, para além de ser apenas um tempo estendido, a gente tem uma parte toda diversificada e um modelo pedagógico voltado para realmente o processo de aprendizagem. Até a gente tem uma pesquisa da Secretaria de Estado da Educação que mostra que o estudante que permanece de 3 anos ou mais dentro da educação integral, ele chega a alcançar quase 18 pontos a mais em proficiência se a gente levar em consideração as avaliações externas.
1: Pelo IDEB 2025, nos anos finais do Fundamental, a região sul lidera com nota 5,6, seguido por Sudeste, Centro-Oeste, Nordeste e Norte. No ensino médio, Sul e Centro-Oeste dividem a liderança com 5,0. No Paraná, a Secretaria de Estado da Educação registrou avanço nas notas do Programa Paraná Integral em todas as etapas desde 2023. O estado soma 485 escolas de tempo integral e mais de 99 mil estudantes, crescimento de 500% em 6 anos. Duas dessas unidades, o Colégio Jeremias Lunardelli de Grandes Rios e a Escola do Campo Cristo Rei de Manuel Ribas, estão entre as 10 com maior nota do país no ranking geral do IDEB. De Curitiba, Fernanda Nardo.
0: E agora vamos falar de empreendedorismo. A tecnologia ajuda pequenos negócios a serem mais sustentáveis. Com as informações, repórter Virgínia Alves.
3: Adotar práticas de sustentabilidade pode ser um desafio para os pequenos negócios. Para facilitar esse processo, uma plataforma do Sebrae faz um diagnóstico que aponta onde a empresa precisa melhorar. A ferramenta já reúne mais de 16 mil empresas e segue uma metodologia da Associação Brasileira de Normas Técnicas, a ABNT, adaptada aos pequenos negócios. A gestora do projeto no Sebrae Nacional, Ana Caroline Mangia, detalha como funciona.
4: O empreendedor, ele entra na plataforma e faz o diagnóstico dele. Quando ele faz o diagnóstico dele, ali baseado na metodologia da ABNT, ele recebe soluções customizadas ali. Então, se a gente tem 2 empreendedores entrando ali, 3, 10, 20, cada um vai receber, né? A IA vai olhar tudo o que eles preencheram, tudo que eles colocaram de evidências. E aí, a IA vai gerar para eles uma teia de diagnóstico ali.
3: Depois da avaliação, a plataforma recomenda soluções para os pontos identificados e o empreendedor pode implementar as mudanças para fazer uma nova avaliação e avançar nas categorias do selo de sustentabilidade do Sebrae, divididas em bronze, prata, ouro e diamante. Até agora, a plataforma já gerou mais de 7 mil recomendações personalizadas e mais de 4 mil reconhecimentos iniciais em ESG. Na prática, o processo também pode ajudar a organizar procedimentos que já existem dentro da empresa e orientar novas decisões. Foi o que aconteceu com o Rico Burger, que conquistou o selo diamante. O fundador da empresa, Ricardo Seixas, destaca o aprendizado proporcionado pela certificação.
5: Dentro desse processo como um todo, a gente registra melhor e consolida uma gestão de conhecimento sobre práticas atuais da empresa que talvez a gente não tivesse formalizado. Então tem uma formalização grande de processo. E depois, a implementação de novas políticas, práticas e formas de tocar um negócio que deixam um negócio mais alinhado para a direção que a gente espera como empresa, né?
3: Além de reconhecer práticas ambientais, sociais e de governança, o selo permite acompanhar a evolução da empresa. A plataforma Crescimento Sustentável está disponível em sg.sebrae.com.br. Produção e reportagem, Virgínia Alves.
0: El Niño acende alerta para pragas nas lavouras de milho. Repórter Bruno Moreira.
6: O cenário de El Niño para a próxima safra de milho coloca novamente o clima no centro do planejamento no campo. Mudanças de temperatura e de regime de chuvas podem alterar a dinâmica das pragas e aumentar a pressão sobre as lavouras. Entre os pontos de atenção estão os insetos sugadores, como a cigarrinha do milho e o pulgão, que podem causar danos diretos e também transmitir agentes associados a doenças. É o que destaca o engenheiro agrônomo e gerente de produto da BASF Soluções para a Agricultura, Douglas Leme de Oliveira.
7: O El Niño pode criar condições mais favoráveis para a sobrevivência e movimentação dos insetos. Isso aumenta a preocupação porque o risco não está somente na presença do inseto, mas na disseminação dos patógenos que causam os enfezamentos. Em anos com esse cenário climático, o monitoramento precoce e o manejo preventivo ganha ainda mais importância para proteger o potencial produtivo da lavoura. A gente já sabe que em anos de El Niño, a ocorrência de cigarrinha para determinadas regiões, cigarrinha propriamente o pulgão, pode ser potencializada em função das variações climáticas.
6: A preocupação é maior no início do desenvolvimento da cultura, quando a planta ainda está formando seu potencial produtivo. O planejamento deve considerar as características de cada região e combinar diferentes medidas ao longo do ciclo. A explicação é da engenheira agrônoma e profissional de desenvolvimento de mercado da BASF Soluções para a Agricultura, Milena Fernandes.
8: A recomendação e a melhor estratégia é chegar antes da praga, eliminar o milho tiguera, planejar a semeadura, escolher bem um híbrido, monitorar desde a emergência e agir rápido quando o vetor for identificado. Porém, tem um ponto muito importante: utilizar produtos certificados e produtos que tenham uma alta performance e eficácia no campo em relação a esses insetos vetores.
6: As recomendações são importantes, inclusive, para que os produtores possam aproveitar da melhor forma as oportunidades de mercado. Os preços do milho continuam em alta e a próxima safra apresenta estimativas de recorde no país, de acordo com consultorias especializadas. Produção e reportagem, Bruno Moreira.
0: Falhas em licitação ameaçam o atendimento em saúde. Trazendo as informações, repórter Marco Aurélio Franco.
9: É por meio de licitações e contratos que os governos federal, estadual e as prefeituras podem comprar remédios, equipamentos para hospitais e ambulâncias. Também contratam médicos, serviços de limpeza e manutenção. A lei de licitações que estabelece as regras para as compras. Na área da saúde, essas normas ganham mais importância, já que se tratam de recursos que vão atender diretamente a população. A legislação existe para assegurar que as contratações sejam feitas de forma legal, com transparência e economia para os cofres públicos. É fundamental evitar favorecimentos, fraudes e desperdícios. Cabe ao Ministério Público fiscalizar as licitações e contratos. Se houver suspeita de que uma prefeitura pagou um preço muito acima do mercado pela compra de medicamentos, o MP pode investigar como a contratação foi feita, quem participou, a definição dos preços e os seus remédios foram realmente entregues. O consultor jurídico do CONASSENS, Conselho Nacional de Secretarias Municipais de Saúde, Tadahiro Tsubuchi, ressalta a relevância de uma boa contratação.
10: As pessoas, elas contratam, ao invés de antes sentar e pensar em dois momentos: o que eu preciso e o que eu posso. A falta de planejamento, ela leva a uma péssima execução, porque apesar de ser uma necessidade, eu tenho os limites da necessidade. Então eu tenho a lógica da legalidade e o dinheiro público, então nem sempre se faz o ideal, mas eu tenho que trabalhar no real. E esse real, ele precisa de planejamento. Uma obra que não é finalizada é ruim. Uma saúde que não é atendida é morte. Então a questão maior é o objeto central da saúde, né? Que é o ser humano. Então essa questão dessa delicadeza e sensibilidade está na finalidade para que se utiliza a lógica de saúde. Porque pelo fato do poder público ser o maior comprador do Brasil, significa que há um volume alocado em todas as compras, em todos os contratos. Onde mais existe confusão, existe menos controle. Onde existe menos controle, a potencialidade
11: dos vícios, do risco e dos desvios.
9: O especialista participou de um curso promovido pelo Ministério Público de Minas Gerais, em Belo Horizonte, sobre a lei de licitações e contratos no setor de saúde. Quando há indícios de fraude e desvio de recursos, o Ministério Público pode adotar as medidas para responsabilizar os envolvidos. Uma contratação mal feita significa falta de medicamentos e atendimento adequado para quem precisa. A promotora de justiça Giovanna Caroni, coordenadora da área de saúde do MPMG, explica a importância da contratação correta.
12: A questão da contratualização é uma das grandes demandas que a gente enfrenta na nossa atuação cotidiana. Então, é um hospital que está com problema de recebimento de verbas com o município. Nas nossas mediações sanitárias, a gente enfrenta a questão da contratualização, que está toda errada, e a gente precisa saber qual que é a origem do problema. Tudo isso, quando a gente fala de saúde, a gente está falando de recursos, que é para salvar a vida das pessoas.
9: Fiscalizar licitações e contratos na área da saúde é também uma forma de proteger o dinheiro público e garantir que ele seja transformado em atendimento e benefícios para a população. Do Ministério Público de Minas Gerais.
0: Indústria naval mira 20 bilhões de dólares em novos investimentos. Repórter Décio Caramigo.
13: A indústria naval brasileira tem mais de 20 bilhões de dólares em oportunidades de investimentos previstos até 2030. A demanda envolve desde novas plataformas e navios até embarcações de apoio e projetos de reparo naval. Para tentar transformar esse potencial em novos negócios, foi criado o Invest in Brasil, Shipbuilding e Offshore. O projeto da Associação Brasileira das Empresas de Economia do Mar, a ABMAR, em parceria com a Agência Brasileira de Promoção de Exportações e Investimentos, Apex Brasil, busca aproximar investidores e empresas estrangeiras da cadeia produtiva instalada no país, explica o presidente executivo da associação, João Azeredo.
14: Estou muito feliz com esse convênio com a Apex. É um projeto que a gente espera um resultado incrível. Então, a gente vem trabalhando há muito tempo em parcerias, como a gente tem formado com a Apex. Então, nosso grande objetivo é trazer investimento estrangeiro para o Brasil, aumentando o conteúdo local, desenvolvendo tecnologia, né, gerando mais emprego e renda para a população.
13: Além de capital estrangeiro, a iniciativa pretende atrair novas tecnologias e fornecedores e estimular parcerias com empresas brasileiras. Entre as possibilidades estão investimentos produtivos e tecnológicos e a formação de joint ventures. O projeto também prevê missões, rodadas de investimento e encontros de negócios no Brasil e no exterior. A ideia é identificar oportunidades da indústria nacional, buscar potenciais parceiros internacionais e acompanhar essas negociações para ampliar a participação brasileira nas cadeias globais do setor. Produção e reportagem, Décio Caramigo.
0: Para o setor de logística, Black Friday já começa em agosto. Repórter Priscila Mendes.
15: Quando novembro chega, a expectativa costuma estar voltada para as promoções da Black Friday e a disputa pela atenção dos consumidores. Mas para quem trabalha com logística, a organização para a data começa muito antes de qualquer campanha aparecer. A Black Friday deixou de ser um evento concentrado em apenas um dia. As promoções passaram a ocupar praticamente todo o mês de novembro e o comportamento do consumidor mudou. Frederico Vilaça, especialista em logística e coordenador do grupo temático Administração Judicial e Perícia e Mediação no CRAMG, Conselho Regional de Administração de Minas Gerais, destaca quais são as principais decisões que precisam ser tomadas com antecedência.
16: Falando em logística, né, que não vem...
15: Temático, Administração Judicial e Perícia e Mediação no CRAMG, Conselho Regional de Administração de Minas Gerais, destaca quais são as principais decisões que precisam ser tomadas.

0: os produtos disponíveis, as entregas mais rápidas e uma melhor experiência para o cliente, que é o ponto principal nesse caso.
1: O que pouca gente percebe é que boa parte desse volume já começa a ser movimentado meses antes. Agosto costuma marcar uma virada para empresas que trabalham com grandes volumes de distribuição. O especialista em logística ressalta os riscos que uma empresa corre quando deixa o planejamento para as semanas que antecedem a data.
0: Quando se fala em logística e empresas não se preparando com antecedência para a data Black Friday especificamente, ela pode correr vários riscos, dentre os quais falta de estoque, atrasos na entrega, que deixa o cliente extremamente insatisfeito, vai aumentar os custos porque ela vai ter que acelerar processos lá de forma urgente, vai sobrecarregar a equipe e sistemas e, de uma forma geral, ela vai perder competitividade. Então, adiar o planejamento logístico pode comprometer sim as vendas e a empresa acaba se enfraquecendo no mercado.
1: Segundo estimativas da Associação Brasileira da Indústria, Comércio e Serviços de Tecnologia, a Black Friday deve responder por cerca de mais de 14 bilhões de reais, consolidando-se como a data de maior faturamento do calendário do varejo. Produção e reportagem, Priscila Mendes.
2: Alta temporada aumenta riscos e exige proteção das empresas. Repórter Décio Caramigo.
3: A alta temporada pode significar mais clientes e faturamento para hotéis, restaurantes e outros negócios ligados ao turismo e aos serviços. Mas quanto maior o movimento, maior também a exposição a acidentes e prejuízos. Uma falha na operação, um problema com um cliente ou um dano inesperado podem acabar pesando no caixa. Se essas situações parecem possíveis dentro de um negócio movimentado, é justamente para esse tipo de risco que existe o seguro de responsabilidade civil. Para entender melhor o que isso significa, conversamos com a gerente de produtos Vida e Ramos Elementares da Seguros Unimed, Tatiane Cruz, que esclarece o termo.
4: É bem isso mesmo. As pessoas logo pensam em fogo ou em tempestade, né? Como vem acontecendo muito. Mas a proteção, ela vai muito além disso. E é crucial ter outras coberturas, como, por exemplo, a cobertura de responsabilidade civil, que ela vai cuidar daqueles perrengues do dia a dia, né? Aquele hóspede que se machuca dentro do espaço ou uma própria equipe de manobra vai bater o carro de um cliente no estacionamento. O seguro, ele vai vir para reembolsar justamente esses danos materiais e corporais que aconteceram nesse período.
3: E cada atividade exige uma proteção diferente. Por isso, as coberturas podem ser combinadas conforme os riscos de cada operação. Outro detalhe que tem animado o mercado é que se o acidente ocorrer durante a vigência da apólice, a cobertura pode ser acionada mesmo que a reclamação chegue posteriormente. Mas Tatiane alerta para o cuidado necessário na hora de analisar as necessidades de cada negócio.
4: O caminho das pedras é buscar um seguro empresarial bem desenhado. E a grande vantagem desse tipo de seguro é que ele não é algo engessado, de prateleira. Ele é modular. Então você vai montando como se fossem pecinhas, pegando uma cobertura básica, que é o incêndio, e somando só as demais que faz sentido para cada tipo de operação. E aí entra uma figura que faz toda a diferença, que é o corretor de seguros. É uma relação, com certeza, de parceria e segurança, porque o negócio vai ter um tamanho e vai ser relativo àquele tipo de risco necessário.
3: E o profissional do ramo também está preparado para auxiliar na verificação das coberturas, dos limites da apólice e se a proteção corresponde aos riscos da atividade antes da contratação. Produção e reportagem, Décio Caramigo.
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1: Adultos precisam reconhecer sinais de abuso nas crianças. Reportagem Cass Balog.
2: Identificar sinais de violência sexual na infância exige atenção, mas também cuidado. Nenhum comportamento isolado confirma que uma criança sofreu abuso. O principal alerta é perceber mudanças no comportamento habitual. A psicanalista de crianças e mães, Mônica Peçanha, é também mestre em psicologia pela PUC de São Paulo e coautora do livro Educando Filhos para a Vida. Ela explica que o sofrimento nem sempre aparece em um relato verbal.
3: Não existe um único comportamento que possa confirmar que a criança sofreu uma violência sexual. Precisamos ter muito cuidado para não olhar para cada mudança da criança com medo ou transformar todo o comportamento num sinal de abuso. O que precisamos observar é que a criança que conhecemos mudou. Se ela está retraída, se ela está mais agressiva, se ela começou a ter medo de alguém ou de algum lugar, se de repente ela voltou a fazer xixi na cama.
2: Pesadelos, dificuldades para dormir e comportamentos sexualizados que não faziam parte do repertório também podem ser sinais de alerta. Em crianças atípicas ou neurodivergentes, essa observação pode ser ainda mais delicada. Segundo Mônica, o sofrimento pode ser confundido com características da própria condição da criança. Crises mais frequentes, rejeição repentina a um cuidador, intolerância a um tipo de toque que antes era aceito e alterações importantes no sono, na alimentação ou no comportamento precisam ser observadas. Mas se a criança conseguir contar alguma coisa, o adulto também precisa saber como ouvir.
3: O mais importante, às vezes, é até ouvir aquilo que nem está sendo dito. E isso começa com, eu estou aqui para te ouvir, para entender o que você quer me contar. E aí, sim, ouvir a criança, mas sem completar a história, sem fazer perguntas, que coloquem palavras na boca da criança. E por mais difícil que seja, não desmoronar diante dela. Porque uma criança que olha para o rosto do adulto, tentando compreender o que está acontecendo com ela mesma, mas entendendo que há um sofrimento no adulto, também, essa criança começa a se preocupar com o adulto também e recua naquilo que está contando.
2: Diante de uma suspeita, a orientação é proteger a criança e procurar a rede adequada de atendimento.
3: Os pais não devem tentar investigar nada sozinho e nem fazer a criança repetir a história várias vezes para várias pessoas. Não é legal confrontar o possível agressor, porque isso pode gerar um desconforto ainda maior na criança. Mas é importante escutar aquilo que ela espontaneamente consegue contar e procurar a rede adequada de proteção e profissionais preparados para conduzir os próximos passos.
2: A prevenção também começa cedo, ensinando o nome das partes do corpo, respeitando quando a criança não quer beijar ou abraçar alguém e explicando que existem partes íntimas que não devem ser tocadas ou vistas sem uma razão ou sem um responsável de confiança, como em uma consulta médica, por exemplo. Mais do que ensinar a criança a reconhecer situações de risco, a orientação é construir uma relação de confiança, para que ela saiba que, quando conseguir falar, haverá um adulto capaz de acreditar. Produção e reportagem, Cassie Balog.
1: Pesquisa revela perfil do assédio eleitoral no trabalho. Os detalhes com Bruno Moreira.
4: Uma pesquisa inédita da Justiça do Trabalho apresenta o panorama do assédio eleitoral nas relações de trabalho no Brasil. O estudo examinou processos relacionados ao tema ajuizados entre maio de 2023 e dezembro de 2025. Conforme o levantamento, características de assédio institucional foram identificadas em 92% das ações avaliadas. Quem detalha esse funcionamento é o juiz do trabalho, Rodrigo Trindade, supervisor do Centro de Pesquisas Judiciárias da Justiça do Trabalho.
5: O assédio institucional, ele ocorre quando se identifica uma cultura dentro da empresa, fazendo com que o empreendimento seja direcionado para o objetivo de assédio eleitoral. A empresa acaba utilizando do seu horário de trabalho, por exemplo, para a realização de reuniões em que vão ser tratados os temas políticos, utiliza a estrutura de comunicação para a realização de atos de campanha. Essa é uma característica muito própria do assédio eleitoral do século XXI.
4: Segundo o levantamento, o assédio eleitoral é praticado de diferentes formas. Em 82% dos casos, se constatou o terror psicológico, quando a pessoa cria narrativas catastróficas associadas ao resultado da eleição, como falar que a economia vai ficar muito ruim ou haverá caos social se determinado candidato vencer. O uso de meios virtuais ocorreu em 67% das situações, com destaque para o WhatsApp como o principal canal digital utilizado para a coação e o monitoramento das redes dos funcionários. Já a intimidação econômica foi constatada em 61% dos processos. O juiz Rodrigo Trindade aponta os limites de conduta na relação de trabalho.
5: O empregador, eventualmente, pode conversar com o empregado sobre opções políticas, mas certamente ele não pode utilizar dessa posição para coagir o empregado a ter opções que correspondam a dele. Não pode dizer para o empregado que ele deve votar em X ou Y sob pena de perder o emprego, de perder a comissão, de não ser promovido ou de receber um prêmio caso o candidato do chefe seja o escolhido.
4: As denúncias de assédio eleitoral podem ser registradas junto ao Ministério Público do Trabalho e ao Ministério Público Federal. Saiba mais no portal tst.jus.br/no-meu-voto-mando-eu. Produção e reportagem, Bruno Moreira.
1: Educação ajuda a transformar cultura local em fonte de renda. Valquíria Rios com as informações.
6: É nos diferentes territórios do país que a educação encontra caminhos para responder a desafios sociais e transformar realidades. Na capital cearense, um projeto liderado pela pedagoga Selene Penaforte promove geração de renda e preserva identidades culturais locais.
7: É um programa da Escola de Gastronomia Social aqui do Ceará, de Fortaleza. A gente tem como resultado o desenvolvimento de produtos ligados à cadeia produtiva do alimento, como a criação de um sorvete de um quilombo a partir do uso da farinha de mandioca. Nós tivemos a criação de um espumante de caju com a valorização dos agricultores.
6: Foi com esse projeto que Selene venceu o Prêmio LED 2026 na categoria Empreendedores ou Organizações. E para quem pretende disputar a edição de 2027, que vai distribuir R$1.200.000, a campeã deixa uma dica.
7: Faça um mergulho nas ações premiadas. É um prêmio de educação, mas que surpreendentemente busca outras linguagens não formais, como no nosso caso, né? A visibilidade que a gente ganha é impressionante, é instantânea. A gente chega em lugares que talvez nunca chegasse.
6: Mariana Vasconcelos, líder das premiações LED Globo, destaca que além de R$200.000 destinados a cada um dos 6 vencedores, os 15 finalistas passam a integrar o grupo de embaixadores LED.
8: Esses 15 passam por uma jornada de mentoria, desenvolvimento e potencialização, se apresentam no Festival LED Globo e passam a integrar uma comunidade que hoje já tem 100 representantes de iniciativas inovadoras em todo o Brasil. Pensando que a Globo é uma empresa de mídia, o que de melhor a gente pode fazer pela educação é contar essas histórias, que são soluções inovadoras e que podem inspirar transformações em outros territórios.
6: O Prêmio LED reconhece e impulsiona iniciativas inovadoras ligadas à educação. Podem concorrer educadores, estudantes e empreendedores ou organizações. As inscrições ficam abertas até o dia 2 de setembro no site www.movimentoled.com.br. Produção e reportagem, Valquíria Rios.
1: Nova projeção indica salário mínimo de R$ 1.741 em 2027. Os detalhes com o repórter Norberto Notari.
9: O governo federal aumentou a projeção de alta para o salário mínimo em 2027. A previsão agora é de elevação de quase 7,5%, o que representa R$ 120 a mais por mês. A confirmação foi feita nesta segunda pelo ministro da Fazenda. De acordo com o Dário Durigan, a ideia é que o salário mínimo seja de R$ 1.741 no ano que vem.
10: Tenho muito orgulho de poder apresentar um orçamento para o Congresso, um orçamento que é muito diferente do orçamento que a gente recebeu, um orçamento de último ano da gestão que é muito robusto. E aproveito para mencionar que também o salário mínimo com os reajustes previstos em lei, chega a R$ 1.741 no ano que vem, e esse R$ 1.741 no próximo ano, e ele necessariamente cumprindo a legislação brasileira, dentro do nosso espírito de privilegiar a população mais carente, vai também para a Previdência, vai também para os benefícios sociais que têm indexação com salário mínimo.
9: O valor atual é de R$ 1.621. O reajuste consta, como disse o ministro, no projeto de lei orçamentária anual que será encaminhado ao Congresso Nacional até o dia 31 deste mês. Importante lembrar que o salário mínimo é calculado com base no Índice Nacional de Preços ao Consumidor, o INPC, dos últimos 12 meses, acumulado até novembro do ano anterior, e também no crescimento da economia de 2 anos anteriores. Produção e reportagem, Norberto Notari.
1: Último lote do Imposto de Renda libera saque bancário da restituição em agosto. Priscila Mendes com as informações.
11: A Receita Federal, no dia 31 de agosto, vai realizar o pagamento do quarto e último lote da restituição do Imposto de Renda 2026. Essa etapa contempla contribuintes que entregaram a declaração após o prazo ou que regularizaram pendências e saíram da malha fina. Com a liberação do quarto lote da restituição, muitos brasileiros buscam canais de atendimento confiáveis para acessar o dinheiro. A rede Banco 24 Horas, que está disponível em mais de 2 mil municípios e conta com cerca de 24 mil equipamentos distribuídos em todo o país, permite que os contribuintes realizem saques, como destaca Rodrigo Maranini, gerente de produtos e canais de distribuição da Tecban.
12: Para quem recebe a restituição diretamente em sua conta, ele pode acessar o recurso por meio dos caixas eletrônicos da rede Banco 24 Horas, utilizando o cartão da respectiva instituição financeira, onde ali o valor foi creditado. Tem alguns bancos também que não é necessário nem a utilização do cartão. Com a própria biometria, você consegue realizar o saque.
11: A população também pode contar com os mini banco 24 horas, que estão disponíveis para milhões de brasileiros, com equipamentos instalados em diversos estabelecimentos, como farmácias, padarias, pequenos mercados e postos de combustíveis, como explica o gerente de produtos e canais de distribuição da Tecban.
12: Os caixas eletrônicos oferecem praticidade e conveniência para quem deseja acessar a restituição do imposto de renda. Contribuinte pode realizar o saque em locais próximos à sua casa ou à sua rotina, em um horário bem ampliado. Além disso, a rede Banco 24 Horas conecta mais de 150 instituições financeiras em um único ponto de atendimento, facilitando assim o acesso da população, independente do banco que utiliza.
11: A consulta para verificação de quem será contemplado estará disponível a partir do dia 24 de agosto. Antes da data prevista para o pagamento, o contribuinte também pode consultar a situação da declaração do imposto de renda e verificar se existem pendências que possam impedir o recebimento do valor. Produção e reportagem, Priscila Mendes.
1: Quase 1.000 candidatos mudaram declarações de cor ou raça. As informações com Felipe Medeiros.
13: O número de candidatos negros aumentou na última década, mas a presença de pretos e pardos ainda é menor entre os eleitos para o Congresso Nacional. Um levantamento com dados do Tribunal Superior Eleitoral mostra que 909 candidatos que disputam as eleições deste ano mudaram a declaração de cor ou raça em relação a 2022. O número representa 14,4% dos mais de 6 mil candidatos nas duas eleições. A antropóloga e pesquisadora Silvana de Amorim, que é uma mulher negra, analisa esse cenário e explica como essas mudanças podem estar relacionadas à própria construção da identidade racial.
14: O sistema de cotas e a distribuição de fundos eleitorais, eles vão criar novos incentivos econômicos e políticos, fazendo com que esse preenchimento de formulários ele passe a ser, ele deixe de ser apenas um ato de autorreconhecimento íntimo, e ele vai passar a interagir com as regras, né, institucionais e os cálculos também estratégicos de cada partido para receber esses candidatos, né? A gente lembra quando foi colocado cotas raciais na política, muitas pessoas que são brancas quiseram se colocar no espaço reservado às pessoas negras. O partido fazia isso, né? Então, essa visão é um fenômeno, né, de essa construção social, dessa fluidez de categoria da pessoa parda também, porque no Brasil a fronteira entre ser considerado branco ou pardo é maleável e depende do olhar social e da posição que cada indivíduo ocupa.
13: Segundo o levantamento, a mudança mais frequente foi de parda para branca em 322 casos. Em seguida, aparecem 317 candidatos que declararam ser brancos em 2022 e passaram a se identificar como pardos neste ano.
14: Então deveria, talvez, existir a heteroidentificação no sistema eleitoral, diferente dos concursos públicos, né? Mas que viesse a evidenciar a fragilidade de confiar apenas nessa declaração individual, mas eu acredito que isso está também no imaginário social mesmo, na questão passa pelo racismo, passa pela dificuldade mesmo que as pessoas têm de se auto-identificar.
13: O TSE passou a registrar a declaração de cor ou raça dos candidatos a partir de 2014. Agência Rádio Web, produção e reportagem, Felipe Medeiros.
1: Frigoríficos são condenados em R$200 mil por jornada excessiva. Rafael Silva com as informações.
15: A Companhia de Alimentos Uniaves e Rio Branco Alimentos, conhecida como PIF-PAF, foram condenadas em R$200 mil pela Justiça do Trabalho por jornada excessiva e ausência de descanso semanal remunerado, previsto na CLT. É o que explica o procurador do trabalho, de Jailson Martins Rocha, que cita outras irregularidades.
16: Constatamos milhares de ocorrências de jornadas de trabalho além de 10 horas diárias, em setores de produção com grande esforço repetitivo nas tarefas, exposição a frio intenso. Em verificando os registros médicos, vimos que muitos desses trabalhadores submetidos a jornadas de mais de 10 horas desenvolveram lesões, doenças relacionadas aos músculos, questão de esforço repetitivo. Então nós tentamos várias vezes firmar termo de ajustamento de conduta com a empresa, porém ela não aceitou. Então entramos com essa ação.
15: Apenas entre janeiro e agosto de 2023 foram registradas mais de 24 mil ocorrências de horas extras ilegais, assim como mais de 90 casos de supressão do descanso semanal remunerado. A sentença determina o fim das jornadas excessivas, a volta do descanso semanal remunerado e a reparação por dano moral coletivo, com reversão de R$200 mil a fundos públicos de Cachoeiro de Itapemirim, no Espírito Santo, e a doação de 20 toneladas de alimentos a entidades filantrópicas do sul do estado.
16: É uma ação importante que vai gerar novos empregos, porque vai impedir esse lançamento de jornada abusivo, preserva a saúde dos trabalhadores que vêm adoecendo por essas jornadas exaustivas, tem um efeito pedagógico e também vai beneficiar a comunidade local com essas doações e destinações.
15: Procuradas, a Uniaves não respondeu e a PIF-PAF informou que não vai se manifestar. Produção e reportagem, Rafael Silva.
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1: Olá, meu nome é Ronaldo Casagrande, vice-presidente do Instituto Casagrande, e é uma alegria estar novamente aqui contigo, aqui na TV Evangelizar, para mais uma prosa educativa. Este podcast realizado pelo Instituto Casagrande em parceria com a TV Evangelizar. E hoje vamos bater um papo que com certeza você que está aí do outro lado me ouvindo tem o máximo de interesse neste tema, você que é muitas vezes professor, você que é pai, você que é avô ou avó. Vamos falar hoje sobre a questão de segurança de nossas crianças. E eu tenho o prazer aqui de ter o meu amigo Fernando Braffman, que é um especialista na área de segurança, e para conversar sobre esse tema, o Fernando, que foi muito demandado há alguns meses, já nem lembro quanto tempo foi, né, Fernando, da questão que nós tivemos um período de atentado em escolas e coisas desse tipo, e eu lembro que o Fernando foi muito demandado disso. Mas, Fernando, quero agradecer novamente aqui por você estar conosco e seja muito bem-vindo aqui.
2: Muito obrigado, Ronaldo. É um prazer enorme estar aqui. Eu agradeço muito o convite e poder colaborar e contribuir um pouco com alguns ensinamentos, alguns conselhos, sugestões sobre como proteger as nossas crianças nas escolas.
1: Então, nós vamos conversar, na verdade, eu acho que não é nem só em escola, né, Fernando? Porque a gente vai conversar um pouco dessa segurança física, principalmente em escolas, mas eu acho que um tema que nós vamos conversar na sequência é essa questão da segurança da nossa criança que está em casa. Sim. Às vezes, né? Às vezes o pai pensa que está seguro no quarto, está lá assistindo TV, está mexendo no celular, e talvez aquela ameaça, às vezes, é muito maior do que aquela ameaça física que, às vezes, está na escola. Mas vamos falar sobre, primeiramente, Fernando, sobre essa questão de segurança nas escolas. Nós tivemos um período, e agora faz até um tempo, graças a Deus, nós não tivemos mais nenhum problema em nível nacional de segurança em escola. Mas isso é periódico, né? De tempos em tempos a gente vê isso. Eu queria que você comentasse um pouco mais sobre isso, Fernando. Você sente que isso está aumentando ou tende a aumentar, o Brasil em relação a outros países? Fala um pouco dessa questão de segurança nas escolas. Ou se aumentou a segurança efetivamente, né? Porque o que eu percebo, inclusive como pai, quando aconteceu aquele período, todo mundo colocou segurança nas escolas, né? Então, hoje parece que aliviou um pouco mais. Como que você vê isso?
2: Na verdade, Ronaldo, o fenômeno que você aborda, que é o que a gente chamou aqui como uma época onde 2021 até 2024, a gente teve uma intensidade maior de ataques a escolas aqui no Brasil. Esse não é um fenômeno brasileiro, isso é um fenômeno mundial. Acontece já há vários anos em vários países com intensidades maiores ou menores. O que houve é que o Brasil, que era considerado talvez imune a esse tipo de coisa, foi confrontado com uma intensidade grande de ataques, né? Então, o que aconteceu foi uma reação natural, tanto da sociedade, como das escolas, como das forças públicas, para tentar diminuir o problema, ou até chegou a se pensar como é que a gente evita e termina com essa história. A grande verdade é que a história mostra para a gente que não vai terminar. Isso é um fenômeno que veio para ficar. Óbvio que não na intensidade que a gente teve, e eu posso abordar aqui a gente falar sobre por que que foi tão intenso naquele momento e por que que diminuiu agora, e diminuiu sim, é fato, mas a gente precisa entender que da mesma forma que a gente naquele momento tratou de uma forma até, eu não vou dizer exagerada, mas foi muito forte as medidas que se tentou adotar e não foram eficazes, na sua grande maioria, e também não podemos deixar isso como se não acontecesse mais. Eu recebo muita consulta de pessoas dizendo, bom, terminou, não tem mais, acabou os ataques à escola e tal. E não é isso. O que aconteceu é que a gente tem nesse fenômeno uma característica que nós chamamos de imitação. Né, o inglês, o copycat. Os ataques à escola, eles têm algumas características que a gente conseguiu entender ao longo do tempo. Né, e na forma
1: eles têm características comuns.
2: Tem. Algumas características são de todos os ataques. Na escola, a primeira coisa importante dizer, a escola ainda é um dos lugares mais seguros que existe. É. Tanto faz se você está pensando numa escola pública, privada, em que cidade, que está, a escola ainda é um local muito seguro. A escola ela tem uma característica, e esses ataques não podem tirar essa característica. A escola tem que ser um lugar gostoso, de convivência, de socialização, de interação entre as pessoas. Essa é a característica da escola, para ela funcionar. E eu, durante a época dos ataques, eu tive, participei bastante de fóruns ou entrevistas onde eu dizia, a gente não pode deixar a escola deixar de ser escola. Surgiram sugestões como detetores de metal, policiais na porta, seguranças armadas, um monte de ideias que surgiram que não eram baseadas em evidências ou em técnica, eram soluções momentâneas e de correria.
1: Desespero, na
2: verdade. Desespero, né? Desespero. Então, para acalmar os pais, então se adotaram algumas soluções que não são nem efetivas no longo prazo. Quem trabalha em escola sabe muito bem disso. Então, gostaria de deixar claro algumas coisas aqui. Eu sou da área de segurança, já há mais de 35 anos trabalhando com isso, mas esse não é um assunto de segurança. Esse é um assunto de saúde mental e de educação. Segurança entra como ferramenta para auxiliar. Mas a gente não pode tirar da escola as características que ela tem. Senão a gente vai transformar, veja só, quando eu digo que eu tenho algumas restrições a algumas medidas que foram sugeridas, eu digo o seguinte, detetores de metal, né? A gente não pode transformar a escola na cabeça da criança num lugar perigoso. A escola, todo lugar, pense qual é um lugar que tem detetor de metal. A gente sempre pensa banco, prisão, aeroporto, né? A gente pensa nesses lugares. Aeroportos, por exemplo, é um local onde gente que chega que ninguém conhece, ninguém sabe quem é, vai passar por um lugar e vai estar num avião que é perigoso ter uma arma, que não pode ter explosivos, etc. Mas são pessoas desconhecidas. A escola, 99% das pessoas que entram numa escola são conhecidos. São os nossos alunos, são as pessoas que a gente já conhece. Os professores conhecem, os funcionários conhecem. Professores que vão entrar também são pessoas de confiança, que estão ali para trabalhar. Os pais que estão ali também são pessoas. Ah, pode acontecer um ou outro? Pode. Mas eu não posso adotar uma medida que puna todo mundo e que faça com que a escola tenha uma imagem de extrema segurança. Quando o que eu quero, na verdade, é que ela tenha uma segurança efetiva, não de aparência, né? Então, quando a gente teve algumas situações, alguns lugares onde colocaram detetor de metais, o que foi feito? Se formou fila de alunos na rua para passar no detetor. Onde é mais perigoso agora? Então é na fila. Por que se eu quero atacar os alunos, por que eu vou atacar dentro da escola?
1: E essas escolas que chegaram a criar esse tipo de mecanismo, hoje abortaram já?
2: A maior parte delas abortou nos 3 primeiros meses seguintes daquela onda e outras estão adotando agora outras alternativas. Não é efetivo, Ronaldo. Quando a gente fala de aeroporto ou banco, todo banco tem detetor de metal. O banco abre às 10 da manhã, fecha às 4 da tarde. Entra gente e sai gente o dia inteiro. Escola não, escola tem 3 horários. É o horário da entrada da manhã, saída do almoço, né, do final da manhã, entrada da tarde e talvez final do dia. São esses horários. Aí eu vou colocar um monte de criança para passar no detetor, sendo que são crianças que eu conheço. Então, eu estou colocando ali, aí eu tenho na mochila telefone, eu tenho grampeador, eu tenho estilete, eu tenho outras coisas. E eu vou fazer o quê? Vou fazer filas. Você vai a banco todos os dias? Não vai. Quem vai a banco, e hoje em dia quase ninguém vai a banco, quando vai, de vez em quando, imagina ter que todo dia, as escolas vão ter que começar a abrir às 4:30 da manhã para começar a fazer operação escola, para poder começar a aula às 7 e pouco. É inviável, não funciona.
1: Agora, Fernando, você fala que a escola é um local seguro, né? Mas a escola não é um local para quem quer causar uma certa comoção, que muitas vezes eu acredito que essas pessoas que provocam esse tipo de atentado querem causar uma comoção. A escola não é um bom lugar para isso.
2: Perfeito.
1: E aí ela não tem, nesse sentido, uma baixa segurança, porque qualquer um, de certa forma, consegue entrar?
2: Sim. Você tem razão. Um dos motivos que torna a escola... E, na verdade, os ataques, isso é também interessante mostrar. A escola, ela não é o alvo do ataque. esses ataques que acontecem ao redor do mundo, a escola não é o alvo, a escola é o palco, tá? Ou seja, a pessoa não atacou a escola. As crianças que ele atacou, os professores que ele atacou dentro da escola, é porque a escola é o palco que ele escolheu para fazer aquele ataque. O que, que ele queria com aquele ataque? Ele queria divulgação. Se você lembrar, em 2020...
1: A maior parte desses... Desculpa te interromper.
2: Imagina.
1: Mas a maior parte desses ataques que existiram, tanto no Brasil quanto fora do Brasil, não é uma perseguição pontual.
2: Não. Não. Na verdade, o que existe, na maior parte dos casos, isso é estatística, isso foi estudado, observado, algumas características. Primeiro, na maior parte dos casos, inclusive no Brasil, os ataques foram motivados por uma história prévia do atacante com aquele ambiente. Então a gente sabe que os atacantes escolhem a escola para atacar, porque foram alunos, ou são alunos, ex-alunos, é o local onde, naquela quadra, ele sofria bullying, ou ele era perseguido, ou apanhava, é porque naquele corredor ele passou por uma situação de constrangimento, isso gera nele um sofrimento, e aquele local é o local onde ele vai extravasar aquela raiva que ele carrega. Então, na maior parte dos casos é assim. No Brasil, a gente teve um caso que não foi assim, que foi uma creche, onde um indivíduo pulou um muro que era abaixo da escola e atacou as crianças. Foi aleatório.
1: Acho que foi Blumenau?
2: Foi Blumenau.
1: Blumenau, né?
2: Foi um ataque aleatório, foi de oportunidade.
1: Que deu uma comoção muito grande.
2: Foi,
1: né?
2: Eram crianças, ele usou um machado, é uma situação... Todas elas são situações horríveis, mas o que mostrou ali é que aquele caso, sim, foi um caso de oportunidade. Na maior parte das vezes, a gente consegue identificar isso antes, e sim, a escola é colocada, obviamente não é um local onde vai ter pessoas para reagir, não é um local que está preparado para uma situação de confronto, então ela é o que nós chamamos de um soft target, de um alvo macio, fácil de atacar. Sem dúvida alguma, a escola tem essa característica. O que se observou dessa época dos ataques para cá é que as escolas, a maior parte dos estados brasileiros, adotou políticas e medidas de proteção dessa escola. Então houve desde a instalação de câmeras, aumento de muro, reforço de portões, colocação de um inspetor, alguma coisa para fazer um controle de acesso, porque a chave na proteção da escola é o controle de acesso e o controle do perímetro. A gente tem que partir dessa premissa. Então, houve várias medidas nesse sentido. Mas o que houve, sim, que é muito importante, foram duas coisas, Ronaldo, que é o que eu acho que é a avaliação de como diminuiu esses ataques. A primeira delas, houve um acordo, um acerto de operação entre forças públicas, governo e a imprensa, para que não se divulgasse mais características dos ataques. Então, se você olhar os últimos ataques, já não houve essa divulgação. Não se passou o nome do atacante.
1: Mas por que isso?
2: Porque, tentar ilustrar com um exemplo, um jovem que sofre bullying, não que o bullying seja, todos os casos de bullying vão resultar num ataque à escola, não é isso, mas é uma das características que acontece em alguns casos. Então, o jovem sofre bullying, ele não tem uma participação no grupo da escola, não tem muitos amigos, ele é mais retraído, ele sofre muitas agressões do pessoal e ele vai criando uma raiva interior. Isso, na maior parte dos casos, não acontece nada. Ele sofre com isso, é horrível, mas ele leva isso no decorrer da vida. Em alguns casos, o que acontece? Ele encontra no ataque a oportunidade de aparecer, de se tornar alguém, de ser visto. Nós temos casos ao redor do mundo onde foram deixados bilhetes, inclusive, dizendo... Para vocês que diziam que eu não era nada, que eu jamais faria algo importante na vida, está aqui, eu fiz. Então ele aparece. Eles costumam deixar mensagens nas redes sociais antes dos ataques, eles deixam vídeos gravados. Tem vários casos onde o jovem guardou um vídeo dizendo quem ele ia atacar e por que ele ia atacar. E quando isso vai para a mídia, o que acontece? Você está em casa, você sofre com os seus problemas pessoais, mas você está guardando isso. De repente você olha na TV e vê lá, olha, o fulano tem a foto dele, ficou famoso e tal, você diz, poxa vida, olha que ideia. Isso é muito básico e as pessoas às vezes esquecem isso. Dar a ideia do ataque acaba por motivar algumas pessoas. Então, desde a forma como era feito, se divulgava tudo como foi feito, então você ensinava eles a fazer, você ensinava às vezes dificuldades da polícia, Então a polícia não está conseguindo descobrir tal coisa porque ele utilizou tal ferramenta. Pronto, você acabou de dar a técnica para o inimigo. Então, hoje em dia não se faz mais isso. Então, não se divulga mais as redes sociais da pessoa que fez o ataque. Ele vai entrar no ostracismo. Então, o que a gente diz na área de segurança, na área de combate ao terror, não adianta nada se eu amanhã fizer um ataque contra o presidente dos Estados Unidos e ninguém souber, não serve para nada o ataque. Eu preciso que seja divulgado. Então, a mesma coisa vale para ataques à escola.
1: Tá joia. Estou aqui conversando com o Fernando Braffman, especialista na área de educação, falando sobre segurança física nas escolas. Mas agora nós vamos inverter um pouco essa conversa e vamos conversar sobre cibersegurança. Mas isso logo depois do intervalo. Fique com a gente.

0: Olá, estamos de volta aqui na Prosa Educativa, esse podcast do Instituto Casagrande em parceria com a TV Evangelizar. Estou aqui com o Fernando Braffman conversando sobre a questão de segurança. Primeiro bloco aí falamos sobre a questão de segurança física das escolas e agora vamos falar sobre cibersegurança. Fernando, vamos mudar um pouco o rumo da nossa conversa, né? Falamos aí bastante sobre a questão de segurança física nas escolas, mas eu vejo que hoje eu acho que o maior problema que uma família encontra não é a segurança na escola, é a própria segurança em casa, né? Que é o que se fala hoje tanto da questão de cibersegurança. Primeiro, conceitue o que é isso, Fernando? O que é cibersegurança?
1: Bom, sem dúvida alguma, Ronaldo, você acertou no alvo aqui. É o maior problema que nós temos hoje. A grande realidade é que os jovens hoje, de uma forma geral, o que nós chamamos, eu e você, de mundo virtual, para eles é um mundo real. Eles passam mais tempo ligados na tela do celular, no computador.
0: E nasceram já nesse mundo, né?
1: Já nasceram vendo essa realidade, né? Para nós é algo tecnológico, para eles não é, essa é a realidade deles. Né? Acompanho bastante o assunto, você vê shows físico, a pessoa vai a um show e tá, na hora do show, as pessoas com o celular na mão filmando, passando, transmitindo ao vivo ali na sua rede social. É mais importante transmitir do que estar no evento, né? Então, o que acontece hoje é que os pais passaram a não entender como funciona esse mundo virtual e acabam se omitindo, involuntariamente, óbvio, mas acabam se omitindo de controlar ou lidar com esse mundo. A grande verdade, Ronaldo, é que as regras que a minha avó usava com a minha mãe e que minha mãe usou comigo valem hoje. A mesma coisa para você. Então, não falar com estranhos, não dar informações para um estranho que você não conhece, né? Uma pessoa que você não conhece. Só que hoje a gente deixa o filho no quarto com o celular e acha que ele está no quarto e ele não está. A grande verdade é que hoje os jovens eles vivem, circulam e se conectam com pessoas num mundo que nós não conhecemos. Então, você deixaria seu filho sair de casa? Você que está nos ouvindo. Você, seu filho, chegar agora na hora do jantar e disser: quero sair de casa agora 1h e vou andar pela rua, vou até o centro da cidade, tanto faz a cidade do Brasil. Você não vai deixar, lógico que não, porque você sabe os perigos que tem ali. Mas ele fica no quarto, ele fica no celular, no computador, navegando, circulando, se comunicando, interagindo com pessoas que você não conhece, num mundo que você não conhece. E a grande verdade é que ele acaba descobrindo esse mundo e você não. Então, o que a gente recomenda sempre e isso obviamente depende da idade da criança, do jovem, existe um crescimento de liberdade que tem que ser dado, mas o tempo que se dedica ao mundo virtual hoje é enorme. E nós, pais, a gente precisa tomar a rédea, precisa entender e controlar. A primeira coisa é entender. E quando eu falo controlar, não é uma postura de cima para baixo. O que eu recomendo, que a gente gosta de indicar, é que seja algo de interação, né? Que você pegue o jovem e ele sabe muito mais do que você sobre esse assunto de tecnologia.
0: Ou seja, não é essa questão de impor, pegar, tomar o celular dele.
1: Não vai resolver, porque
0: ele consegue contornar.
1: Ele contorna, assim como nós, quando éramos jovens, inventávamos histórias para os pais, dizíamos que iam na casa de um fulano e ia para a casa de outro e tal. É a mesma coisa. Se a gente proibir, eles vão encontrar uma outra forma de fazer. A melhor forma é entender esse mundo deles e colocar. Eu uso o exemplo da bicicleta. Quando a gente aprende a andar de bicicleta, que tem aquelas rodinhas do lado, né? Não é proibir de andar de bicicleta. Nós temos que primeiro botar as rodinhas para garantir o quê? Que ele não vai se arrebentar, ele não vai ter uma tragédia. Aí, aos poucos, quando ele aprende a andar de bicicleta, a gente tira uma rodinha. Aí, depois tira outra e depois fica olhando ele andar de bicicleta até a hora que ele pega aquela bicicleta e passeia sozinho. A mesma coisa tem que acontecer com o mundo virtual. A gente tem que entender. Então, hoje em dia, Facebook é algo que essa juventude não tem. Os jovens hoje não usam Facebook. Nós usamos, eles não. Eles usam outras ferramentas. Então, o Instagram e assim por diante, tem um monte de ferramentas que eles utilizam que os pais não conhecem. E o importante é que os pais entendam o que existe, sabendo que existe um mundo, infelizmente, Ronaldo, isso é importante que as pessoas saibam, existe um mundo que não é bom no mundo virtual. É, a tecnologia é maravilhosa, é sensacional, tem milhares, milhões de recursos, mas também tem gente que não é boa ali. Então a gente precisa tomar cuidado, e tem tido muitos casos hoje de crianças que são atraídas por estímulos virtuais, né, jogos ou brincadeiras, disputas, competições, e acabam entrando num universo muito ruim.
0: Isso é a pergunta que eu ia fazer para você, Fernando. Então, só sintetizando aqui, você acha que tentar bloquear é tentar enxugar gelo? Não vai resolver?
1: Primeiro, eu tentaria uma interação. Eu tentaria primeiro isso. Não que... É óbvio, como pai, tem limites, né? Tem coisas que eu vou dizer, se meu filho disser para mim, olha, eu quero pular do segundo andar, não adianta eu dizer, vamos conversar sobre isso, eu tenho que dizer, você não vai pular. Tem coisas que eu sei que não pode passar aquela linha. No entanto, o ideal é que você consiga entender como é que ele está fazendo, por que, que ele está fazendo, o que, que ele está buscando ali. Né? A gente tem hoje, e é por idade isso, então a gente tem hoje alguns jogos que são utilizados, que todo jovem gosta de jogar na internet, de fazer online os jogos, e isso não tem problema nenhum. A questão só seria tempo, né? Quanto tempo ele dedica a isso. Mas existem algumas ferramentas, alguns sites, aplicativos, que captam o jovem para situações, vou dar um exemplo para explicar, a gente tem pedofilia de uma forma muito intensa na internet. Então,
0: é o pior? É a pior ameaça, talvez, para o jovem, a pedofilia?
1: Não sei se é a pior, eu acho que é difícil dizer se é a pior, mas sem dúvida alguma é uma das piores. A gente tem desde sequestros, desde tráfico de drogas, tem muita coisa. Mas a pedofilia, o que acontece? É muito fácil cair num golpe desse. Eu tenho uma pessoa com quem que me procurou, ela tem uma filha, a filha tinha na época uns 12 anos, e ela já tinha celular, e a mãe só descobriu o problema porque durante a noite ela ouviu de madrugada o barulho do Messenger, do WhatsApp da menina tocando. Ele falou, poxa, minha filha com 12 anos, 2 horas da manhã, não tem que receber mensagem. E aí ela foi olhar o celular e tinha uma mensagem de uma outra pessoa, aparentemente uma criança, uma menina, trocando um monte de mensagens.
0: Como se fosse uma amiga. Grande,
1: como se fosse uma amiga dela. E tinham fotografias eróticas, pornográficas, tinha textos muito explícitos sobre sexo. E a mãe se preocupou e acabou chegando em mim, e nós fomos olhar, investigar. E descobrimos, obviamente não era uma menina, era um adulto, um rapaz, um senhor de 40 e poucos anos, que estava captando ela. E o que eles fazem? Eles primeiro estabelecem um contato, uma amizade virtual.
0: Essa é uma pergunta que eu queria fazer, Fernando, desculpe te interromper.
1: Imagina.
0: Mas qual é o principal caminho? É por jogos, é por rede social? Qual que é a principal porta que ele chega nessas pessoas, nessa criança?
1: A primeira coisa que eles fazem é descobrir, é circular no meio que esse jovem circula, né? Então, no mundo virtual, no passado seria ir até os lugares onde eles estão. No mundo virtual é estar nas ferramentas que eles usam. Jogos, onde há interação, onde há conversa, e grupos de mensagem, grupos. Então eu entro num grupo para falar sobre um determinado assunto, e lá no grupo tem a Patrícia, 12 anos.
0: Mas como que ele consegue entrar num grupo desses?
1: Porque existe, a internet permite que você se cadastre e assuma
0: outra
1: identidade.
0: Mas não é um grupo
1: identidade.
0: De WhatsApp?
1: Não, grupo de WhatsApp ele pode entrar se for convidado depois.
0: É.
1: Mas o que acontece? Com o tempo eu estabeleço o contato com você durante um jogo, troco mensagens com você no jogo, e aí digo, aqui no jogo é difícil, tá ruim, vai cair, tá instável, me passa o teu WhatsApp. O jovem passa. E aí ele entra. Aí quando entra ele diz, eu tô num grupo da escola, você não quer entrar? Eu entro. E aí vai, eles sabem, são muito hábeis nisso, e acabam entrando. Quando eles entram, o que eles fazem? E nesse caso é o que acontece bastante. Eles pedem fotografias, por exemplo. Então eu peço uma foto, que linda e tal. Nossa, mas você falou que tem 12 anos, você parece mais velha, você deve ter 16, 17. Aí a menina já, que bom, imagina, gostei. Então tá. Mas você já está usando, dá um exemplo claro que aconteceu. Mas você está usando sutiã já? Eu uso, eu não uso. Você já usa? Quero ver uma foto. Aí a menina fez uma foto, só com sutiã. uma menina de 12 anos. Ela fez, achou que estava mostrando para uma amiga. E aí, isso seguiu, essa conversa seguiu, ela mandando mais fotos até uma hora em que a pessoa se apresentou e disse: olha, na verdade, meu nome não é fulano, meu nome, eu não tenho 12 anos, eu estou com as tuas fotos e eu sei que teu pai se chama tal, e eu vou mandar essas fotos para ele dizendo que você está falando comigo e você vai levar uma bronca, você vai ser punida e tal. A menina ficou com medo, ele instigou o medo nela e ela disse: eu faço qualquer coisa, por favor, não manda. Eu falei: então agora eu quero uma foto tua nua, por exemplo. Né, o que aconteceu. É, e aí depois pode seguir para: eu quero que você me encontre na saída da escola, num shopping, ou me encontre em tal lugar. E aí sim você tem o contato físico, e aí a gente pode ter um sequestro ou um abuso. Então, a ferramenta tecnológica, ela permite o contato de pessoas que não são do bem com as nossas crianças. Então, o que é importante que os pais façam, em algumas recomendações, então... Analise muito bem a hora que você dá um celular para o seu filho. Isso é importantíssimo. Que idade, que momento dá o celular, se ele precisa do celular. Outra, é muito comum os pais estão no restaurante ou estão em algum lugar, filho, deixa o celular para jogar um joguinho. Você pega o teu celular e entrega. Né? O teu celular não tem controle nenhum, não tem restrição nenhuma. E aí ele vai e entra no Google e faz uma pesquisa e ele vê fotos, ou ele vê textos, ou ele vê situações, filmes, que não são adequados àquela idade. Então, muito cuidado com o que você permite que teu filho use. É a porta da tua casa. Um celular hoje, um computador, é como se fosse a porta da tua casa. Ele abre para o mundo. Então, se você não tem controle sobre aquilo... você pode ter problemas. Então, controle sobre os equipamentos que teu filho vai ter. Horários, isso é excelente. Então, meu filho vai usar o WhatsApp ou vai usar as redes sociais num determinado horário. Você pode desde criar uma rede de Wi-Fi específica para ele e bloquear aquela rede, ou estabelecer os telefones, tanto Android quanto iPhone, tem controle para pais, que você coloca horários, então eu sei o que pode, o que não pode, que horário pode e não pode. Você pode acompanhar as mensagens. Alguns pais perguntam, existem programas espiões para você monitorar o que os filhos estão falando. Em alguns casos, até é interessante. Eu, opinião pessoal minha, eu prefiro outros caminhos antes disso. Eu acho que o respeito à privacidade dos filhos é importante. Tem momentos em que a privacidade tem que ficar de lado pela segurança, sim. Tem situações de risco onde é importante fazer isso num segundo momento. Eu acho sempre...
2: 4h33. 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
1: 4:43.

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1: Quatro e cinquenta e quatro.

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2: Bom dia, estamos iniciando a programação pela Rádio Cristal FM 92,9, Marmeleiro Sudoeste do Paraná.

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0: 6:03.
1: 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Bom dia, meus irmãos e irmãs, neste domingo, dia do Senhor, que a paz esteja com você. É dia do Senhor e domingo é um dia maravilhoso, é um dia de rezar, é um dia de se dedicar à família, é um dia de amar mais, de perdoar mais e de viver intensamente esses dons que Deus nos dá, principalmente o dom da vida. Em nome do Pai, do Filho, do Espírito Santo. Amém. Senhor, razão de nosso existir e ponto de chegada de toda nossa busca humana e existencial. No início desta manhã, queremos pedir a nossa própria conversão. Dai-nos, Senhor, a graça da verdadeira conversão. Ó Deus, por intercessão de Santa Mônica e Santo Agostinho, dai-nos a graça da verdadeira conversão. Ó Santa Mônica, que pela oração e pelas lágrimas alcançaste de Deus a conversão de vosso filho e de vosso marido, olhai para o meu coração amargurado e nesta manhã eu coloco esta pessoa em particular para que possa ser abençoada também com a conversão. Santa Mônica, que perseverou na oração e é um exemplo e modelo de mãe, que vossas orações se juntem às minhas para comover o bom Deus, a fim de que Ele, Deus vivo e verdadeiro, faça com que esta pessoa, por quem rezo, possa voltar ao bom caminho. Ó Deus, por intercessão de Santa Mônica, chame de volta à casa paterna este filho pródigo. Dai-me, ó Deus, por intercessão de Santa Mônica, esta alegria e serei para sempre agradecido. Nesta manhã, reze comigo, oremos. Ó Deus, consolador dos aflitos, saúde dos que em vós esperam, que aceitaste misericordiosamente as piedosas lágrimas da bem-aventurada Mãe Mônica pela conversão do filho Agostinho e do marido Patrício. Concedei-nos pela vossa intercessão que choremos nossos próprios pecados e encontremos a indulgência de vossa graça. Por nosso Senhor Jesus Cristo, vosso Filho, na unidade do Espírito Santo, e rezemos um Pai Nosso, pedindo a nossa conversão e a conversão dos nossos familiares. Pai nosso, que estais no céu, santificado seja o vosso nome. Venha a nós o vosso reino. Seja feita a vossa vontade, assim na terra como no céu. O pão nosso de cada dia nos dai hoje. Perdoai-nos nas nossas ofensas, assim como nós perdoamos a quem nos tem ofendido. E não nos deixeis cair em tentação, mas livrai-nos do mal. Amém. O Senhor esteja convosco. Ele está no meio de nós. Que nesta manhã a bênção de Deus recaia sobre todos. Abençoe a água pela efusão do Espírito Santo, a roupa dos enfermos, as fotos de família e a jornada de trabalho. Em nome do Pai, do Filho, do Espírito Santo. Amém. Santa Mônica, rogai a Deus por nós. Amém.
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Olá, muito bom dia! Bom dia, bom dia! Sejam bem-vindos, já estamos no ar aqui pelos estúdios da Rádio Cristal FM 92.9 de Marmeleiro para toda a região sudoeste do Paraná, oeste paranaense, extremo oeste e oeste de Santa Catarina. Meu bom dia para todo mundo aí que está na escuta. Iniciando aqui mais um dia, mais um fim de semana, mais um domingo, né? Último domingo aí no mês de agosto. É, mês de agosto, dando os momentos finais aí, né? Hoje dia 30 de agosto, já se passaram aqui no nosso calendário 242 dias até o exato momento, restando aí mais 123 dias para fechar este ano de 2026. Hoje se comemora o dia de São Cesário de Arles. Também hoje é Dia Nacional de Conscientização sobre a Esclerose Múltipla, Dia Nacional do Perdão e Dia do Vendedor de Loja, né? São datas que a gente destaca, então, neste 30 de agosto. Até às 8 horas da manhã, o seu amigo aqui, Matheus Flores, te faz aquela companhia caprichada, levando para você muita moda raiz, aquele modão de viola, né? Também o modão sertanejo, as músicas gaúchas, também as bandinhas, enfim, aquele misturadão aí para você ficar na melhor sintonia do teu rádio, tá bom? Vamos iniciando aqui com a primeira, o grupo Os Dois Mineiros, a dupla, aliás, Os Dois Mineiros, A Saudade e o Carreiro. Bom dia!

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5: Muito bem, 6 horas 26 minutos. Você ouviu aí Tonico e Tinoco, Abre a Porta e a Janela. Também Pedro Bento e Zé da Estrada com Daniel Mágoas de Boiadeiro, né? Vamos seguindo aí até as 8, né, às 8 horas com você aqui com o nosso Alvorada Musical. Chegando mais um bloco musical, Silva Zé Goiano, Nelore Valente.

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Maravilha, 6h40, faltando 20 minutinhos para as 7 horas da manhã. A gente vai seguindo aqui com o nosso Alvorada Musical até as 8, né? Até as 8 horas aí, te fazendo aquela excelente companhia nessa manhã aí, bem abafada, né? Bem abafada aí de domingão. Já deu umas pancadas de chuva, o tempo está enferruscado, tem previsão de mais chuva aí pela frente, né? A temperatura agora, segundo aqui o Cimepar, está na casa dos 19,7 graus. As máximas podem bater a casa dos 25, segundo dados aqui da meteorologia. A umidade relativa do ar está na casa dos 70%. Tem um acumulado aí de 17 milímetros de chuva aí para as próximas horas desta manhã de domingão. Chegando mais moda, Lourenço e Lorival, Casa da Vovó.

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7: Muito bem, faltando 5 minutinhos para as 7 horas da manhã, a gente segue com o nosso Alvorada Musical, falando para você que tem aqui comunicado, hein? Tem comunicado para esta manhã, deixa eu dar uma olhada aqui o que se trata, né? Atenção, estudantes de Marmeleiro e região, a Prefeitura de Marmeleiro está com inscrições abertas para o processo de seleção de estagiários número 2 de 2026. Com oportunidades para estudantes do ensino médio, formação de docentes e diversos cursos de ensino superior. As inscrições são gratuitas e podem ser realizadas exclusivamente pela internet. Né, já começou aí desde o dia 12 e se estende até amanhã, hein? Até amanhã, dia 31 de agosto, né? Das 9 até às 12, né? Isso mesmo, então aproveite. E das 9 da manhã até as 23 horas, aliás. Você pode estar se inscrevendo, né? Os selecionados poderão cumprir jornadas de 4 ou 6 horas diárias, com bolsa auxílio e auxílio transporte. Consulte as vagas, requisitos e faça sua inscrição no site oficial da Prefeitura aqui de Marmeleiro. Prefeitura de Marmeleiro, oportunidades para você aprender, crescer e construir o seu futuro. 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Quase finalizando aqui a nossa primeira hora de programação, lembrando que daqui a pouquinho tem a mensagem do Pão Diário também aqui nesta manhã. Chegando mais moda, Cacique e Pajé, o Boiadeiro e a Viola.

0: Olá, bem-vindo à nossa mensagem de esperança e encorajamento Pão Diário. Hoje vou ler o texto de Nancy Gavelines com o título O que está em suas mãos? Baseado no livro de Êxodo, capítulo 4, entre os versículos 1 e 5. Logo após receber a salvação e dedicar minha vida a Deus, senti o seu direcionamento para largar o jornalismo. Deixei a caneta de lado e parei de escrever. Porém, senti que um dia ele me chamaria para escrever para a sua glória. Durante a peregrinação em meu deserto pessoal, a passagem sobre Moisés e seu cajado em Êxodo 4 encorajou-me. Moisés foi criado no palácio e tinha um futuro promissor, mas fugiu do Egito e viveu à sombra como pastor, até Deus o chamar. Talvez ele tenha pensado que não tinha nada a oferecer a Deus, mas aprendeu que ele usa o que ou quem quiser para a sua glória. O que você tem na mão? Perguntou Deus. Uma vara, respondeu Moisés. Deus disse, jogue-a no chão. A vara se transformou em uma serpente. Quando a agarrou, ela transformou-se novamente em vara. Foi o sinal dado para que os israelitas cressem que o Senhor, o Deus de Abraão, o Deus de Isaac e o Deus de Jacó, de fato, lhe apareceu. Como Moisés, que jogou a vara e a juntou de novo, larguei o jornalismo em obediência a Deus e mais tarde ele me orientou a pegar de novo a caneta e hoje escrevo para Deus. Precisamos de pouco para Deus nos usar. Podemos servi-lo com os talentos que ele nos concedeu. Não sabe por onde começar? O que você tem em suas mãos? Você, como usar seus talentos para servir a Deus? E como usar seus recursos para abençoar alguém hoje? Pense nisso. Eu sou Clarice Fogaça e essa foi a nossa mensagem do dia.
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0: Muito bem, meus amigos, 7:11, vamos iniciando aqui a nossa segunda hora de programação, nossa segunda hora de Alvorada Musical. Você ouviu aí a mensagem no Pão Diário, né? E também as modas do Goiano e Paranaense, o Doutor e o Caipira e também o Boiadeiro e a Viola com o Cacique Pajé, que encerrou aí a primeira hora, então, de programação nesta manhã de domingo. Vamos atendendo aqui o amigo ouvinte que está participando. Bom dia, lá pro Wilson Artivique. Bom dia, Artivica. Matheus, desejo um domingo abençoado e repleto de paz, alegria e momentos especiais. Que Deus abençoe você e todos os ouvintes aí, ilumine sempre o teu caminho, né? Muito obrigado, meu amigo. Amém, que assim seja, né? Bom domingo para todos vocês e que Deus abençoe, tá bom? Bom dia também lá pro meu amigo Léo, lá de Xangri-Lá, Rio Grande do Sul. Diga lá, meu amigo, bom dia.
1: Bom dia, Matheus, tudo bem? Aqui é o Léo, aqui de Xangri-Lá, Rio Grande do Sul. Gostaria de pedir uma música aí com Jacó e Jacózinho, pai de 12 filhos, tu pode tocar com nós. Eu te agradeço, beleza, Matheus? Um abraço, bom final de semana, bom domingo.
0: Um abraço, Léo, um abraço para toda a tua família aí, né? Um ótimo e abençoado domingão para ti, ouvindo a gente lá no Rio Grande do Sul, né? Com certeza, tá na ponta da agulha essa moda, Jacó e Jacózinho chegando, pai de 12 filhos.

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0: Muito bem, 7 horas com 25 minutos, 7h25. Olha só, tem um comunicado aqui para você. Atenção, moradores do interior. O Departamento de Meio Ambiente informa que, em razão do feriado de 7 de setembro, o calendário da coleta de materiais recicláveis foi antecipado. A coleta será realizada na próxima semana, de 31 de agosto até 4 de setembro, conforme aí o cronograma de cada comunidade. Pedimos que os moradores fiquem atentos às novas datas e deixem os materiais recicláveis preparados para a coleta. Recadinho do pessoal do Departamento de Meio Ambiente aqui de Marmeleiro. Você ouviu neste bloco também modão aí com o Gino e Geno, Churrasco da Paixão, e também Milionário e José Rico, Paixão de um Homem. Bom dia lá pro meu amigo Luciano Loff. Diga lá, Luciano, bom dia.
1: Bom dia, Matheus. Tudo certo?
0: Tranquilo.
1: Eu sou o Luciano. Eu ofereci uma música para meus pais lá da Ninho Novo Progresso. O Gaúcho Abaceira. Beleza?
0: Positivo.
1: Só me fugiu da memória quem canta aí essa. Beleza? Agradecido aí, ofereci para eles lá da Ninho Novo Progresso, meus pais. Para todo ouvinte que estiver ouvindo, especialmente para vocês aí da Rádio Cristal.
0: Valeu, meu amigo. Um abraço para ti aí, Luciano. Tudo de bom? Um ótimo domingo. Um abraço também lá para a família Loff, lá do Novo Progresso, né? Um abraço para todo esse pessoal querido. Obrigado aí pela companhia de sempre, tá bom? Daqui a pouquinho sai esse modão aí. A Gaúcha Formosa, né? Então tá bom. Olha só, bom dia também lá para Terezinha de Lourdes, seu Gilberto, pessoal lá de Renascença ligado também com a gente. Bom dia para vocês aí.
2: Bom dia, Matheus.
0: Bom dia.
2: Tudo bom?
0: Bom demais.
2: Matheus, eu sou o Gilberto aqui de Renascença. Eu quero a música do Teixeirinha, o Bairro dos Cabeludos. Quero oferecer para o meu cunhado e para o Paulo Sutielli. E para mim, minha esposa, estamos tomando um verde. E um abraço para você, que Deus te abençoe, Nossa Senhora te proteja sempre. E tudo de bom, e agradeço por atendido, tchau, tchau.
0: Valeu, seu Gilberto, tudo de bom também para vocês aí de Renascença, um ótimo domingão, um abraço lá pro Paulo também, né? Seu Gilberto, dona Terezinha, sempre estão na escuta lá, ouvindo a gente, né? Vamos rodar agora, aliás, esse modão aí, esse é com o Judo de Freitas, aliás, essa moda, Baile dos Cabeludos, vamos ouvir aí. Lembrando que daqui a pouquinho também tá chegando as informações do Cristal Notícias nesta manhã.

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1: A Agência Nacional de Energia Elétrica, a ANEEL, informou que a bandeira tarifária para o mês de setembro continuará amarela. O comunicado foi feito na última sexta-feira. O cenário é o mesmo desde maio e indica condições menos favoráveis para a geração de energia no país, com necessidade de utilizar fontes de produção mais caras. Com a bandeira amarela, haverá cobrança adicional de R$ 1,88 a cada 100 kWh consumidos. O sistema de bandeiras tarifárias permite que os consumidores acompanhem as condições de geração de energia e os custos associados ao fornecimento. Diante desse cenário, a ANEEL reforça a importância do uso consciente da energia elétrica. Atitudes simples, como evitar desperdícios, podem ajudar a reduzir o consumo e o valor da conta de luz. Para o consumidor, a orientação é ficar atento aos hábitos de consumo durante o mês de setembro. Agência Rádio Web. Produção e reportagem, Beatriz Coan.
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16: Um sucesso atrás do outro. Isto mesmo. Uma música melhor que a outra aqui na nossa programação, hein? Seguimos até as 8 horas da manhã com você. Rodando mais 21 minutinhos para as 8 horas da manhã. 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

0: Bom dia lá pro meu amigo seu Eli Antônio Bayer. Diga lá, meu amigo, bom dia.
1: Bom dia, senhor Matheus.
0: Buenas.
1: Bom domingo. Toca a música pra nós aí do seu Adelar Bertucci.
0: Certo.
1: Gaúcho Pachola. Ofereço pra todo mundo que gosta da música.
0: Valeu, meu amigo Eli, um abraço, tudo de bom pra você, um abençoado domingão aí. Claro, tá na ponta da agulha esse modão aqui, Adelar Bertucci chegando, sanfoneiro Fachola.

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9: Muito bem, faltando 10 minutinhos. Agora é 9, hein? Mudou o ponteiro do relógio. 9 minutinhos aí para as 8 horas da manhã. Quero deixar aqui o bom dia pro pessoal que tá participando. Bom dia lá pro Hélio Padilha. Bom dia, Hélio. Grande abraço, meu amigo. Ótimo domingo para ti e para toda a família Padilha aí. Bom dia também lá pro seu Clacir. Ah, pelo seu Clacir. Bom dia, meu amigo. Um abraço também lá pra Dona Odete. Pessoal que nos ouve lá no quilômetro 15. Meu abraço. Abençoado domingão pra vocês aí, tá joia? Você, o Matheus Roda, manda os bertus pra gente aí, o baile na serra. Claro, dá. Vamos ver se dá tempo que a gente roda assim, tá bom, seu Clacir? Tudo de bom aí. Buenos dias lá pro meu amigo João Borges, também tá na escuta por lá, né? Muita show pros lados da Água Branca aí, João. Um abraço, meu amigo, tudo de bom pra você. Um abraço pra família Borges, toda gurizada lá, sempre na escuta. Bom dia também lá pro meu amigo Bastião. Ô, Bastião, tudo certo? Manda pra nós e Matheus Luz do meu rancho. Feliz pra minha esposa aí, a Celuir. Tamo aqui tomando um verde bem caprichado. Que coisa boa, meu amigo. Um abraço pra vocês aí. Um ótimo domingo. Bom dia também lá pra Dona Nelly Chalito. Também tá ouvindo a gente por lá, né? Dona Nelly também pediu moda aqui. Menina, não corte os cabelos. Você vai ficar pro próximo bloco lá, né? No galpão, tá bom, Dona Nelly? Próximo programinha nosso, ali a gente roda a tua indicação musical, tá bom? Um abraço e um ótimo domingão também pra senhora. Pessoal, vou encerrando por aqui o nosso Alvorada Musical. Vou deixando aqui as últimas indicações aí do amigo ouvinte. Eu volto logo após aí a transmissão da Santa Missa com o Galpão Campeiro até o meio-dia com muita moda também aqui neste domingão, nesta manhã aí bacana de domingo, tá certo? Daqui a pouquinho tô de volta. Até lá.

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0: Em nome do Pai, do Filho, do Espírito Santo.
1: Amém.
0: Senhor, que encaminha os nossos corações para o amor de Deus e a constância de Cristo, esteja convosco.
1: Bendito
0: Bendito seja Deus
1: Deus
0: que
1: que
0: nos
1: nos
0: reuniu
1: uniu
0: no
1: no
0: amor
1: amor
0: de
1: de
0: Cristo.
1: Cristo.
0: Irmãos e irmãs, bom dia.
1: Bom dia.
0: Nossa saudação também a todos que estarão rezando, nos acompanhando nesta transmissão da Rádio Cristal FM. Nos reunimos também para celebrarmos nossa Páscoa semanal. Sejam todos bem-vindos para, com devoção e fé, também meditarmos com a palavra de Deus hoje dessa liturgia e participarmos desta Eucaristia. Se colocando diante da presença do Senhor, o Senhor que sempre deseja estar, permanecer conosco, se colocando diante da sua presença, clamando também por sua misericórdia, clamando ao Senhor com nosso ato penitencial.

0: Oremos. Deus onipotente, fonte de todo dom perfeito, semeai em nossos corações o amor ao vosso nome, estreitando os laços que nos unem convosco, fazei crescer em nós o que é bom e guardai com amorosa solicitude o que nos destes. Por nosso Senhor Jesus Cristo, vosso Filho, que é Deus, e convosco vive e reina na unidade do Espírito Santo por todos os séculos dos séculos. Amém.
1: Irmãos e irmãs, disponhamos os nossos ouvidos e os nossos corações para acolher o dom da palavra de Deus.
2: Leitura do livro do profeta Jeremias. Seduziste-me, Senhor, e deixei-me seduzir. Foste mais forte, tiveste mais poder. Tornei-me alvo de irrisão o dia inteiro. Todos zombam de mim. Todas as vezes que falo, levanto a voz, clamando contra a maldade, invocando calamidades, a palavra do Senhor tornou-se para mim fonte de vergonha e chacota o dia inteiro. Disse comigo: Não quero mais lembrar-me disso e nem falar mais em nome dele. Senti então, dentro de mim, um fogo ardente a penetrar-me o corpo todo. Desfaleci, sem forças para suportar. Palavra do Senhor.

0: Leitura de carta de São Paulo aos Romanos. Pela misericórdia de Deus, eu vos exorto, irmãos, e vos oferecerdes em sacrifício vivo, santo e agradável a Deus. Este é o vosso culto espiritual. Não vos conformeis com o mundo, mas transformai-vos, renovando vossa maneira de pensar e de julgar, para que possais distinguir o que é da vontade de Deus, isto é, o que é bom, o que lhe agrada, o que é perfeito. Palavras do Senhor.
1: Graças a Deus.

0: Senhor esteja convosco.
1: Ele está no meio de nós.
0: Proclamação do Evangelho de Jesus Cristo segundo Mateus.
1: Glória a vós, Senhor.
0: Naquele tempo, Jesus começou a mostrar a seus discípulos que devia ir a Jerusalém, sofrer muito da parte dos anciãos, dos sumos sacerdotes e dos mestres da lei, que devia ser morto, ressuscitar no terceiro dia. Então Pedro tomou Jesus à parte e começou a repreendê-lo, dizendo: Deus não te permita tal coisa, Senhor, que isso nunca te aconteça. Jesus, porém, voltou-se para Pedro e disse: Vai para longe, Satanás. Tu és para mim uma pedra de tropeço, porque não pensas as coisas de Deus, mas sim as coisas dos homens. Então Jesus disse aos discípulos: Se alguém quer me seguir, renuncie a si mesmo, tome a sua cruz e me siga. Pois quem quiser salvar a sua vida vai perdê-la. E quem perder a sua vida por causa de mim, vai encontrá-la. De fato, que adianta o homem ganhar o mundo inteiro, mas perder a sua vida? O que poderá alguém dar em troca de sua vida? Porque o Filho do Homem virá na glória do seu Pai, com os seus anjos, e então retribuirá a cada um de acordo com a sua conduta. Palavra da salvação. Todos os nossos irmãos que nos acompanham rezando com essa transmissão, comunidade, o Evangelho de hoje é uma sequência da reflexão catequética do último domingo. Estão em sequência esses evangelhos que nós ouvimos. Então, Jesus que está preparando os seus discípulos para a condição do discipulado. Jesus que prepara os seus discípulos para a condição do discipulado, da vida cristã. É necessário abraçar a cruz para o seu seguimento. Mas a cruz, então, é sinal de esperança e também o caminho da salvação. Então é preciso passar, abraçar a cruz, assim como o Mestre, o nosso Senhor. Então Jesus aqui, ele vai preparando seus discípulos para isso, porque ele também vai subir para Jerusalém. Então, aqui nos diz, começou a mostrar a seus discípulos que devia ir a Jerusalém. E lá eles sabiam que Jesus receberia muita oposição, rejeição. Até então, tinha uma multidão o seguindo a Jesus. Mas agora, aquela multidão, os líderes religiosos, políticos da época, somente na oposição, rejeitando a Jesus, e agora ele tinha somente consigo aquele pequeno grupo dos 12 discípulos, permanecendo fiéis com eles, querendo ser suas testemunhas. Mas na mente ainda desses discípulos estava um Jesus, triunfante. E aqui, portanto, Jesus escandaliza então aos seus discípulos quando ele vai falar então da cruz, que é necessário abraçar a cruz para o seu seguimento. Veja que Jesus então vai preparando o coração desses seus discípulos para que não estejam conformados com o mundo, com as ilusões do mundo, mas estejam configurados a ele, ao seu mestre, configurados ao seu coração. É isso que o Evangelho de hoje quer nos falar, o que as leituras de hoje querem nos falar, a partir do que nós ouvimos também, que o apóstolo Paulo fala para os romanos, é necessário distinguir o que é da vontade de Deus, o que é necessário oferecer aquilo que é agradável a Deus, e ele nos diz: não vos conformeis com o mundo. Portanto, essa distinção, não se conformar com o mundo, mas se configurar a Jesus. Se ele abraçou a cruz, quem é seu discípulo é necessário. Isto é uma condição para a salvação, como também nos diz no final do Evangelho. Então, retribuirá a cada um de acordo com a sua conduta. E o que poderá alguém dar em troca de sua vida, né? Então, portanto, é um critério de salvação, condição, que é a questão de doação, de se doar, de deixar tudo, capaz de renunciar-se até a si mesmo. Por que a renúncia a si mesmo? Por causa da necessidade do grande amor ser pelo seu mestre, o grande amor ser por Jesus, ser por sua causa que ele apresentou, o nosso grande amor ser pelo reino que ele anunciou, o seu projeto. Por isso a necessidade de renunciar-se até a si mesmo, como nosso Senhor nos disse. E é necessário, então, abraçar essa cruz também, que muitas vezes vai ser expressas, manifestadas nas nossas dificuldades da vida cristã, mas sempre confiança no Senhor, porque isto é critério de nossa salvação. Conforme nós ouvimos também do profeta Jeremias, na primeira leitura, apesar de tudo que ele sofreu, das perseguições, ele foi sempre confiante, anunciando a palavra de Deus, vivendo fervorosamente a palavra de Deus, realizando a sua vocação, aquilo a qual ele foi incumbido, né, de sempre anunciar a palavra de Deus na sua missão de profeta, apesar de todos os sofrimentos que ele passou, como nos diz aqui nas leituras, né, clamando contra a maldade, invocando calamidades, e a palavra do Senhor tornou-se para ele muitas vezes, né, momentos de chacota, né, pela palavra de Deus, mas mesmo assim ele foi perseverante. Então, Jesus que prepara o nosso coração para que nós sejamos as suas testemunhas e estejamos prontos para abraçar essa cruz. Abraçar a cruz que é enfrentar todas as dificuldades que nós teremos no seguimento a Jesus, mas tenhamos sempre como esse sinal de esperança, porque também é condição para a nossa salvação. Louvado seja o nome de nosso Senhor Jesus Cristo, para sempre seja louvado. Professemos nossa fé rezando. Creio em Deus Pai,
1: Todo-Poderoso, Criador do céu e da terra, e em Jesus Cristo, seu único Filho, nosso Senhor, que foi concebido pelo poder do Espírito Santo, nasceu da Virgem Maria, padeceu sob Pôncio Pilatos, foi crucificado, morto e sepultado, desceu à mansão dos mortos, ressuscitou ao terceiro dia, subiu aos céus, está sentado à direita de Deus Pai Todo-Poderoso, onde há de vir julgar os vivos e os mortos. Creio no Espírito Santo, na Santa Igreja Católica, na comunhão dos santos, na remissão dos pecados, na ressurreição da carne, na vida eterna. Amém.
0: Irmãs e irmãos, peçamos a Deus Pai que escute as nossas preces segundo a sua bondade, atenda aos nossos pedidos, rezando: nós vos rogamos, ouvi-nos.
2: Nós vos rogamos, ouvi-nos.
3: Pela Igreja do Senhor, para que não perca a coragem e a audácia evangélica diante das oposições e perseguições, mas se espalhe em Cristo Jesus, rezemos.
0: Nós vos rogamos, ouvi-nos.
3: Pelas comunidades cristãs, para que cresçam a partir do estudo e do aprofundamento da palavra de Deus e se revistam de uma nova humanidade, rezemos.
0: Nós vos rogamos, ouvi-nos.
3: Por todos os que sofrem por causa do mal cometido por parte de membros da comunidade eclesial, para que encontrem na própria Igreja uma resposta concreta com as dores e aos sofrimentos, rezemos.
0: Nós vos rogamos, ouvi-nos.
3: Por nós, para que por meio da nossa participação ativa nesta liturgia, aprendamos a seguir o Cristo crucificado e ressuscitado e nele encontremos nossa esperança e alegria, não no, nas glórias deste mundo. Rezemos.
0: Nós vos rogamos, ouvi-nos. Concedei, ó Deus, que pela força da vossa palavra saibamos seguir a Jesus no caminho da cruz, sejamos revivificados pela sua ressurreição. Por Cristo nosso Senhor.
4: Amém. Amém.

0: Orai, irmãos e irmãs, para que este meu e vosso sacrifício seja aceito por Deus Pai Todo-Poderoso.
1: Receba, ó Senhor, por tuas mãos este sacrifício, para a glória do seu nome, para o nosso bem e de toda a sua santa Igreja.
0: Este santo sacrifício, Senhor, nos traga a perene bênção da salvação e vosso poder leve à plenitude o que celebramos no sacramento. Por Cristo nosso Senhor.
1: Amém.
0: Senhor esteja convosco.
1: Ele está no meio de nós.
0: Corações ao alto.
1: Nosso coração está em Deus.
0: Demos graças ao Senhor nosso Deus.
1: É nosso dever e nossa salvação.
0: Na verdade, é digno e justo. É nosso dever e salvação dar-vos graças, sempre em todo lugar, Senhor Pai Santo, Deus Eterno e Todo-Poderoso, por Cristo, Senhor nosso. Nascendo, Ele renovou a antiga condição humana, sofrendo a paixão, pagou nossos pecados, ressurgindo dos mortos, concedeu-nos a vida eterna, subindo a voz ao Pai, abriu-nos as portas do céu. Por isso, com a multidão dos anjos e dos santos, entoamos o hino da vossa glória, cantando a uma só voz.

0: Na verdade, ó Pai, vós sois santo, fonte de toda a santidade. Santificai, pois, estes dons, derramando sobre eles o vosso Espírito, a fim de que se tornem para nós o corpo e o sangue de nosso Senhor Jesus Cristo.
1: Enviai o vosso Espírito Santo.
0: Estando para ser entregue, abraçando livremente a paixão, Jesus tomou o pão, pronunciou a bênção de ação de graças, partiu e o deu a seus discípulos, dizendo: Tomai todos e comei, isto é o meu corpo, que será entregue por vós.

Do mesmo modo, no fim da ceia, ele tomou o cálice em suas mãos e, dando graças novamente, o entregou a seus discípulos, dizendo: Tomai todos e bebei. Este é o cálice do meu sangue, o sangue da nova e eterna aliança, que será derramado por vós e por todos, para a remissão dos pecados. Fazei isto em memória de mim.

0: Mistério da fé.
1: Anunciamos, Senhor, a vossa morte e proclamamos a vossa ressurreição. Vinde, Senhor Jesus.
0: Celebrando, pois, o memorial da morte e ressurreição do vosso Filho, nós vos oferecemos, ó Pai, o pão da vida e o cálice da salvação, e vos agradecemos porque nos tornastes dignos de estar aqui na vossa presença e vos servir.
1: Aceitai, ó Senhor, a nossa oferta.
0: Suplicantes, vos pedimos que, participando do corpo e sangue de Cristo, sejamos reunidos pelo Espírito Santo num só corpo.
1: O Espírito nos una num só corpo.
0: Lembrai-vos, ó Pai, da vossa Igreja, que se faz presente pelo mundo inteiro, que ela cresça na caridade em comunhão com o Papa Leão, com o nosso Bispo Edgar, os bispos do mundo inteiro, os presbíteros, os diáconos e todos os ministros do vosso povo.
1: Lembrai-vos, ó Pai, da vossa Igreja.
0: Lembrai-vos também na vossa misericórdia dos nossos irmãos e irmãs que adormeceram na esperança da ressurreição. De todos os que partiram desta vida, acolhei-os junto a vós na luz da vossa face.
1: Concedei-lhes, ó Senhor, a luz eterna.
0: Enfim, nós vos pedimos, tende piedade de todos nós e dai-nos participar da vida eterna com a Virgem Maria, Mãe de Deus, São José, seu esposo, os apóstolos e todos os santos que neste mundo viveram na vossa amizade, a fim de vos louvarmos e glorificarmos, por Jesus Cristo, vosso Filho. Por Cristo, com Cristo e em Cristo, a vós, Deus Pai Todo-Poderoso, na unidade do Espírito Santo, toda a honra e toda a glória, por todos os séculos dos séculos. Amém. Amém. Guiados pelo Espírito Santo, que ore em nós e por nós, levemos as mãos ao Pai e rezemos juntos a oração que o próprio Jesus nos ensinou. Pai nosso,
2: que estais no céu, santificado seja o vosso nome. Venha a nós o vosso reino, seja feita a vossa vontade, assim na terra como no céu. O pão nosso de cada dia nos dai hoje. Perdoai as nossas ofensas, assim como nós perdoamos a quem nos tem ofendido, e não nos deixeis cair em tentação, mas livrai-nos do mal.
0: Livrai-nos de todos os males, ó Pai, dai-nos hoje a vossa paz. Ajudados pela vossa misericórdia, sejamos sempre livres do pecado e protegidos de todos os perigos, enquanto aguardamos a feliz esperança e a vinda do nosso Salvador Jesus Cristo.
2: Vosso é o reino, o poder e a glória para sempre.
0: Senhor Jesus Cristo, dissestes aos vossos apóstolos, eu vos deixo a paz, eu vos dou a minha paz. Não olheis os nossos pecados, mas a fé que anima a vossa Igreja. Dá-lhe segundo o vosso desejo a paz e a unidade. Vós que sois Deus com o Pai e o Espírito Santo.
2: Amém.
0: A paz do Senhor esteja sempre convosco.
2: O amor de Cristo nos uniu.
0: No Espírito de Cristo ressuscitado, saudai-vos com um sinal de paz.

0: Como é grande, ó Senhor, a riqueza da vossa bondade, que reservais para aqueles que vos temem. Eis o Cordeiro de Deus que tira o pecado do mundo.
1: Senhor, eu não sou digna de que entreis em minha morada, mas dizei uma palavra e serei salvo.

0: Oremos. Revigorados pelo pão da mesa celeste, nós vos pedimos, Senhor, que este alimento da caridade fortifique os nossos corações, nos leve a vos servir nos irmãos. Por Cristo nosso Senhor.
1: Amém.
0: Amém. Nós estamos concluindo este mês vocacional, e hoje, neste domingo, rezando pela vocação dos catequistas. Agora já temos como lei também estadual do nosso estado do Paraná, o último domingo do mês de agosto, também o dia do catequista. Vamos realizar essa oração vocacional que temos no folheto, a última folha. Rezemos: Senhor Jesus, que nos ensinastes a partilhar o pão, sempre nos sustentais com os dons do vosso Espírito, concedei-nos comunidades vocacionais vivas e perseverantes, que sejam testemunhas de unidade e despertem nas novas gerações o desejo pela vida matrimonial e consagrada, pelos ministérios leigos e ordenados. Sustentai-as no seu compromisso e despertem nas novas gerações o desejo pela vida matrimonial e consagrada, pelos ministérios leigos e ordenados.

e a vocacionada do Pai, interceda por cada comunidade, para que, animadas pelo Espírito Santo, sejam fonte de santas vocações para a missão, no serviço ao povo de Deus. Amém. Nossa Senhora, Mãe dos Vocacionados, rogai por nós. Então, que possamos sempre, ao rezarmos o terço, em família, oferecermos pelas vocações, rezando pelos padres, rezando pelos nossos catequistas, né, pelos ministros, a vocação dos leigos, rezando pela vida matrimonial, rezando por nossas famílias. Ofereçamos os nossos terços que nós recitamos também nestas intenções. O padre dizia também nesses dias, na programação, no programa Momento da Fé, também fazendo o convite, né, para que muitas pessoas também possam estar ajudando, auxiliando na nossa comunidade de alguma forma, né? Nós temos várias formas também na igreja de se doar, né, através de uma vocação, né? Quem sentir chamado, né, interesse de participar de alguma pastoral, de algum movimento, venha conversar com nós padres, que nós poderemos também estar lhes encaminhando. Nós também tivemos 5 meninos que realizaram o estágio no nosso seminário, em Palmas, né? Então vamos sempre rezar para que possa suscitar também mais vocação sacerdotais aqui também desta terra de Mar Meleiro. Rezemos para que eles possam também, né, responder esse sim, fazer esse processo de discernimento. Muitos deles estão entusiasmados, após realizar o estágio, de ingressar de fato no seminário. Então vamos rezar para que eles possam ser perseverantes também nesse período de discernimento também da vocação. Nós temos os comunicados também da comunidade, não? Teríamos o convite do jantar italiano no próximo sábado, né? No dia 5, a partir de que horário? A partir das 7h30, né? Ainda temos fichas para vender, né? Então pode buscar o pessoal do conselho aqui da comunidade, quem ainda não adquiriu, tiver o interesse de jantar aqui na comunidade do bairro Passarela, esse jantar italiano, né? Então, no próximo sábado, às 19h30, de festas de comunidades que nós temos na nossa paróquia, hoje lá no Manduri, nosso diácono estará celebrando, 10h30, celebração. Também teremos, no domingo, dia 6, a festa na Barra Bonita, em honra à padroeira Nossa Senhora da Luz. Domingo, dia 13, também teremos a festa no quilômetro 18, em honra à padroeira Nossa Senhora da Salete. Né? Então, esse convite também, quem gosta de participar nas comunidades, nas festas, né? Podendo ir antes nas missas, às 10 horas da manhã, e depois ficando também para o almoço. Hoje teremos um encontro, logo após a continuidade do encontro, que já está acontecendo, o Congresso Paroquial dos Catequistas, no bairro Alvorada, iniciou às 8 horas, com momentos de oração. Agora também rezarão conosco, às 9h30, a missa, e depois concluirá também com o almoço. E consagrando todas as nossas vocações, nossa comunidade, vamos rezar nossa oração, podendo cantar, rezando juntos nossa oração à Nossa Senhora através do nosso canto de consagração.

0: Rogai por nós, Santa Mãe de Deus, para que sejamos dignos das promessas de Cristo. Nossa Senhora da Conceição Aparecida, rogai por nós. Nos recordemos, então, também, na nossa Igreja Matriz, nós rezaremos a novena em honra à Nossa Senhora Aparecida, a iniciar dia 3 de outubro ao dia 11, sempre às 19 horas, e no dia 12, também o dia de Nossa Senhora Aparecida, também teremos a missa. O Senhor esteja convosco.
1: Ele está no meio de nós.
0: A paz de Deus, que supera todo entendimento, guarde vossos corações e vossas mentes no conhecimento, no amor de Deus e de seu Filho, nosso Senhor Jesus Cristo.
1: Amém.
0: E a bênção de Deus Todo-Poderoso, Pai e Filho e Espírito Santo, desça sobre vós e permaneça para sempre.
1: Amém.
0: Irmãos e irmãs, ide em paz e que o Senhor vos acompanhe.
1: Graças a Deus.

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Bom dia, querido amigo, querida amiga. Mais uma manhã, temos a oportunidade de refletir um pouco sobre a palavra de Deus. Temos momentos de esperança. Hoje, nosso verso se encontra lá em Salmos 46, versículo 10, que diz: Aquietai-vos e sabeis que eu sou Deus. Sou exaltado entre as nações, sou exaltado na terra. Este, vamos combinar, que é um conselho muito difícil, né? Quem que é capaz de aquietar-se quando as coisas andam mal? Imagine uma equipe de futebol jogando pelo título mundial. Faltam 5 minutos para o final do jogo e o time está perdendo. Você pensa que talvez a ordem do treinador vai ser: olha, aquietai-vos, aquietai-vos. Com certeza não, né? Como aquietar-se quando se está desempregado ou uma enchente se aproxima, aquelas que vai destruindo tudo que encontra no caminho, ou quando você acaba de descobrir que seu filho está com leucemia. Evidentemente, o aquietar-se que o salmista menciona não tem nada a ver com cruzar os braços, dormir descansadamente. Porque enquanto as coisas andam de mal a pior, é isso que muitos fazem, mas esse salmo não está falando disso. O Salmo 46, de onde extrair o verso de hoje, é um salmo de confiança. O salmista começa dizendo: Deus é o nosso refúgio e fortaleza, socorro bem presente nas tribulações. Note que esse pensamento, muitas vezes ao longo da Bíblia, ele recorrente é trazido. Deus, ele nunca prometeu que você estaria isento de momentos difíceis. Sua promessa é que em meio às tribulações, ele será o seu refúgio, o seu socorro bem presente. Neste salmo, se repete 3 vezes a expressão Deus está conosco. Esse é o motivo porque precisamos aquietar-nos. Enquanto corremos de um lado para o outro, tentando resolver os problemas do nosso modo, não há tempo para ver que Deus está conosco. Que Ele é o nosso refúgio, que Ele é a nossa fortaleza, que é um socorro bem presente. O verso de hoje é um convite para você, um convite para separar um tempo para Deus antes de sair correndo por aí. Nesse tempo, a sós com Ele, com o Criador, você poderá conversar com Ele, ler as suas promessas que estão escritas na Bíblia, meditar. Então você perceberá que não está sozinho. Deus está conosco. E como disse Paulo, se Deus é por nós, quem será contra nós? Isso está escrito lá em Romanos 8:31. Então, aquietai-vos. Mas para quê? Para saber que eu sou Deus. Essa é a resposta. E para contemplar as obras do Senhor. Você não precisa se desesperar diante do drama que você está vivendo. Aquiete-se. Converse com Deus, conte a Ele tudo o que está acontecendo. Diga para Ele que você não tem mais forças e nem recursos. Veja que Ele está ao seu lado, pronto para entregar para você a vitória que Ele já conseguiu para você lá na cruz. Então hoje, aquietai-vos e sabeis que eu sou Deus, sou exaltado entre todas as nações, sou exaltado na terra. Aproveita esse tempo e leia todo o Salmo 46. Você vai ver que ele é riquíssimo para a sua meditação de hoje e para esse momento de esperança. Vamos orar? Pai grandioso, misericordioso, nós agradecemos porque o Senhor é sempre o nosso socorro, está sempre ao nosso lado. Nos ajude, Senhor, a perceber, porque muitas vezes a gente sai correndo de um lado para o outro, tentando fazer tudo com as nossas próprias mãos, mas não percebemos a Tua presença. Que possamos hoje colocar tudo em Suas mãos e nos aquietar, sabendo que o Senhor é nosso Deus. Em nome de Jesus, amém. Amanhã nos encontramos com mais um momento de esperança.

0: Olá, hoje é dia 30 de agosto, hoje é dia nacional de conscientização sobre a esclerose múltipla. Hoje é dia internacional das vítimas de desaparecimentos forçados, instituído pela Assembleia Geral das Nações Unidas, ONU. E hoje é dia nacional do perdão. E aniversário da atriz e modelo americana Cameron Diaz. Gabigol, futebolista brasileiro, nasceu em 1996. E Sofia Valverde, atriz brasileira, que nasceu em 2005.
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0: Voltando no tempo, em 1994, o Senado aprovava o projeto de lei que transformava em crime hediondo o homicídio qualificado ou praticado por grupos de extermínio. A escritora Glória Pérez, que teve a filha Daniela assassinada em 1992, encabeçou o movimento e colheu 1,3 milhão de assinaturas. Em 2020, ocorria um dos maiores terremotos da história da Bahia, com magnitude de 4,6. E em 2021, as últimas tropas americanas restantes deixavam o Afeganistão, encerrando o envolvimento dos Estados Unidos na guerra. Amanhã tem mais Agenda do Rádio. Um grande abraço e até lá.
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24: Muito bem, meu povo, 9:06. Bom dia, bom dia. É, estamos iniciando aqui mais uma programação. Começando mais um Galpão Campeiro aqui pela sua, minha, nossa, a querida Rádio Cristal Edmar Medeiro. 92,9 para toda a região sudoeste e oeste paranaense, abrangendo também o extremo oeste e oeste de Santa Catarina. Mais um domingão aí, né? Mais um fim de semana. Último domingo aí do mês de agosto. Hoje dia 30, né? 30 de agosto. Já tinha final aí do mês. Chovendo aí na nossa cidade, né? Chuvinha bem calma. Caindo uma chuvinha bem calma aí na nossa região sudoeste do Paraná. A temperatura agora está na casa dos 19 graus. Hoje as máximas podem chegar na casa dos 24, hein, meu povo? Vai ser um dia aí bem abafado, aliás, né? Bem abafado aí neste domingo. Até o meio-dia, então, a gente faz aquela baita companhia, levando pra você o melhor da moda gaúcha, né? Música tradicionalista, nativista. Aquele modão bem caprichado pra você nesta manhã, então, portanto. Antes da gente iniciar aqui com os modões, eu tenho que falar pra você aqui do Shopping Marmeleiro, hein? 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Vamos iniciando aqui com o modão do saudoso Porca Veia. Outro baile na Serra. Bom dia a todos.

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Muito bem, 9 horas 20 minutos. Vamos prosseguindo aqui com a nossa programação. 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Um abraço lá pro Jota. Um abraço lá para todo o pessoal que tá na lida por lá ouvindo a gente também, né? Aquele abraço, bom trabalho para todo mundo aí. E um ótimo domingo, né? O Jota falou o seguinte, amigo Matheus, manda moda, virando concorda-te. É, dia de chuva do Walter Moraes, né? Vamos rodar agora esse modão aí pra vocês, tá certo? Lembrando que daqui a pouquinho também tá chegando as informações aí do Cristal Notícias. Bom dia também aqui antes, mandar um bom dia lá pro Simval, né? Também tá ouvindo a gente por lá, lá pelos lados de Francisco Beltrão. Bom dia, Simval. Ótimo domingo aí, Matheus. Pra ti também, meu amigo. Tomando um chime e curtindo a chuva aí, né? Roda duas modas pra gente aí, Pule do Mato e Sem Matear Não Vou. Um abraço, Matheus. Um abraço, meu amigo. Obrigado aí pela companhia. Daqui a pouquinho saem esses dois modões aí. Bom dia também lá pra Dona Nair Brum. Bom dia, Dona Nair. Grande abraço, um feliz e abençoado domingo aí pra todos da família Brum.

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1: 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Luísa Ramos.
2: Equipes de resgate continuam trabalhando neste sábado para tentar retirar cerca de 100 operários presos em um túnel de uma usina hidrelétrica no norte do Nepal, 3 dias após a enchente devastadora que atingiu a região próxima à fronteira com a China. A operação é dificultada pelas más condições climáticas, enquanto especialistas enviados pela Índia auxiliam nas buscas. Segundo um balanço oficial ainda provisório, 633 corpos foram retirados desde quarta-feira dos escombros e da lama deixados pela enchente, sendo 626 vítimas no Nepal e 7 na região chinesa do Tibete. Centenas de pessoas estão desaparecidas, incluindo mais de 900 trabalhadores ligados a projetos hidrelétricos. Islandeses vão às urnas neste sábado para votar em um referendo que pode abrir caminho para uma futura adesão à União Europeia. Os quase 400 mil habitantes da ilha isolada no Atlântico Norte vão responder à pergunta. O governo deve ter autorização para retomar as negociações de adesão com Bruxelas, suspensas em 2013? Uma pesquisa realizada nesta semana revelou uma ligeira maioria de 51,3% a eleitores que votarão pelo sim. Entretanto, qualquer acordo negociado terá de ser submetido a um segundo referendo. Uma adesão faria o país se submeter à política pesqueira do bloco, o que permitiria, por exemplo, que as embarcações registradas na União Europeia tenham acesso igual às águas e aos recursos de pesca. Algumas vozes favoráveis alegam que uma eventual adesão traria mais desenvolvimento econômico e a voz para a Islândia dentro da Europa. Pelo menos 27 pessoas morreram após um ataque russo com drone atingir um depósito na região de Kiev durante a madrugada deste sábado. Autoridades ucranianas relataram que o impacto provocou um incêndio e várias explosões na cidade de Bucha, a cerca de 25 quilômetros da capital. Outras 42 pessoas ficaram feridas e mais de 380 moradores estão sendo retirados da área por equipes de resgate. Mais cedo, autoridades russas afirmaram que um ataque ucraniano na região russa de Belgorod causou pelo menos 3 mortos e 9 feridos. Em outro ataque ucraniano em Sebastopol, cidade anexada pela Rússia na península da Crimeia, uma pessoa morreu e outras 3 ficaram feridas. Para mais informações, acesse rfibrasil.com e também as nossas redes sociais. Da Rádio França Internacional para a agência Rádio Web de Paris, Luísa Ramos.
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Maravilha, 9h40, faltando 20 minutinhos para as 10 horas da manhã. Lembrando que a gente segue até o meio-dia, hein? Até o meio-dia com o nosso Galpão Campeiro, levando para você muita moda buena aqui nesta manhã de domingo. Lembrando que hoje também, pessoal, tem jornada esportiva, hein? Hoje, a partir das 18 horas e 15 minutos, tem jornada esportiva aqui pela Rádio Cria, hein? Até o meio-dia com o nosso Galpão Campeiro, levando para você muita moda buena aqui nesta manhã de domingo. Lembrando que hoje também, pessoal, tem jornada esportiva, hein? Hoje, a partir

0: DJ, né? Rádio Cristal está com você 24 horas no ar. Bom dia aqui pro pessoal que está participando. Bom dia lá para Claudete Ludovic. Bom dia, Claudete. Grande abraço. Ótimo domingo aí para todos da família Ludovic. Bom domingão. Bom dia também lá pro meu amigo Zezinho Ramos. Diga lá, bom dia.
1: Bom dia, meu amigo Matheus.
0: Buenas.
1: Aqui tá indo, velho. Tudo certo?
0: Tranquilo.
1: Eu, a garoa, né?
0: Opa, é, deu. Pagar a poeira.
1: Quarta-feira, amanhã começou. Meu. Ainda bem que vem calma, né?
0: Isso.
1: Assim tá bom, né? Manda pra nós aí, ó. Chimineu Lima, pintadinho aí. Beleza? Bom domingo daqui aí. Esse povo da rádio. Um abraço, tudo bom, Deus abençoe.
0: Abraço, meu amigo. Bom domingo pra você aí, tudo de bom. Abraço pra família toda, né? Pessoal aí na escuta aí do nosso Galpão Campeiro. Daqui a pouquinho sai modão do Sidney Lima, né? Então tá certo. Bom dia também lá pra Dona Rosalina. Bom dia, Dona Rosalina. Tudo bem com você, Matheus? Tudo certo, graças ao bom Deus, né? Gostaria de ouvir aí o grupo Cordiona, Matando a Saudade. Obrigado e bom domingo pra senhora também. Um ótimo domingo aí, Dona Rosalina. Já já sai modão aí do grupo Cordiona, tá certo? Bom dia também lá pro seu Antônio Dona Tere. É, o pessoal aí do Santa Rita, da Baixada, né? Estão lá curtindo também o nosso galpão, preparando o almoço, né? Tá nos preparativos do almoço. O Antônio lá na parte do churrasco, né? Dona Tere preparando aquela maionese, aquele arrozinho, ó. Show de bola, né? Vai ficar no capricho. Então tá bom. Um abraço pra vocês aí. Ótimo domingão. Um abraço também lá pra Ana Paula, né? O Anderson, o Joaquim, o João Gabriel, né? A família toda lá, sempre na audiência, né? Daqui a pouquinho sai moda dos serranos aí, tá certo, meu povo? Aproveitando que estamos falando do Santa Rita, também um abraço lá pra Dona Nalvina, né? Pro seu Natalino, a Pati, o Regi, né? O pessoal que mora ali pertinho também. Sempre estão na audiência por lá, também ouvindo a gente aí, né? Bacana. 9:44, chegando agora, Sidney Lima, pintadinha.

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0: Muito bem, meu povo, 10 horas, 3 minutos. 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Bom dia também para o ouvinte que está participando. Bom dia lá para Claudete Brum. Bom dia, Claudete. Ótimo domingo para você, Matheus. Grande abraço. Para ti também, Claudete. Um abraço. Um abençoado domingão aí para todos da família Brum, tá bom? Bom dia também lá para Marisete Detone, lá de São Lourenço do Oeste. Aquele abraço para vocês aí de São Lourenço. Obrigado aí pela companhia. Manda uma moda buena para nós aí, Matheus. Claro, já vamos separar uma bem boa aqui dos monarcas, pode ser? Então tá bom, um abraço. Bom domingão aí para vocês, tá bom? 10 horas, 6 minutos. Bom dia lá pro seu Joselino. Diga lá, seu Joselino, bom dia.
1: Bom dia, Matheus. E aí, como é que está?
0: Tempo, tranquilo.
1: Opa. Tempo show, dando umas pancadas de chuva, umas trovejadas, escuro, né?
0: Bastante chuva, né?
1: Escuro, um domingo escuro. Agora tem política, né? 7 horas, né? Agora, às vezes liga, não dá tempo de mandar áudio para ti, porque já está terminando o programa das 7, né?
0: É verdade.
1: Agora é maior confusão que
0: curtou tem, né? Um pouco o tempo, né?
1: Sim, mesmo. Uhum. Mas vamos tocar uma música aí, eu vou pedir o Nelson Janeta aí para você pagar o chava.
0: Claro.
1: O Vaneirão da Serra, tu achar aí, toca para nós aí.
0: Tá bom, seu Joselino, meu abraço então aí pro senhor, um abraço aí pro Josemar, pro Cleito, pra piazada toda aí, né? Um abraço lá pro seu Nelson também, dona Edi, é, sempre nos ouve também, pessoal todo lá sempre na escuta aí da Rádio Cristal também, né? Daqui a pouquinho sai modão aí com o Nelson e Janete Vaneirão da Serra, né? Bom dia também lá pro Gelson Caps. Diga lá, Gelson, bom dia, amigo.
2: Ô, Valdeci, como está aí no rádio? Tá chovendo aí, Valdeci?
0: Hoje é o Matheus que faz o programa aqui, Gelson. Amanhã o Valdeci chega, né? Amanhã, 8 horas, o seu Moraizinho tá aqui nas querências aqui da Cristal, né? Um abraço pra você, amigo. Tudo de bom aí. Tá chovendo, né? Tá chovendo. Vai chover mais pelo jeito, né? O tempo tá bem enferruscado. Temperatura agora, vamos ver se deu uma mudada na temperatura. Ah, está na casa ainda dos 20 graus, né? Aumentou um pouquinho aí. Temperatura na casa dos 20. E vem mais chuva, né? Segundo aqui o CIMEPAR e o Climatempo, tem mais 16 milímetros de chuva aí para as próximas horas. O tempo tá enfeiando aí, meu povo. Fechou tudo, tá encobertinho aí, né? Então tá bom. Vamos trazer então aqui agora o Vaneirão da Serra, Nelson Janete, na sequência tem os monarcas também chegando.
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0: 10h22 e chovendo, chovendo bastante lá fora, né? Rapaz, que pancadão de chuva, hein? Meus amigos do céu. Chovendo lá fora e aqui dentro, muita moda buena, né? Isso, levando pra você aí muita música boa aí na sua manhã de domingo. Essa chuvinha é bom pra dormir depois do almoço, né? Tirar uma paia, como diz ali, né? É, bom demais, né? Depois do almoço vai bem um cochilinho durante a tarde, né? Tá bom. Olha só, tem recadinho do ouvinte chegando? Tem sim, olha só, o seu Itacir Tonello tá participando aqui com a gente, né? Bom dia, seu Itacir, um ótimo domingo, Matheus, pra você, pra ti também. Toca pra nós aí uma Vida de Gaúcho com os Bertucci. Com certeza, meu amigo, já tá na ponta da agulha esse modão aqui. Um abraço lá pro seu Itacir, família toda, né, nos ouvindo lá em Francisco Beltrão. Enquanto prepara aqui a moda, falando aqui do Shopping Marmeleiro. 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Bom dia também lá pro João Roberto Borges. Diga lá, meu amigo.
1: Buenos dias, tchê. Buenas. De novo, né? Incomodando. Se é possível, roda uma dupla. Chiru, missioneiro?
0: Claro.
1: Grosso, pra palanque, fino, pra palito. Então, mais curto aí. Deixa que chova, né?
0: Deixa que chova, né, João? Não tem muito o que fazer, né, amigo? Um abraço pra família Borges aí. Um abraço lá pro Paulão, pro Jackson. A gurizada toda lá, né? Sempre na audiência aí da Rádio Cristal, né? Bom domingão pra vocês aí. Chegando agora, os Bertucci, Vida de Gaúcho. Daqui a pouquinho também tem informação chegando. Nosso Cristal Notícias deste domingão.

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1: A inteligência artificial está cada vez mais presente nos smartphones. Os celulares armazenam cada vez mais informações, como fotos, documentos, aplicativos bancários e dados pessoais. Com a chegada da inteligência artificial, também vem a preocupação em entender como essas informações são utilizadas e protegidas. O gerente sênior de produto de Mobile Experience da Samsung Brasil, Renato Citrini, explica justamente como a IA pode ajudar a melhorar a segurança do celular.
2: Um dos principais avanços aí da Samsung em celulares é justamente tornar esse uso da inteligência artificial mais transparente. Então, com a nossa nova interface para o usuário, que a gente chama de One UI 9, então você consegue acompanhar as ações realizadas pelos seus assistentes de inteligência artificial, você pode receber alerta sobre riscos de privacidade, você pode ver recomendação de segurança. Então, isso tudo, né, combinado ajuda a dar mais controle sobre os seus dados, sobre o que você tem armazenado ali no seu smartphone e muito mais confiança no uso desses recursos.
1: A versão mais recente do sistema operacional da Samsung está presente nos novos dobráveis Galaxy Z Fold 8, Galaxy Z Fold 8 Ultra e Galaxy Z Flip 8.
2: Eles contam com recursos que vão ajudar aí cada usuário a acompanhar as atividades realizadas pela inteligência artificial. Você vai receber alertas sobre possíveis riscos de privacidade, você vai poder visualizar recomendações de segurança. Então, a ideia é tornar super claro o que está acontecendo no dispositivo e também vai fazer com que cada pessoa tenha mais controle sobre os seus próprios dados.
1: Mesmo com esses recursos, algumas medidas continuam sendo fundamentais para a segurança do aparelho.
2: Por exemplo, manter seu aparelho atualizado e revisar, né, as permissões concedidas aos aplicativos. Quais aplicativos podem acessar a câmera, quais aplicativos podem acessar a sua localização. E também vale sempre saber por quanto tempo o seu celular vai receber essas atualizações. Esses novos Galaxy Z Fold 8, Z Fold 8 Ultra e Z Flip 8, eles contam com até 7 anos de atualização do sistema operacional e 7 anos de atualizações de segurança.
1: Saiba mais sobre os dobráveis Galaxy Z, o novo Galaxy S26 FE, os notebooks Galaxy Book 6 Series, os monitores Odyssey G8 6K e Odyssey OLED G8 e as geladeiras Duplex RT42 e RT47 em samsung.com. Produção e reportagem, Agência Rádio Web.
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5: Muito bem, 10 horas 36 minutinhos. Tem mais recadinho do ouvinte chegando aqui? Ainda em si, quem está participando aqui com a gente é a Zoleide, né? Bom dia, Zoleide, tudo certo? Zoleide, que é lá de Francisco Beltrão, lá do bairro Luther King, né? Um meu abraço pra vocês aí de Beltrão. Manda um abraço, Matheus, pros meus pais lá da linha Novo Progresso, interior aí de Marmeleiro, o seu Jacó Loff, a dona Delfina Loff e também a irmã Sandra Loff, né? Quero pedir a moda aí com porca velha, Matheus. Lembranças, agradeço se for atendida aí. Estamos sempre na escuta aí do seu programa. Obrigado, obrigado aí pelo carinho, pela sintonia. Bom domingão pra vocês aí de Beltrão. Um abraço também lá pro pessoal lá da linha Novo Progresso, né? Família Loff. Abraço pra todo mundo lá, né? Obrigado aí pela companhia de sempre. Então a gente fica feliz aí. Daqui a pouquinho sai modão aí as lembranças do Porca Velho. Bom dia também lá pro Adair José Borges. Tá sempre na escuta também por lá, né, João? Um abraço então lá pro Adair. Família Borges aí, meu abraço. Ótimo domingo. Bom dia lá pro seu Eli também. Também tá participando com a gente. Diga lá, seu Eli.
6: Bom dia novamente, seu Matheus. Agora é hora do gaúcho.
5: Agora sim.
6: Matheus, tá com a música Gaúcho e o Cavalo aí. Oferece lá pro seu Zeca da La Costa, lá claro. Do quilômetro 6, meu amigo velho. E tenha um bom domingo aí, seu Zeca. Tudo de bom? Senhor e sua família.
5: Tá certo, recadinho dado, né, seu Eli? Um abraço lá pro seu Zeca da La Costa. Abração aí pra toda a família, pessoal do quilômetro 6 lá, né? Sempre na companhia também da Cristal. Um abraço, seu Elinho, um abraço. Bom domingo pra vocês aí, tá bom? Daqui a pouquinho sai moda aí com o Gaúcho Cavalo, né? Bom dia também lá pro Clóvis de Freitas. Diga lá, meu amigo, bom dia.
7: Bom dia, Matheus Flores. Bom dia. Clóvis de Freitas, do bairro Ipiranga, viu? Quero uma música aí, ligadinho na Cristal aqui, ó.
5: Opa.
7: Passando uma caninha, beber uma, tomar uma gelada com um pouco, bem de boa aqui, descansando pra amanhã trabalhar na BRF.
5: Com certeza.
7: Quero a música da loira casada aí, Matheus. Beleza?
5: Positivo, meu amigo Clóvis. Um abraço, meu amigo. Um abraço. Ótimo domingão aí pra toda a família Freitas, né? É, o Clóvis tá aproveitando bem o domingo por lá, né? Amanhã dia de São pega de novo, né, Clóvis? Descansar bem, né? Amanhã todas as energias renovadas, né? Então tá certo. 10:39, você também pode mandar teu recado. Fica à vontade e participa. 469-9916-5518, esse é o nosso WhatsApp. Ou também você pode ligar no fixo aí, 3525-1183. A gente também vai estar te atendendo aí, tá joia?

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Maravilha, 10 horas com 55 minutos, faltando 5 minutinhos aí para as 11 horas da manhã. Você ouviu as indicações aí do ouvinte, né? Porca Véia, os Monarcas neste bloco, também Adelar Bertucci e também grupos Mirins aí, né? Lembrando, pessoal, logo mais ao meio-dia tá chegando aí programação o Clube do Caipirão aqui na sua manhã, início de tarde, né? Clube do Caipirão chegando com uma programação especial para você. Logo depois do Clube do Caipirão tem o Encontro com os Serranos, Top 10 Brasil, o programa do Amado Batista, também tem o Top Gospel e também às 18 horas da noite, ali, né? 18h15 por ali, tem aí a jornada esportiva também, transmitida aí pela Rádio Cristal em parceria com a Rede Bandeirantes de Rádio. Muito bem, né? Agora aqui a gente manda um abraço pro ouvinte que tá interagindo. Tem mais recadinho chegando aqui no nosso WhatsApp. Bom dia, lá pra Lenice Gobi. Bom dia, Lenice. Tudo certo? Roda aí, Matheus, a Rosa Branca pra gente. Oferece lá para o Miguel Sotile. E família Sotile lá da linha Bom Jesus. Está ouvindo a Rádio Cristal aí. Um abraço então pra vocês aí da linha Bom Jesus. Miguel e toda a família Sotile lá, meu abraço. Bom domingão pra vocês, tá joia? Bom dia também lá pro meu amigo Muniz. Ô Muniz, como é que você tá, meu amigo? Tudo certo? Buenas, manda aí, Matheus, a luz do meu rancho. Estamos na escuta aqui pelos lados do São Mateus. Bom domingo a todos. Ótimo domingo aí pra todo o pessoal lá do São Mateus, né? Bom domingo pra todo esse pessoal querido aí. Obrigado e pela companhia. Vamos trazer então aqui a luz do meu rancho agora. Lembrando que daqui a pouquinho tem Cristal Notícias chegando. Último bloco aí de notícias deste domingão.

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0: Muito bem, meu povo. 11 horas, 11 minutos. Hora da coincidência aí, né? Isso, até o meio-dia, então. Seu Mateuzinho te faz aquela companhia bacana. Levando pra você muita moda buena aqui na sua manhã de domingo. Bom dia lá pro Antônio Carlos Locatelli na audiência. Bom dia, Tonho. Grande abraço. Ótimo domingo aí pra todos da família Locatelli. Bom dia também lá pro meu amigo Isaías, diretamente lá do norte do Paraná. Diga lá, amigo.
1: Bom dia, meu amigo. Tudo bom certo? Dia. Tranquilo? Estamos ligadaço nessa programação top, maravilhosa desse grande programador aí. Beleza? E estamos firme no pedaço, trabalhando, agora encerrando o primeiro turno, depois para o segundo de novo. E estamos ligadaço na programação top aí, beleza? E no mais, manda aí pra gente a música dos Atuais, que fala em loira aí, mas eu não, agora de momento não lembro o nome da que canta essa música aí, mas manda aí uma aqui que fala em loira aí, tá bom?
0: Positivo.
1: Beleza? Estamos na peleia aqui, mas estamos firme no pedaço, nos ponteiros ligados na cristal aí. Beleza? Um abraço e um abençoado domingo para todos vocês aí, para ti.
0: Obrigado, meu amigo. Obrigado. Um abraço para você também aí, Isaías. Um abraço para o Marcos também, né? Pessoal todo ligado lá pelos lados de Londrina. Meu abraço para todo esse pessoal querido aí, né? Ótimo domingão para vocês, tá bom? Daqui a pouquinho sai modão aí dos Atuais. Pode deixar já. Vamos procurar esse modão aí. 11 horas, 12 minutos. Quem mais está participando aqui? Deixa eu ver, meu amigo Marcelo lá de Francisco Beltrão. Também está na audiência. Bom dia, Marcelo. Um abraço. Bom domingão para todo mundo que está na escuta lá pelos lados do Chico Bel, né? Bom dia também lá pro Loivo Alves. Bom dia, Loivo. Tudo certo, amigo? Toca uma moda boa, hein, Matheus? Estou na escuta. Estamos aqui na casa da mãe. Desde que chova, né? Com certeza, Loivo. Desde que chova, né? O osso nós derretemos em casa mesmo, né? Tomando uma geladinha, não tem coisa melhor, né? Um abraço pra todo o pessoal que tá ligado na Cristal, né? Vamos falar agora de coisa boa? 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Vamos trazer então aqui os Atuais agora, Bela Loirinha. E na sequência, segue nosso bloco musical aí.

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1: O presidente dos Estados Unidos, Donald Trump, anunciou um acordo que amplia o controle de Washington sobre o petróleo da Venezuela. O tratado prevê participação majoritária dos Estados Unidos na produção de uma nova empresa, que terá acesso a mais de 65 bilhões de barris em reservas venezuelanas. O governo americano terá 55% da produção efetiva dessa nova empresa, que também poderá explorar campos de petróleo venezuelanos por meio de concessões de até 100 anos. Trump classificou o acordo como o maior da história e afirmou que o aumento da produção venezuelana pode reduzir os preços dos combustíveis dos Estados Unidos. Para o professor de Relações Internacionais, Ricardo Leães, o acordo precisa ser analisado além da questão econômica e representa uma perda de soberania para a Venezuela.
2: Não há como interpretar de forma diferente, porque, de fato, considerando esse contexto, o fato de que agora os Estados Unidos têm controle majoritário sobre a produção do petróleo venezuelano, na prática, significa que a Venezuela deixou de exercer a sua soberania. A Venezuela retrocedeu décadas na forma de entendimento sobre como explorar os seus próprios recursos naturais.
1: O especialista também aponta que o petróleo venezuelano atende a interesses estratégicos dos Estados Unidos, principalmente pela dimensão das reservas e pela disputa por influência na América Latina.
2: Já a questão da garantia da segurança energética dos Estados Unidos é, sem dúvida, um elemento relevante. Isso porque o Donald Trump frequentemente exalta o fato de que os Estados Unidos são um grande produtor de petróleo, o maior da atualidade, e isso é verdade. Só que em termos de reservas, os Estados Unidos estão muito atrás de países como a própria Venezuela. Então, embora hoje os Estados Unidos estejam produzindo muito, o petróleo é um recurso finito. Então, o país precisa ampliar as suas reservas e é claro que a tomada das reservas venezuelanas atende a esse determinante dos Estados Unidos. E, por fim, a questão da ampliação da influência geopolítica dos Estados Unidos na América Latina também está bastante clara.
1: O acordo ainda prevê quase 100 bilhões de dólares em investimentos privados na Venezuela, segundo o secretário de Estado americano, Marco Rubio. A expectativa é de geração de empregos e recuperação da economia venezuelana. As negociações entre os dois países ocorrem após semanas de tratativas e consolidam uma aproximação que dá aos Estados Unidos acesso de longo prazo e uma das maiores reservas de petróleo do mundo. Agência Rádio Web, produção e reportagem, Jean Costa.
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Muito bem, 11 horas 39 minutos. 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Bom dia lá pro meu amigo Cambucica, dona Nair, pessoal do bairro Passarela, meu abraço pra vocês aí. Um ótimo e abençoado domingo. Daqui a pouquinho sai modão, hein, do Leonor Risso. É, a vantagem da coroa, né? Então tá bom. Abração pra vocês aí. Meu amigo Cambucica tá lá curtindo bem a Rádio Cristal, sapecando aquele osso, né? Tomando aquela geladinha e ouvindo a gente, né? Muito obrigado aí pelo carinho e pela sintonia de vocês. Aquele abraço. Bom dia também lá pro Clóvis de Freitas, também tá participando. Meu amigo Clóvis pediu moda aqui do Júlio de Freitas. É assim que eu sou, né? Tá bom. Daqui a pouquinho sai também esse modão, tá bom, Clóvis? Forte abraço pra toda a família Freitas aí. Tudo de bom pra vocês. Vamos trazer agora aqui o Grupo Rodeio. Gritos de Liberdade. Segue nosso bloco musical aí.

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2: Muito bem, estamos de volta. Pessoal, chegando à reta final de mais um Galpão Campeiro neste domingão. Agradeço a sua audiência, a sua companhia. O próximo Galpão Campeiro volta aí domingo que vem, se Deus quiser, ele há de querer.
10: Vou deixando a última de hoje com o cantor Dan Ramon, classificando as morenas.
2: Logo depois, você também ouve aqui pela Cristal o Clube do Caipirão com muita música boa, muita moda boa para você. E segue a programação da Cristal 24 horas com você. Um forte abraço e amanhã a gente se encontra bem cedinho por aqui. Até lá. Tchau, tchau.

0: meio-dia.
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1: Que maravilha, nosso Clube do Caipirão Hits, a sua festa do final de semana. Com muita alegria, estamos aqui firme na toada com os grandes clássicos da nossa música, nas mais variadas interpretações das atuais duplas da música sertaneja. E eu estou muito feliz pela sua companhia aqui com a gente nesse final de semana. Tem muita música boa pra gente ouvir, muitas participações. Vamos que vamos, deixa que vai.
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1: É o Clube do Caipirão Hits. Vamos ouvir uma clássica moda antiga, só que na versão mais nova, com João Neto e Frederico, o cantor Daniel, Eu Me Amarrei.
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0: Muito obrigado.
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2: É o nosso Clube do Caipirão Hits, programação especial diferenciada com a pegada sertaneja moderna daquelas músicas lá do passado. É bom demais, hein? 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
2: Agora no jeito, Ana Castela e Zezé de Camargo e Luciano, no projeto Herança Boiadeira no Rodeio. Vamos ouvir sucessão para você aqui no Clube do Caipirão.
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2: Muitos sucessos tem pra gente curtir aqui no Clube do Caipirão Hits. Agora vamos ouvir o Filho Pródigo, essa com Bruno e Marrone.

0: você ou só vocês?
1: Só vocês, galera.
0: É.
1: Yeah.

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1: E aí, tá gostando da programação? Tem muitos sucessos pra gente curtir. Eu vou ali e já volto com muito mais pra você.
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3: Meio-dia e 31.
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1: É o nosso Clube do Caipirão Hits, a sua festa sertaneja do final de semana. Vamos que vamos com o sucesso da nossa canção. Deixa que vai, porque só tem moda boa, hein?
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1: Doces Palavras é o romantismo do sertanejo pra você com Ataíde e Ataíde.
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1: E eu gosto demais de tomar um tereré ouvindo moda sertaneja no final de semana, ainda fica melhor ainda. Tem gente que já gosta de uma cervejinha, tomar uma cachaçinha, mas nós vamos aqui no tereré na erva mate, boa demais, hein?
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1: Agora no jeito, rédeas do possante, Ana Castela e a nossa rainha dos caminhoneiros, Sula Miranda.
2: Essa é 10.

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1: Falando bem, isso, Caipirão!
2: E agora estamos com o novo pendrive do Clube do Caipirão, com muitas músicas dessas que tocamos aqui no programa. Só modão dos cabeceira pra você ouvir na hora que quiser. Manda mensagem no WhatsApp, código diário 18 996431387. É o pendrive de modão do Clube do Caipirão, 18 996431387.
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2: É o Clube do Caipirão Hits! Vamos ouvir Cortando as BR, Fido Mijeca com Fernando e Sorocaba.

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1: O nosso programa de rádio, ele tem o objetivo de preservar a cultura caipira e a música sertaneja raiz. Por isso, nós temos alguns parceiros que nos dão um apoio cultural para continuarmos firmes nesse projeto.
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1: É o nosso Clube do Caipirão Hits, programação especial do final de semana pra você. Se liga porque já já tem mais sucesso.
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4: Meio-dia e 55.
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15: É o nosso Clube do Caipirão Hits, a grande festa da música sertaneja no seu rádio, com os grandes clássicos do nosso cancioneiro para você, que é o melhor ouvinte. Tamo junto.
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15: Vamos ouvir com Rogério e Regiane, Cigana Linda.
16: Essa é dessa.

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1: E convida você para seguir as nossas redes sociais, Facebook, Instagram, Kawai, TikTok, YouTube, é Caipirão Locutor, beleza? Tem também o do Clube do Caipirão. A gente não é série nem novela, mas segue a gente por lá, beleza? Sempre está postando umas novidades da música sertaneja, algumas curiosidades, vale a pena dar uma conferida nas nossas redes sociais.
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1: Teodoro e Sampaio aqui no Clube do Caipirão Hits, cheirinho de mulher.
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1: É isso aí, moçada. Esse é pra ninguém.

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0: Uma música melhor que a outra, só classiqueira pra você neste final de semana aqui no Clube do Caipirão Hits. Se liga porque já já tem mais sucesso.
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3: 1:24.
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3: É o nosso Clube do Caipirão Hits e volta pra você com a programação fantástica, escolhida a dedo e só moda boa no seu rádio.
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0: E vamos batendo a bota no chão, rodando o chapéu, porque tem muitos sucessos pra gente curtir aqui no Clube do Caipirão Hits. Vou tomar um tereré geladão aqui pra ouvir o Adão.
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1: E o nosso tempo acabou. Gratidão imensa pela sua companhia nesses momentos especiais da nossa música sertaneja, revivendo grandes clássicos aí nas mais variadas interpretações das duplas atuais aí da nossa música sertaneja. Gratidão imensa, um super final de semana pra você e até mais.
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2: 1:50.
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32: Meus queridos ouvintes, gauchada do Brasil, sempre muito motivado, estou chegando com o programa Encontro com os Serranos até a sua agradável companhia, pelas ondas amigas desta que é uma rádio importante no contexto das comunicações, que valoriza a cultura gaúcha, a cultura verde e amarela do sul do nosso Brasil. Sejam todos bem-vindos, sintam-se todos carinhosa e respeitosamente abraçados por mim. Hoje, final de mês, teremos a Tertúlia Serrana, será uma tertúlia saudade, trazendo para subir nesse palco imaginário a precursora dupla de acordeonistas da nossa música gaúcha. Os homens que abriram caminhos para os fandangos em grande escala, tanto no nosso Rio Grande, no sul do Brasil e, em menor escala, por outros estados, evidentemente. Falo dos irmãos Bertucci, Adelar e Oneide Bertucci. Eles foram basilares para a nossa música gaúcha, música fandangueira. 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
32: Agora é a vez da música nesta tertúlia serrana. E como já referido, sobe ao palco imaginário dos serranos a dupla Irmãos Bertucci, que em gravações nos brindará com lindos temas e já anuncia o primeiro, que é a clássica obra O de Casa. E depois rodaremos a clássica Serrano Sim Senhor, obra com a qual ganhamos o festival Cante uma Canção em Vacaria, lá no rodeio da mesma cidade. Vai lá, Ganso!
1: O de Casa! O...

0: 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Gosto de ouvir o canto das carucacas, ele toma Camargo bem cedo, por isso é que eu repito sem medo: sou serrano, sim senhor. Rodamos com os irmãos Bertucci O de Casa, obra composta por eles, e depois do Flori Weger, Jauro Gellin e do Glênio Vieira, a clássica Serrano Sim Senhor. Breve intervalo e logo voltaremos.
1: Duas e nove.
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0: De volta, agradável companhia de todos vocês, queridos ouvintes, com o programa Encontro com os Serranos. 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
0: 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Retorno com nossa tertúlia serrana e já anuncio mais música com a dupla Irmãos Bertucci, cujo título é Gaúcha Linda, e duas com os serranos, o medley Abre Fole Tubilia, Cor das Auroras e Aos Domingos. Em seguida, a valsa Força Divina. Vai lá, Ganso!

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0: Ouvimos com os irmãos Bertucci o Xote Gaúcha Linda, obra composta por eles. Em sequência, os serranos interpretaram Abre o Fole Tiubilia, do Antoninho Duarte e Hilário Retamoso, Cor das Auroras, composta por Volmir Dutra, e Aos Domingos, do Gaspar Machado e de Walter Moraes. Ainda rodamos do próprio Madruga e do Dionísio Costa, além da valsa Força Divina. Pequeno intervalo e já voltaremos.
1: Duas e 24.
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0: Regressando com o nosso encontro, a agradabilíssima companhia dos nossos fãs e amigos, por essa que é a sua rádio favorita, sua rádio do coração. 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
0: Regressando com a Tertúlia Serrana, faceta do Encontro com os Serranos, ora transmitido por essa querida emissora, trazemos mais músicas a vocês. duas dos irmãos Bertucci, o solo de acordeão, as de copas e o shot Baile na Serra. Com os serranos, rodaremos a obra Esta Saudade. Vai lá, Ganso!

0: Rodamos com nossos convidados da tertúlia Saudade de Hoje, Irmãos Bertucci, composição deles. Primeiramente o Vaneirão As de Copas, e em seguida Baile na Serra. E com os Serranos rodamos Esta Saudade, obra composta por Everson Maré e por mim, Edson Dutra. Pequena interrupção e em seguida prosseguiremos.
1: Duas e 38.
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0: De volta com o nosso encontro sob o prestígio da companhia de todos os nossos queridos ouvintes. 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
0: Retomando a apresentação de nossa tertúlia serrana, hoje tertúlia Saudade, trazemos mais músicas dos Serranos e de nossos convidados, os inesquecíveis Irmãos Bertucci, Adelar e Oneide, Loira Casada e O Tropeiro. Encerrando o bloco com os Serranos, interpretando Entrando no Bororé. Vai lá, Ganso!

0: Rodamos com os irmãos Bertucci, deles Loira Casada e O Tropeiro. Concluindo o bloco, os serranos interpretaram Entrando no Bororé, composta por Elto Saldanha e João Sampaio. Pequena pausa e, em instantes, continuaremos com vocês.
1: Duas e 54.
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0: O programa Encontro com os Serranos volta à audiência de todos que nos prestigiam com essa amável sintonia. 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
0: De regresso com o programa, os serranos interpretam a vaneira Bate-coxa no Totonho e Bugio Dançador. E em seguida, os irmãos Bertucci executam a valsa Velha Tapera. Vai lá, Ganso!

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0: Rodamos com os Serranos, do Sérgio Rosa, Bate Coxa no Totonho. E de minha autoria, Edson Dutra, Bugio Dançador. E, concluindo o bloco, os irmãos Bertucci executaram do Lauro Rodrigues a valsa Velha Tapera. Breve pausa e logo regressaremos com as senhoras e senhores.
1: Três e oito.
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0: Voltando à agradável companhia dos nossos fãs e amigos com o programa Encontro com os Serranos. 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
0: De retorno com a nossa tertúlia Saudade de hoje, anuncio mais música com os irmãos Bertucci. Baile da Encruzilhada, deles. E depois com os Serranos, Caminhos Distantes. Música composta por mim, Edson Dutra, João Francisco Becker e Emerson Francisco Becker Dutra. E encerrando o bloco e a parte musical do programa, teremos novamente com nossos convidados, em memória, irmãos Bertucci, a volta do tropeiro. Vai lá, Ganso!

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0: rodamos com os irmãos Bertucci, Baile da Encruzilhada. Em seguida, com os Serranos, Caminhos Distantes. E, encerrando o bloco, com os Bertucci, A Volta do Tropeiro. 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
0: 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Ratifico minha gratidão por terem estado conosco. Obrigado ao competente técnico de áudio, Ganso. E a Deus, nosso Senhor, o grande arquiteto do universo, que nos permitiu estar com todos através desta que é uma das emissoras parceiras dos Serranos. Uma rádio que se orgulha de prestigiar a nossa cultura brasileira, notadamente a cultura gaúcha, como já apregoado ao início. Até a semana que vem, gauchada do Rio Grande e do nosso Brasil, verde e amarelo.
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17: E aí, minha gente, tô chegando, tá começando o programa Top 10 Brasil, as melhores músicas e o nosso jeito legal de fazer FM.
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17: Muito prazer, muito obrigado pelo carinho. A partir de agora, programa Top 10 Brasil. Eu sou o Renato Neves, o seu amigão aqui do rádio, para passarmos juntos o melhor desse fim de semana. Esse pode ser, sim, o melhor fim de semana da sua vida. Só depende de você aí do outro lado do rádio. A magia da comunicação. Abraçar cada amigo, cada amiga sintonizado, sintonizada na nossa rádio. Valeu, é bom demais contar com você todo fim de semana. Tá preparado? O melhor da música vai começar a partir de agora. Só sucesso. O programa aqui é só sucesso. Top 10 Brasil com as 10 mais tocadas, as 10 mais amadas pelo público. E a gente já começa agora com menos papo, mais músicas e muito mais você no ar. Um jeito diferente de fazer FM com a sua ajuda, com a sua companhia. Você é tudo pra gente.
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17: Simbora então, em décimo lugar tem Murilo Rufi, Saudade Estranha.
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1: Música 9.
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0: Música 8.
1: Em oitavo lugar tem o som do Matheus e Cauã. Admita, participação Luana Prado.
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0: Intervalo pequeno, pessoal. A gente volta já já trazendo muito mais músicas e muito mais do Top 10 Brasil. Ainda tem o segundo e o primeiro lugar. Não sai daí não. Eu volto já.
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2: 3h48.
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1: 3h49.
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0: Muito bem, já de volta.
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0: Com muito mais músicas, muito mais você, muito mais prazer. Compartilhe o nosso som. Agora trazendo aí pra você o segundo lugar de hoje.
4: Música 2.
0: Tem o som do Zé Neto e Cristiano, Cadeira Cativa.

0: vivo do show na temporada.
1: 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Após o Top 10, agora vem chegando o Top Mundo com as melhores músicas mais bombadas, mais ouvidas lá fora do Brasil. Você acompanha agora com a gente na marca da exclusividade. E a sua rádio marcando presença no seu fim de semana. 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
1: Prontinho, tá aí o som do Top Mundo, aqui dentro do programa Top 10 Brasil, comigo Renato Neves, o seu amigão aqui do rádio. De onde que você acompanha a nossa programação? Deixa um oi aí nas redes sociais da rádio e no meu também, @RenatoNeves42. Manda um oi lá pra gente fazer amizade. É muito bom ter você junto conosco, hein? Aquele abraço a todos os amigos e amigas Brasilzão aí afora. Chegando agora as mais pedidas, aquelas mais tocadas no Brasil e fora do Brasil, através do YouTube e outras plataformas digitais. Se você quer ficar atualizado, tá no horário certo. As mais pedidas dentro do Top 10 Brasil.
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1: Finalzinho do horário. Só resta agradecer a você o carinho, o rádio ligado, a participação. Como sempre, um privilégio estar com cada amigo, cada amiga. Foi ótimo ter conhecido você nesse fim de semana maravilhoso. Que a gente possa se encontrar no próximo fim de semana, trazendo ainda mais sucesso. E essa energia boa que rola entre a gente, rola algo muito especial entre a nossa rádio e você. Beijo pra todo mundo, fica na paz, bom fim de semana. Eu conto com você no outro fim de semana, não esquece não. Encontro marcado. Tchauzinho!
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2: 4 e 17.
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14: Agora sim, está entrando no ar o nosso programa Amado Batista. Bom dia, boa tarde, boa noite, meus queridos ouvintes. Eu sou Edelson Moura, ao lado de Charles Elp e Franklin Russo. Nós vamos comandar este programa de uma hora de duração. É o programa que toca as músicas do Amado Batista. Este programa que passa em mais de 800 emissoras de rádio em todo o nosso querido Brasil. Um abraço para todo mundo desde já, o nosso cumprimento também ao Amado Batista, que já está aqui preparado para cantar. Ele só canta, de vez em quando vem aqui e fala também, mas hoje ele vai cantar para você essas lindas canções de sua autoria e com vários outros parceiros também. Meu Catalão é a primeira de hoje.

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1: Oh, minha gente querida do Brasil inteiro, este aqui é o programa líder de audiência. Cadê meus ouvintes? Eu quero falar com o povo.
2: Adelson Moura.
1: Boa tarde,
2: bom dia, boa noite.
1: Isso,
2: sou Maria menina. José do Catolé de Juru. Gostaria de ouvir a música de Amado Batista, Folha Seca.
1: Certo.
2: Ofereço para todos os ouvintes daí da rádio.
1: Obrigado.
2: Especialmente para você.
1: Muito
2: seu programa
1: obrigado.
2: Maravilhoso. Não perca um dia.
1: Ô, oh, coisa boa. Obrigado, obrigado.
2: Adelson Moura, gostaria de ouvir uma música de Amado Batista, Folha Seca.
1: Vamos lá, minha amiga, aqui quem manda é o ouvinte. Vamos tocar pra ela, Folha Seca.

0: Quem vai falar agora comigo é o nosso querido colega de trabalho, Jefferson Lima.
1: Bom dia, meu grande amigo, locutor Edelson.
0: Bom dia, Jefferson.
1: Bom dia.
0: Bom dia, boa tarde, boa noite.
1: Eu me chamo Jefferson Lima, nordeste paraense, mãe do Rio Pará.
0: Alô, mãe do Rio.
1: E falar pra você que eu sou proprietário da rádio Top de Mãe do Rio.
0: Legal.
1: E todos os dias retransmite o seu programa, Ligação Nacional.
0: Bom. Olha né? só.
1: É um horário que eu reservei pra Sim. você entrar de manhã cedo, fazendo e abrilhantando essa programação maravilhosa aqui no Som da Top.
0: Legal.
1: À noite também eu retransmito o programa do Amado Batista que você apresenta.
0: Muito
1: né?
0: bom.
1: E eu quero que você mande um abraço pra todo o povão de Mãe do Rio Nordeste Paraense.
0: Sim.
1: E principalmente pra esse locutor Jefferson Lima, que é o seu admirador.
0: Obrigado,
1: um cara
0: amigo.
1: Que inspira muito o seu trabalho, gosta muito do seu trabalho.
0: Obrigado, Jefferson.
1: É, me inspiro em você, por ser um locutor de alta qualidade e capacidade.
0: Ô, meu amigo.
1: E é nóis, tamo junto. Jefferson Lima, Rádio Top, Nordeste Paraense, mãe do Rio Pará.
0: Isso.
1: Quando você vê esse áudio, mande um bom dia pra nós aqui da Rádio Top, tá
0: bom? Bom dia, Rádio Top.
1: Dois programas seus, valeu?
0: Valeu, um
1: abraço,
0: Jefferson.
1: Edelson, bom dia, meu amigo.
0: Bom
1: boa
0: dia.
1: Noite, boa tarde.
0: Boa tarde, boa noite, Jefferson. Deu recado. Alô, alô, mãe do Rio, meu muito obrigado a todos, ouvintes da Rádio Top. Vamos tocar para eles, Carta Sobre a Mesa.

0: 34 e 34.
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9: Viva o hoje. O ontem já foi e o futuro pede que você viva bem o hoje. O hoje chama o pede o seu concurso, deseja mostrar o que pode ser para você. Não se dê por vencido, não se sinta preso nas grades do ontem, como se nada pudesse ser feito além do que você vem fazendo. Veja o hoje como uma oportunidade que não pode perder, como a terra pronta para receber o plantio, como o momento de levantar voo, de progredir e ser feliz. Você sente ser melhor o futuro quando utiliza a potência do seu hoje. Esta é a nossa mensagem do nosso quadro Já Dizia o Véi Deitado. Amanhã tem outra. Vamos nós. Menina Bonitinha, canta Amado Batista.

0: Vamos dando continuidade ao programa de rádio mais ouvido neste país. É o Edelson Moura no ar.
1: Edelson Moura.
0: É ele.
1: Primeira vez que eu tô falando contigo, hein?
0: Primeira
1: vez. Aqui é Aguinaldo Santana.
0: O Aguinaldo.
1: Eu estou em Tapiramontá, viu?
0: Muito bem.
1: Sempre ouvindo você, viu? Sempre acompanho, legal você.
0: Muito bom.
1: Sempre que eu posto, quase todos os dias. E quando eu não acompanho, minha esposa acompanha.
0: Olha.
1: Abração aí, viu? Obrigado aí, viu, pela
0: atenção. Obrigado,
1: meu
0: Aguinaldo
1: Santana, Tapiramontá, aqui de Chapada Diamantina, viu?
0: Que bacana, Tapiramontá. Obrigado, Aguinaldo. Dá um abraço aí na dona mulher, né? Um abraço nela, um abraço na família toda e esse pessoal bacana de Tapiramutá. Qualquer hora eu vou conhecer sua cidade, viu? E tomar um cafezinho aí com um pedacinho de bolo na sua casa. Casa Bonita, falar em casa, vamos tocar Casa Bonita. Amado Batista, canta mais uma.

0: Recebo aqui a mensagem do meu ouvinte Altino. Ele fala muito pouco, 10 segundos é a mensagem dele, mas é o suficiente para que ele dê o recadinho dele aqui no programa.
1: Fala, Adelson Moura, tudo bom, Adelson Moura? Aqui, vou para a Eva. Eu acordo a qualquer
0: um dia, mas batista
1: nós aí.
0: Tá certo, Altino. É, ele fala bem pouco, né? Mas o suficiente para dizer que para mandar um alô para ele e tocar também uma música do amado Batista. Vamos tocar para ele então? Cuida de mim.

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0: Muito bom é esse nosso. A vida só é bela pra quem é belo para a vida. Ai. Ei, mundo velho, vamos falar com o nosso povo.
1: Boa tarde, boa noite, Adelson Moura.
0: Boa tarde, boa noite.
1: Quem fala é Maria das Neves de Buíque.
0: Ô, Maria.
1: Essa música vem morena.
0: Sim.
1: Pra oferecer a todos os ouvintes e a vocês aí da rádio. Bom dia.
0: Bom dia, boa tarde, boa noite, Maria. Você é tudo e muito mais. Como diz a dona Maria Emília, lá de Teresina. Vamos tocar pra ela, vem, morena!

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1: Alô, alô, quem tá por aí pra falar comigo?
2: Bom dia, Adelson Moura.
1: Bom dia.
2: Bom dia, boa noite, boa tarde.
1: Boa noite, boa tarde.
2: Adelson Moura aqui, é José Maria de Pernambuco. José Maria de Pernambuco.
1: Fala, Zé.
2: Município de Ati.
1: Olha, que beleza.
2: Eu gostaria de ouvir aí uma música com Amado Batista.
1: Sim.
2: O Vulto na Estrada.
1: Vulto na Estrada, certo.
2: Ofereço para minha esposa, ofereço também para Bidel. A Juliana, ofereço a minha cunhada Clemilda, ofereço a meu amigo Engenheirinho, ofereço também a meu compadre Severino.
1: Alô, Severino.
2: E ofereço também a Leonardo.
1: Ô, Leonardo.
2: Da rádio.
1: Tá bom, Leonardo?
2: Ofereço a Paulo, também da rádio.
1: Muito bem, alô,
2: e
1: Paulo.
2: Principalmente a você, Adelson Mori, e obrigado.
1: Eu
2: e
1: que agradeço.
2: Bom dia, boa noite pra você aí também, tá?
1: Obrigado.
2: Ofereço também essa música pra você, Adelson Mori, também.
1: Obrigado,
2: boa
1: muito
2: noite.
1: Obrigado.
2: Boa
1: noite.
2: Boa tarde.
1: Boa tarde. E bom dia, esse aí é o meu amigo Zé Maria. Falou. Ele pediu e vai ouvir Vulto na Estrada.

0: Brasil inteiro está ligado no programa do Amado Batista.
1: Oi, bom dia, Edelso Moura.
0: Bom dia, boa tarde, Edelso, boa noite.
1: Eu gostaria de ouvir Amado Batista.
0: Certo.
1: Aquela que fala no quarto do motel.
0: Sim.
1: Eu vou dividir essa música com toda a minha família, para todas as ouvintes e que tiver na escuta.
0: Sim.
1: Do seu programa. E para você, para toda a sua família.
0: Obrigado, amigo. Obrigado.
1: Eu assisto aqui o programa pela Rádio Paraíso.
0: Sim.
1: De Caxias, Maranhão.
0: Muito bom.
1: Há 60 e poucos anos que eu acompanho o seu programa.
0: Nossa.
1: É um programa que tem muita audiência, meu amigo. Bom
0: que legal.
1: Dia.
0: Obrigado, muito bom dia. Obrigado, alô, alô, Caxias, Maranhão, alô, meu quase xará, Adelson Nogueira. Foi ele quem acabou de falar comigo aqui. Então, ele pediu e vai ouvir aqui no nosso programa. Quarto de Mansão.

0: 5 e 6.
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Sou eu de volta por aqui, apresentando o programa de maior audiência do rádio. 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Agora vamos ouvir Madrugada na Cidade.

0: E mais uma mensagem que chega para mim lá de Floresta, em Pernambuco.
1: Bom dia, Edelson Moura. Boa tarde. Aqui é Lenildo José, da cidade de Floresta. Edelson Moura, eu escuto seu programa todos os dias.
0: Sim.
1: Transmitido pela rádio Floresta FM 87.9.
0: Que coisa boa.
1: Edelson Moura, peço para você, por gentileza,
0: sim,
1: que passe a música de Amado Batista,
0: claro,
1: Borboleta Azul.
0: Vou passar.
1: Seu programa, eu não vou dar nota 10, e sim vou dar nota 1000. Para mim, em respeito a todos os radialistas,
0: sim, sim,
1: do Brasil, para mim você é um dos melhores.
0: Boa,
1: a sua voz é inacreditável.
0: Obrigado, meu amigo.
1: Deixe um
0: muito
1: abraço
0: obrigado
1: também para o povo de Floresta.
0: Olha,
1: fica
0: só
1: com Deus e até outro dia.
0: Aí eu pergunto para você que está me ouvindo, como é que o Edelson Moura deixa o rádio? Como é que o Edelson Moura vai parar, né? Por isso que eu estou lançando o meu livro A Voz Que Não Silencia. Ai, coisa boa. Muito obrigado, meu amigo. Um abraço aí em todos de Floresta. E vamos ouvir a música que ele pediu. Borboleta Azul.

Eu preciso de uma mulher. Isso mesmo, é amor. Não é o que você está pensando, não, Charles Elp. Não é não, é o nome da música que eu vou cantar agora no nosso quadro A Hora do Quebra-Galho. Senhoras e senhores, Franklin Russo, o técnico das galáxias, vai botar para tocar aqui o Edelson Moura. Eu preciso de uma mulher.

0: Já vamos! Muito obrigado a todo o Brasil pela audiência no nosso programa de hoje. Chegou a hora da partida. Obrigado a todo mundo, fiquem todos com Deus e até o nosso novo encontro. Tchau, Brasil!
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2: Cinco e 21.
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17: Oi, pessoal, que a paz do Senhor Jesus esteja com todos, amém, que a graça e a paz do Senhor esteja com todos. Vamos que vamos então, porque a gente já começa muito bem o nosso Top Gospel Brasil de final de semana. Vamos louvar e vamos adorar também, em nome do Rei, Senhor dos Senhores, e esse final de semana é especial, a gente toca muito louvorzão pra você. Começou o nosso Top Gospel Brasil. Que vai arrepiar agora os Gospel Remix pra você.

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0: Maravilha, tá aí, fechando o nosso primeiro bloco com canção de Isaías, Tony Molinari e Théo Rubi. Daqui a pouquinho tô de volta.
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2: 5:35.
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1: Cinco e quarenta e dois.

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9: Maravilha, estamos de volta a mandar parabéns aí pra você que faz aniversário hoje. Desejar aí um feliz aniversário pra você, meu irmão, minha irmã. Ó, a palavra diz, nós amamos porque ele nos amou primeiro. Destaca a origem do nosso amor. A ideia central é que o amor que temos pelos outros é uma resposta ao amor que Deus demonstrou por nós primeiro. Isso nos mostra que o amor verdadeiro é altruísta. Não se inicia em nós, mas em reflexo do amor divino. Amém? Glória a Deus. Palavra poderosa, hein, gente? Vamos que vamos, então. Para você que tá de boa, conectado, curtindo nosso programa, tá chegando agora Amanda Vanessa.

0: pessoal, fechando o nosso bloco muito bem, vou me humilhar, Isadora Pompeu, lá no comecinho, Amanda Vanessa, tá chorando por quê? Volta já, dois palitos, daqui a pouquinho damos de volta.
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2: 5:55.
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4: Levanta por cá. Deixa eu falar um pouquinho mais da palavra de 1 João, capítulo 4, versículo 19, né? E que esse versículo também convida aí a uma reflexão sobre como vivemos esse amor em nossas relações. Quando reconhecemos que fomos amados por Deus, somos motivados a amar os outros de maneira semelhante, independentemente das circunstâncias ou do que eles possam fazer. Essa é uma chamada para praticar o amor incondicional, que é um dos princípios centrais da fé cristã. Amor, amém, meu irmão, amém. Como você tem praticado esse amor na sua vida? Como nós temos praticado o amor na nossa vida? Como nós temos amado o próximo em nossas vidas? Até que ele venha.

0: E pra fechar legal, Bruna Carla, né? Fé é a razão. Papai do céu te abençoe, que você continue amando as pessoas, olhando para as pessoas não pela aparência, não pelo porte físico, mas olhe pelo coração. Olhe pro coração. Amém. Não julgue, mas ame. Amém. Valeu, gente. Bom final de semana. Quem sabe a gente tá de volta a qualquer momento por cá, novamente com o Top Gospel Brasil. Valeu, um abraço. Que Deus abençoe. Tchau, tchau.
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2: 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Você ligado. 6:14.
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18: A partir de agora, você vai acompanhar aqui pela Rádio Cristal mais uma transmissão esportiva com a equipe Bandeirantes de Porto Alegre. É o Bandisat no ar.
19: Porque as catracas, que geralmente têm filas enormes, as filas eram pequenas desde o início da abertura dos portões até a chegada próxima mais do jogo, movimentação baixa nos redores da arena.
20: Legal, o João Pato está aqui na cabine, vai fazer todo o material também para as nossas redes Esporte Band RS. Arena já escura, as escuras, nós temos aos poucos aí os refletores, né? Piscando, pulsando, num ritmo que agita o público pequeno aqui na Arena do Grêmio, mas está contagiado. Teremos o Grêmio e também a equipe da Chapecoense entrando em campo. Mas antes eu quero ter o Castro. Não, vem com a história e números, porque o mais importante é ouvir a reação do torcedor do Grêmio em relação a Luiz Castro. Embora o time será apresentado agora. Então vamos segurar um pouquinho, Theo. O Everton, goleiro.
19: O Everton anunciado, Daniel, primeiro jogador. Pavon, camisa 7. Antes vaiado, agora muito aplaudido, o argentino. 6, Gustavo Martins voltando ao time. Aplaudido também o garoto formado na base do Grêmio. 82, com moral, Wallace. E essa moral se reflete no grito do torcedor. Um ótimo clássico Grenal, vem de ótimas partidas. Marlon, 23. Também aplaudido aí o Marlon, estreia como titular. Danilo Barbosa, 15. Há pontos a conquistar ainda, Daniel, com o torcedor do Grêmio, Villasante, 20. Aplaudido o paraguaio do meio-campo gremista. Agora vamos à Croácia, Krovnovic, camisa 10. Ainda tímido também o aplauso do torcedor. 99 para José Enamorado.
20: Daqui a pouco tem um Bright White, hein?
19: É, vamos Opa, Pavon, 77, perdão, Giovanni Cabral. Agora é o Dinamo, camisa 22.
4: Vaias, hein?
19: Muitas vaias pro Bright White. Vamos ver se teremos o Castro. Temos, Luiz Castro.
4: Essa relação aí, talvez o Grenal possa mudar um pouco. Mas foi o mais vaiado, não, o Sonda?
19: Disparadamente. O Bright White dos jogadores foi o mais vaiado, mas o Luiz Castro, eu não ouvi, não vou dizer que 100% vaiado, mas é difícil achar alguém que aplaudiu o português na escalação.
4: É, o seguinte, até não colocaria como mais vaiado do Bright White, eu colocaria como o único vaiado dos jogadores que foram anunciados, né?
19: É, pode ser, teve ali uma espécie de vaia pro enamorado, mas muito tímida, mais aplausos tímidos mesmo.
4: Ah, teve enamorado também.
19: Mas o Bright White chegou a ser bem vaiado e talvez realmente um jogador que teve vaia de fato.
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12: Vamos lá, Daniel. Histórico do jogo, 25 jogos com 13 vitórias do Grêmio, 7 empates e 5 vitórias da Chape. O Grêmio marcou 43 gols, enquanto o Índio Condá marcou 25. Mas o Grêmio não vence no confronto desde 2021. Chapecoense 2 a neste meio de ano.
4: Legal, valeu, Theo Castro, no futebol Bandeirantes. 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Conosco, Rádio Aliança Concórdia Santa Catarina, Momento é FM Xanxerei, Centurvi, Super Condá, em Chapecó. Rádios Cristal, em Marmeleiro, Guaçu, em Toledo e Sucesso FM 100,1, Itapejara do Oeste. Estas três últimas no Paraná, espalhando são Bandeirantes. O Bruno Soares, deu para sentir que realmente esta relação entre torcida e Luiz Castro, ela, eu não diria é definitiva, mas vai demorar para mudar esse cenário, hein?
13: É, se é que vai. Mudar, né, Daniel? Porque, vamos lá, a permanência dele passa muito, hoje passa muito, né? Tem jogos em guira avaliando, acima de tudo ele precisa de resultados, né? O torcedor sabe que desempenho não dá pra cobrar, também não é só culpa dele, falta qualidade pro elenco, mas resultado o Grêmio tem que ter, pelo menos nas partidas em que o Grêmio tem a obrigação, e hoje, por exemplo, é a obrigação, né? Tem que ganhar, tem que passar na quinta-feira, né? Buscar um pontinho ou outro fora de casa, que ele praticamente não consegue, né? É isso que a gente espera de mínimo do técnico Luiz Castro, porque de fato até aqui o trabalho dele é muito ruim.
4: Luciano Cizesc está com a gente, o Daniel Schombach Júnior, 3-3, olha aí, hein? Bem, alô, Carlos Gomes, Carlos, está tudo certo. Agora, valeu, obrigado pela tua preocupação, tamo junto. Galera que tá com a gente aqui pelo Esporte Band RS. Agora não esqueça, se inscreve no canal, dá o like, clica no sininho. O Coragem, o Cão Covarde, esse é das antigas, esse é tradicional. Gediel Borba, o Rogério Jacomin, galera presente aqui no Esporte Band RS no YouTube, o Aleudinho também. Pessoal marcando presença, mandando a sua mensagem. Paulo César, valeu demais pela tua participação aqui no chat. Você chegando agora, se inscreve no canal, vem no like, hein? Aguarda para hypar essa transmissão, é ou não é, o Bop?
15: É.
4: Então manda hypar.
19: hype aí, chat.
20: Pá, mas com essa animação tá com aí, vai dar uma
15: maravilha. Ah, tá se arrastando aí, velho. Bárbaro.
20: Ah, rapaz, cara, tu tá que nem um time do Grêmio no segundo tempo, cara.
19: Treinado pelo Luiz Castro, né?
20: Ah, tá bem.
19: Ô, Daniel.
20: Tu ferrou teu chefe, é isso? É, tem desdobramento isso aí, cara.
15: Foi um recado.
20: Olha, eu não chegaria tanto, vai devagar. Vai.
15: Pra Liz isso, não? Tá.
20: Chamou, falou, sonda.
19: Daqui a pouco, Daniel, vai ter a entrada em campo dos times, alguns reservas da Chape já aqui no reservado, com a camisa toda branca, viu? Uniforme branco da Chapecoense, calção também branco, meias brancas. E o Grêmio deve estrear a sua terceira camisa, é isso, né, Boff?
21: Isso, Sonda. Hoje faz a marca, né, da estreia da terceira camisa do Grêmio, em homenagem, né, à Tríplice Coroa. Então o Grêmio, na sequência, vai estrear o seu novo fardamento na partida contra o Chapecoense.
20: E é um azul diferente que deu para ver pela cor, né?
15: Vai mudar o Grêmio, hein?
20: Ah.
15: Tem aí, Boff.
21: Como, Bruno?
15: Abre teu WhatsApp aí, meu bruxo. O Grêmio vai mudar. Aí saiu um jogador e vai entrar outro no time titular.
20: Xiii.
21: Ai, ai, ai.
20: Vamos lá, não me deixa nervoso aqui que eu vou ter que corrigir.
15: Tu abre... Não joga, joga o Amuso. Giovani Cabral... O Grêmio acabou de botar alteração. O atacante Giovani Cabral será substituído por Amuso na escalação inicial e fica fora do banco. Não fica nem no banco. Portanto, Giovani Cabral, mas
21: ele meteu dois golaços aqui no aquecimento.
20: Uma coisa aí.
21: Muito provavelmente.
20: Portanto, o Grêmio terá uma mudança, Muso. Bom, era o titular, mas o detalhe é o seguinte, o Bruno Soares. Ele só não jogou porque não tinha 100% de condição, então vai ter que ir para o sacrifício nesse jogo.
15: Pelo menos foi isso que disse o técnico do Grêmio depois do clássico Grenal. Eu acho o Amuso mais jogador do que o Giovani Cabral. Taticamente o Giovani Cabral ajuda mais, mas o Amuso tem mais recurso, já foi mais decisivo que possa fazer um bom jogo. E agora, Daniel, nessa entrada em campo, que festa espetacular.
20: Bonito, hein? Focos de artifício... Meia luz, arena do Grêmio, o ring LED ali com as cores do Grêmio, com do Grêmio sem as letras.
19: Daniel.
20: Bonito, trata do time do Grêmio em campo, de Galá, Leonardo Sonda.
19: Em Porto Alegre, dia 31 de dezembro, na virada, não tem um show de fotos não, tão bonito como esse aqui.
20: É o que faz tudo valer a pena, porque quando a bola começa a rolar e chega a doer na alma.
19: Mas eu fico pensando, Daniel, se essa é a festa para hoje, para quinta-feira, algo grandioso teremos aqui na arena.
20: Com certeza.
19: Com certeza uma festa bem maior, com mais pirotecnia ainda. E a fumaça já começa a tomar conta da arena.
20: Ah, maravilha. A fumaça de novo.
21: Tá vendo tudo daí, né, Daniel?
20: Ah, tá uma beleza, rapaz. É uma beleza. Olha lá. Fumaça pegando legal, baixando na grama. Jogadores ali perfilados, passional. O Grêmio é bonita essa camisa do Grêmio, hein? Aqui a distância é uma beleza, se desse para enxergar o número, então seria um espetáculo. Seria assim, puxa, obra completa. Mas é bonita a camisa, é um azul diferente, com a cola branca, o time da Chapecoense de branco, Grêmio, portanto, todo de azul. Grêmio e Chapecoense no gramado Hotel Castro, na Central Irantes do Espi, ali na PUC, no prédio 50. O Theo Castro, que está no estúdio com o comando de Luciano Pepão Vargas. O nosso Luciano Vinhetinha Pepão Vargas. O Theo Castro vem com os destaques da rodada número 25 do Campeonato Brasileiro, Theo.
22: Vamos lá, Daniel. O Atlético Mineiro venceu por 2-1 o Vitória. São Paulo bateu por 2-1 também o Bragantino. E o Vasco fechando o dia de ontem, o Cruzeiro, hoje 11 horas da manhã, vez empate em 3-3, dessa vez Atlético contra o Fluminense, o Furacão empatando no minuto de jogo. O Flamengo goleou, venceu por 3-0 a equipe do Botafogo e o Santos surpreendeu o Corinthians vencendo por 1-0 jogando fora de casa. 18h30 simultaneamente ao jogo do Grêmio contra a Chape, tem Mirassol contra o Palmeiras. 19h30 na Fonte Nova e aqui na Bandeirantes tem Bahia contra Internacional e amanhã às 20 horas para fechar a rodada tem Remo contra o Coritiba no meio de semana, rodada atrasada. Quarta rodada, Flamengo contra o Mirassol.
20: Legal, valeu, valeu, Theo Castro. Tem vietinha aí, ô Pepão? Tem vietinha ou não tem vietinha, Pepão? Ah, garoto, esse é o rei do improviso, rapaz, te mete. Sabe muito esse Pepão. Bom, o Grêmio tá todo de azul, não sei do Grêmio na camisa, não sei se tem a fornecedora de material esportivo do Grêmio na camisa, não sei se tem número, mas tá bonito esse azul aí. Dica, Daniel, Sonda.
21: O número é um dourado, né? Fica complicado de enxergar de longe. Eu não quero derrubar o meu caro Leonardo Boff, mas ele tá um tanto quanto incomunicável por conta da internet. Então vou passar aqui, Daniel, a informação que o Grêmio me passou
20: oficialmente. Opa, vamos lá então.
21: O jogador sentiu um desconforto na coxa, por isso que ele tá fora do jogo e o Amuso vai começar a partida.
20: Muito bem. O número da Chapecoense também não é grande coisa, né? É uma maravilha. Esse é um pequeno detalhe, né? Às vezes é também para que o cara não seja identificado com a bola michuruca que está todo mundo jogando no futebol brasileiro. Já já nós teremos a bola rolando. Vidia Sante, o capitão do Grêmio está ali para o sorteio da moeda. Nós saberemos quem estará dando o primeiro toque da bola para o começo de partida. Daniel. 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Chegando por ali o número 3, o Eduardo Doma, o capitão da equipe da Chapecoense. Fala, Bruno!
0: Agora é o seguinte, né? O Amuso como titular mostra que, na verdade, ele podia jogar. Pelo menos hoje. Talvez não pudesse no Grenal.
20: Exatamente.
0: Né? Mas hoje ele podia. Se ele vai começar, é porque ele pode. Ah, não, mas não tinha outro. Não, teria, digamos assim, que ele não pode.
20: Hoje eu gostaria de saber se a escalação inicial era critério técnico ou ainda físico.
0: Porque assim, ó, se é uma coisa assim, ó, não pode, é não pode. Aí tu tem que encontrar uma outra alternativa. Por exemplo, trocar o lado do enamorado e colocar o TT. Seria uma opção. Se ele tá começando é porque pode. Então, se ele tava no banco é porque foi uma escolha do treinador, né? E hoje há uma disputa realmente muito aberta entre esses dois jogadores.
20: A vida, ela é feita de podes e não podes.
0: Mais
20: se
0: ou
20: tem
0: menos
20: podes,
0: isso.
20: Podes. Se tem não podes, não podes, né? É isso aí. Isso é um momento filosófico aqui no Futebol Bandeirantes. Para você que está chegando agora, @esportebandr. O que que o Everton está fazendo ali no meio de campo, cara?
0: Porque teve a troca dos lados, o Grêmio estava posicionado do outro lado.
20: Não, tudo bem, mas ele tá cocado ali no centro do campo. Será que é ele que vai dar a saída dali? Tem alguma coisa da grama que tá levantando, hein?
21: É algo do gramado ali que eles estão observando, o Everton, o Krovinovic e o Marlon. Então,
20: o Everton tá ali no centro do campo, eu achei que a marca central do campo, ela levantou, caiu, ele tá firmando com a sola da chuteira ali, com a trava da chuteira, tá firmando a grama. O Krovinovic está por ali também. O Luiz Henrique Benfica falou, homenagem póstuma a uma figura muito querida dentro do contexto do Grêmio Natal, Mauro Vanzelotti, falecido no dia 22 de agosto, um conselheiro, um cara muito atuante na vida. Recebe homenagem neste momento com a sua imagem nos Grêmio. Bola está no centro, a saída do time do Grêmio vem para o primeiro toque da bola, Krovinovic, Grêmio à direita das cabines de imprensa, pita o árbitro, autoriza a bola rolando na arena do Grêmio. Começa Grêmio e Chapecoense, rodada número 25 do Campeonato Brasileiro, no que autoriza Rodrigo José Pereira de Lima, para vem para o meio, Grêmio tenta, sobrou ali para o meio de campo. Partiu com ela para Bright White, foi para o chão, não houve nada, para sobrou para Pavon. Pega a bola o time da Chapecoense pela esquerda, enfiada ali para o comando, passe longo para Túlio Eduardo, ele cabeceou, deixou atrás, a bola aparece para dominar o time da Chape, domina, recolhe, toca a bola mais atrás, ali o Marcinho, ela sobra na altura do círculo central do gramado, domina pelo lado esquerdo, bola do Iaco Felipe, recua para o Eduardo Dome, ele põe a bola no interior da área, sobra na boa para o goleiro Anderson. Anderson tenta fazer a ligação aqui pela direita, a bola foi forte demais, está saindo pela linha lateral, é arremesso confirmado para cobrar a equipe do Grêmio pelo lado esquerdo. 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A bola recua bola vem para o bico da grande área, sobra ali no interior da pequena área para o goleiro Everton. Ele leva a bola na meia lua da grande área, ele sai da área com o pé canhoto na bola, movimenta no bico da área pela direita, vai trocando passes o time do Grêmio saindo para o jogo. Bola do Gustavo, recolhe o pé direito na bola, empurra na frente na meia lua da grande área. O Grêmio vem para o jogo para a bola, é o Enzo com o goleiro jogando entre o Luzinho e o Bruno Soares. Olha ali, o Grêmio bem até com o seu goleiro.
15: É uma novidade, normalmente é o primeiro volante que desce, né? O Danilo está um pouquinho mais adiantado e o Everton participando dessa saída de bola, pelo menos nesse momento.
20: Vem a bola atrás, o Grêmio domina, recorre, Krovinovic, ele toca a bola pelo lado esquerdo. Fica na boa ali para Marlon, tentou fazer a ligação na frente, responde bem a equipe da Chapecoense, tira o Heitor, a bola sobra do meio de campo, falta para o Grêmio, Krovinovic pela esquerda, já botou a bola para o Mamuso, levou lá na área, dominou, pintou, recolheu, partiu com ela no bico da grande área, trabalha na meia esquerda para Krovinovic, olha pelo meio, ele tem o Danilo Barbosa, preferiu a bola pelo outro lado, na coxa, na grama, dominou Pavão, abertura para Namorado, trabalhou com o Pavão, foi levado. Nossa Senhora, Jesus amado, ele foi dominar a bola e se enrolou com as próprias pernas. É lateral para o time da Chapecoense. Olha o que o Domingo nos reserva, Bruno, Bruno Soares, que coisa, hein?
15: Eu acho que ele bola.
20: Nossa, ele foi dar um arregou na bola.
15: Exatamente isso, que fiasco.
20: Meu Deus do céu, galera, não perdoou, hein, o Sonda?
1: Nada, viu, Daniel? O Pavão fez tudo certo até querer inventar e dar o toque de calcanhar, errou em bola e caiu com ela.
20: Vem, Marcinho, para o time da Chapecoense, vinha Marlon, ganha a jogada, recorre. Arranca o time do Grêmio, são 13 minutos de partida, movimentou a bola pelo lado esquerdo, levou para o bico da grande área, Muso, pé direito, jogou para o outro lado, bola forte, não chega a sair, domina na ponta direita Pavon trabalhou com Villasanti no bico da grande área, bola para Namorado, é Namorado para Villasanti, pé direito na bola, recolheu, molhou, tem o Krovinovic pela esquerda, prefere a bola para Danilo Barbosa, ele domina, levanta a cabeça, distribui o jogo atrás, vai de pé em pé o Grêmio, Villasanti para Danilo para Krovinovic, voltou a bola para Danilo abriu no lado direito do campo, ficou para Pavon para Villasanti, pé direito, recua a bola no campo de defesa. Está dominando o time do Grêmio, parando com a bola perto da altura ali do círculo central do gramado. Olha-se para Gustavo Martins, ele movimenta a bola pelo meio de campo e solta-se o time do Grêmio. Abertura de jogada pela direita, o Grêmio vem chegando. O placar bandeirante está marcando 0-0. A bola fica no toque, atrás ali para o domínio do Gustavo Martins. Ele recua a bola para o Wallace. Krovinovic pede bola pela meia direita, chega nele. Ele toca para Pavon na lateral do campo. Olho é Namorado. Krovinovic para Namorado, recua a bola para Pavon, pé direito, volta a bola do ataque para a defesa, onde está Marlon dominando pela esquerda, Marlon para Gustavo Martins, distribui a bola pelo meio de campo com Danilo Barbosa, ele arredondo para Marlon recua, porque o bola se bota, a bola na altura do círculo central do gramado para Villasanti, dominou na altura do grande círculo, bateu para Marlon pelo lado esquerdo, Marlon já tocou, bola para Krovinovic, bateu no braço dele, toque, bola no chão, cobra o time da Chapecoense no campo de defesa. 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Vem para o ataque, partiu Bruno Pacheco, se atirou. Não vi nada, a bola é tranquila do time do Grêmio na frente da sua área com Danilo Barbosa. São agora sim, meio do primeiro. Arena do Grêmio, o placar bandeirante está marcando 0-0, bola pelo lado esquerdo, Krovinovic pé direito na bola, vai bater, bateu para o Amuso ganhou na ponta esquerda, levou, cruzou para Itiuá, cabeceou, alta bola, linha de fundo, ainda teve o desafio confirmado, escanteio para o Grêmio, aí o Sanda.
1: Um passe do Krovinovic, encontrou o Amuso, ele partiu para cima do Heitor, fez o cruzamento, Bright White de
22: cabeça, a bola pega na cabeça do zagueiro Eduardo Doma, tem escanteio, o Grêmio, Pavon na cobrança.
20: Vem para a bola, Pavon, para fazer a cobrança, vem para lá para dentro, o árbitro não autoriza, vem para a cobrança do meio escanteio, Grêmio, Pavon em curva, botou a bola dentro da área, rebotou, Croft no fit, bem esquerda, bateu para o gol de Champ. Pé direito acabou, na verdade, recuando para o goleiro Anderson Sonda.
22: O chute dele teve direção, Daniel. Canteio bateu de primeira, mas fraco na mão do goleiro Anderson. Sai jogando a Chapecoense 0-0.
20: O Bruno Soares, quase 7 minutos de jogo. Primeiro tempo, esse comecinho de partida do Grêmio. Aí, Bruno.
13: Não é um primeiro tempo, os primeiros minutos não são animadores, né? O Grêmio, ele fica mais com a bola, o que é natural. O Grêmio é superior a Chapecoense, que se defende, tenta armar um contra-ataque. O Grêmio não tá mal no jogo. Até porque a Chapecoense dá espaço, o negócio é aproveitar.
20: E de Assante tenta levar pela ponta direita, chega por ali o Bruno Pacheco. Toca por lá, bola não vai para fora do campo, é lateral para o time do Grêmio. Bruno Soares falou para Sim de Bancários, diga sim para quem defende você. Vidia Sante recebe a bola do Pavon, domina para a lateral do gramado e toca no bico da área para Namorado. É Namorado para Vidia Sante, recua todo o jogo. Fica com ela o time do Grêmio, Danilo Barbosa encontra, acha Gustavo Martins no centro do campo para a bola. Se foi voltar para Gustavo Martins, perdeu a bola. Arrancou o time da Chapecoense pela esquerda, bola na área, feita a defesa, chega junto, bola atrás, Bruno Pacheco cruzou, Túlio Eduardo perde a bola dentro da pequena área, ele reclama de um escanteio, houve o desafio, é escanteio pro time da Chapecoense, no erro do Wallace, quase o gol da Chape dentro da pequena área, Leonardo Boff.
22: Que perigo, Daniel. Na primeira escapada da Chapecoense, já levou perigo ao gol do Grêmio. Depois da batida mascada, a bola ainda desvia no Marlon, sai para a linha de fundo, tá marcado o escanteio. Camisa 91, Bruno Pacheco na bola.
20: Vem para a bola, prepara-se para levantar ali o Bruno Pacheco, número 91, às costas, o lateral esquerdo da equipe da Chapecoense para fazer a cobrança. Pé canhoto, botou a bola na área, Everton de soco tira. Ela cruza a extensão da área e sobra pelo outro lado para Enamorado. E ela tá saindo pela linha lateral. 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No Banrisul, o consignado estadual tem até 6 meses para começar a pagar e prazo de até 84 meses. Vem para cobrar o lateral da equipe do Grêmio pela direita. 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Cobrança de lateral ocorre, bola ao lado da área do Grêmio. Gustavo Martins joga para o alto, ela fica pelo lado esquerdo para Muso. Ele cola a bola na grama, rompe a linha que demarca a metade do gramado, ainda a bola do Muso. Pé direito na bola, bateu para Marlon, recua para Muso. Muso de pé esquerdo, bate atrás, a bola do Krovinovic. Pelo lado esquerdo para Marlon, tinha Muso atrás, prefere a bola para o Wallace na faixa central do campo. Pé direito na bola. Abriu pelo lado esquerdo para Marlon, tentou o passo na frente para Itumai, tocou na bola, falta! Falta em cima do bom momento para o Grêmio, que tem o Pavão pela manga esquerda. Dali o Japiri fazer gol, Leonardo Sanda!
22: Dali ele fez contra o São Paulo, Daniel, para garantir a vitória do Tricolor no final da partida. E foi falta mesmo em cima do Bright White, o Iago Felipe chegou atrasado, derrubou o centroavante do Grêmio. E ele mesmo, o Pavão, está se preparando para a cobrança. A linha da barreira da Chapecoense na linha da grande área. É uma falta perigosa para o Grêmio, Daniel.
20: Está lá o Pavon pertinho da bola. Formação de barreira, um passo dentro da grande área. Prepara-se para bater o Pavon. Ele toma a distância. Pé direito na bola para a cobrança de falta. 5 jogadores da equipe da Chapecoense na barreira. A preocupação é do goleiro Anderson. Dario já viu o Pavon fazer gol. Vem para a bola, Pavon, para bater de pé direito, autorizado, pé direito, bateu, explodiu a bola na barreira, alivia a defesa. 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

0: 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Primeiro tempo de jogo, primeiro tempo de partida, Arena do 94,9 no seu rádio, lançando da bola. Primeiro tempo de jogo, primeiro tempo de partida, Arena do Grêmio, são 11 minutos. O placar Bandeirantes está marcando Grêmio 0, Chapecoense também 0, Théo Castro.
1: No Campus Maia, Campeonato Brasileiro, 13 minutos do primeiro tempo, Mirassol 0, Palmeiras também 0, Grêmio é 15º com 26 pontos, o Inter é 18º, segundo na zona, com 25 pontos. 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
0: 19, 30 minutos em Salvador, a bola vai rolar para a Bahia Internacional, o comando é do Jean Soares no futebol Bandeirantes, viaja a bola da área do Grêmio para a área da Chapecoense, fica para o goleiro Anderson, ele segura firme com as mãos a bola,
2: Daniel,
0: chegando a 12 de jogo, informando.
2: Na hora da cobrança da falta, o Luiz Castro chamou o Marlon para conseguir acertar essa saída de bola pelo lado esquerdo do Grêmio, na combinação do Marlon com o Amuso.
0: Boa, Poff, bola pela esquerda, recolhe e tira por ali o Duma, ele joga a bola lá na frente, tentou pegar o time do Grêmio, não sai pela linha lateral, fica pelo lado esquerdo, Giovanni Augusto dominou, girou, pé direito na bola, recua para o zagueiro Cauã, Cauã bate a bola do lado direito do campo, Marcinho está dominando aqui pela direita, ele prefere recuar a bola, trabalha, toca curta ali pelo meio, fica a bola na boa para Garcês, levanta a cabeça, Garcês, ele recolhe, gesticula, ninguém aparece, ele prende a bola, gira, obrigado a recuar o jogo, é o Heitor por ali, levou para a lateral direita do campo, Heitor jogou a bola na ponta direita, o Wallace ficou na marcação, olha o perigo, desceu a Chapecoense, cruzamento na pequena área, corta de pé direito, Gustavo Martins, linha de fundo, escanteio. O que está acontecendo com o Wallace hoje? É a segunda, hein, o Poff?
2: E dessa vez ele ficou sozinho, né, Daniel? Contra dois jogadores da Chapecoense, ele acabou levando a pior. A Chape colocou essa bola na área, o Gustavo Martins afastou de primeira, mas está marcado mais um escanteio para a Chapecoense. E dessa vez, camisa 10, Giovanni Augusto na bola.
0: Vem para a bola, Giovanni Augusto, prepara-se para levantar, ficou, ó, uma beleza, o número da Chapecoense, hein? Dourado, então, na camisa branca, a perfeição. Jogada no interior da pequena área. Alguém vai tirar? Dois, três, olharam, corta, Vidia Sante no lado da grande área. Amuso pega a bola, ele passa bem pelo marcador, arranca o time do Grêmio no contra-golpe, tentou o passe pelo meio, a bola bateu em cima da marcação, voltou para o Amuso, é lance limpo, entrou, Beitor, caíram os dois, calma, tira. Lance limpo na sequência, falta do Bright White. Mas o Bright White está reclamando, mas ele foi com as duas mãos empurrando o jogador da Chapecoense. Que cobra, famoso, é lance limpo, entrou, Beitor, caíram os dois, calma, tira. Lance limpo na sequência, falta do Bright White. Mas o Bright White está reclamando.

0: área, cruzou, baixa, quarta bola, Eduardo Doma. Que coisa impressionante, um milagre operado pelo Everton. A bola desviou nele, foi dentro do gol, ele conseguiu se recuperar, ele decolou, deu um tapa na bola e evitou o gol. E vem de novo a Chapecoense, bola para Giovanni Augusto, cruzou, gol! Gol da Chapecoense, pediu, levou, suplicou, tomou. Pediu, levou, suplicou, tomou. A Chapecoense atacou todas as vezes com perigo pelo lado direito de ataque e esquerdo de defesa do Grêmio. Parecia que o Grêmio estava implorando para tomar um gol, pedindo para tomar um gol, querendo tomar um gol. Daí acontece, 15 minutos de partida, uma bola que veio da ponta direita, ela atravessou a área do Grêmio, caindo pelo lado esquerdo, e o desvio no cruzamento do Giovanni Augusto, bola tá lá dentro, a Chapecoense está fazendo 1-0 na arena do Grêmio. Confesso que não deu para ver quem é que marcou. Porque o Navalha, Garcês, número 31, o último jogador a botar a bola para o gol. E agora, 1-0 Chapecoense. Mas que barbaridade! É o lanterna do Campeonato Brasileiro, a história do gol. Conta na Bandeirantes, Leonardo Boff.
1: O Grêmio implorou, o Grêmio suplicou a Chapecoense para abrir o marcador. Antes, o Everton fez um milagre no chute do Túlio Eduardo, dessa vez o ataque pelo lado esquerdo da defesa do Grêmio, o cruzamento atravessa a área, o Túlio não consegue completar, mas aí aparece o Garcês sozinho, ele coloca para o fundo da rede. Chapecoense 1, Grêmio 0, Bruno.
2: E o placar é extremamente injusto, a Chapecoense não merece esse 1-0, deveria estar ganhando por 5-0 já, porque foram 5 chances criadas e só agora a Chapecoense conseguiu fazer o gol numa partida horrorosa do Grêmio, uma partida típica de queda de treinador. Um horror o que a gente está acompanhando aqui na arena. 1-0 para a Chape, deveria estar 5, Theo.
3: O Grêmio é 15º colocado com 25 pontos, sofre seu 32º gol e pode ser alcançado ainda por Remo, Mirassol e Inter na rodada, podendo entrar na zona do rebaixamento.
0: Krovinovic levanta a bola para o interior da área, quarta defesa, Namorado bateu, mal desvio, gol! Gol do Grêmio! No chute do Namorado, apareceu no meio, Gustavo Martins se tocou, não tocou. O fato é que o Namorado pegou a bola pela meia direita, girou, bateu pro gol. Aos 17 minutos e meio de partida, não pode que na arena do gol. Ainda teve o desvio de calcanhar, foi ele mesmo, Gustavo Martins, cujo desvio matou o goleiro. A bola foi no cantinho, o Grêmio empata o jogo. Um para o Grêmio, um para a Chapecoense, a história do gol conta, sonda.
1: Se merecia ou não, Daniel, que se dane. O Grêmio empata o jogo logo cedo e coloca a igualdade no placar, da resposta para os mais de 20 mil torcedores aqui na arena. O rebote do escanteio, o Namorado chutou para o gol. A bola desviou no próprio zagueiro Gustavo Martins e matou o goleiro Anderson no canto direito. Ela foi mansinha, devagarinho, para o fundo da rede. O Grêmio está empatando, o Grêmio 1, Chapecoense 1, Bruno.
2: Importante demais empatar o jogo logo na sequência, porque senão o filme de terror ia virar uma coisa ainda pior, né? O Grêmio não está jogando nada, mas conseguiu pelo menos devolver a igualdade ao marcador providencial, né? O toque do Gustavo Martins, que até tentou sair da bola, mas se não tocasse nele, não ia entrar. Dessa forma, o Grêmio está empatando 1-1 na arena, Theo.
3: Grêmio vai indo a 26 pontos com o segundo gol de Gustavo Martins no ano. 25º do Grêmio no campeonato, ainda pode ser alcançado por Mirassol Internacional.
0: Olha a bola enfiada pro Garcês pelo lado esquerdo. Colou a bola na grama, passou pelo pavão na frente dele, entre Namorado e retoma a bola. O Grêmio já estava passando.

0: Botafogo de novo. Marlon tentou o toquinho de primeira, corta bem a marcação, tá por ali o Heitor para fora do campo, arremesso lateral para cobrar o time do Grêmio pela esquerda. São 19 minutos e meio, o placar Bandeirantes está marcando 1-1 aqui na arena do Grêmio. 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Falta cobrada, bola vem para o meio, recolhe Gustavo Martins, ele toca para Pavão. Pavão recua a bola para Gustavo Martins, conduz ali na altura do círculo central do campo e toca pelo lado esquerdo para Marlon. Pé canhoto na bola, tenta no comando, corta bem Eduardo Doma. Bola do Garcês, tocou no meio para Iago, domina, recolhe e gira. Bate a bola ali para o domínio do Bruno. Bruno põe pelo lado esquerdo, bola para o Eduardo Doma, empurrou para o outro lado, ele está Cauã, Cauã para Eduardo Doma. E lá pelo lado do campo, Garcês antecipa-se, Gustavo Martins e corta. 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Lá vem o Grêmio, bola do Enamorado, bico da grande área, cruza forte demais. A bola vai pela linha de fundo. 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No Brasileirão, vamos conferir os números no mundo da bola. Lá vem o Grêmio para o ataque, bola na ponta direita para Pavão, fez o cruzamento na meia-lua da grande área, foi para trás, a bola dominou o time da Chapecoense. São 21 minutos e meio de partida. Primeiro tempo. Arena do Grêmio, placar rodada 25 no Campeonato Brasileiro, está marcando 1 para o Grêmio, 1 para Chapecoense. Théo Castro.
1: No Campus Maia, jogo simultâneo, 24 minutos do primeiro tempo, Mirassol 0, Palmeiras também 0. O Grêmio tem 26 pontos, ainda pode ser ultrapassado pelo Mirassol, que pode marcar 27, e pelo Inter, que pode marcar 28 pontos em caso de vitória em Salvador. 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
0: Anunciando a pouquinho, 19 horas e 30 minutos com o Jean Soares, Internacional e Bahia, Bahia Inter lá em Salvador. Daqui a pouco também tem Luiz Henrique Benfica para comandar o intervalo Bandeirantes. Vem para o ataque, a bola enfiada para Garcês, cortou, Pavão distribuiu para Bright, Bright ele recua, bola para Vidiasante pela direita de defesa. 1-1 é o jogo, recorre Vidiasante aos 22 minutos e meio de partida, empurrando a bola pelo lado esquerdo, Marlon, ele está outro. Tapa para o Amuso, Amuso dominou, preferiu o botão aqui pelo lado esquerdo, Krofilovic, o árbitro da partida, o Rodrigo José Pereira de Lima, o pernambucano deu vantagem, a bola é do Grêmio com o Amuso pela esquerda, empurrou curto para o Krofilovic, no meio para Danilo Barbosa, na frente da área, distribuiu a bola na ponta direita, Enamorado encarou o marcador, vem para o fundo, cruzou, para por última bola nele, linha de fundo, é tiro de meta para o time da Chapecoense cobrar. 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
2: O gol do Grêmio pelo menos deu uma acalmada, né? Porque o Grêmio estava muito mal no jogo, o Chapecoense criou uma primeira oportunidade aos 8, depois aos 13, aliás, antes aos 12, aos 13, aos 14, aos quase 15, fez o seu gol. Ainda bem que o Grêmio conseguiu empatar, Daniel. Toque de bola, ela demora uma ida, linha de defesa, laterais, aí chega no ponta para tentativa de uma jogada individual, que na maioria das vezes não dá certo. Ou seja, ela não é trabalhada. Meio campo, o time é um time nervoso em campo, tornando a partida extremamente perigosa.
0: Falou Bruno Soares em nome de Cindy Bancari, para quem defende você, Giovanni Augusto para Cauã, Cauã aqui pelo lado direito, bola para o Beitura, tentou levar, Marcinho pediu na ponta direita, não, nunca alcançou, a bola é do pé esquerda, sai para o jogo, bola para o Mamuso, ele foi empurrado. Bandeirinha está dando bola para o time do Grêmio, pelo lado esquerdo no campo de defesa. 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É o primeiro tempo de jogo, são 25 minutos de partida. Bola pelo lado esquerdo, Krofinovic domina pela meia do campo de ataque, inverte o jogo da esquerda para a direita, uma bola bem paralela, metade do campo, ela cai no lado direito para Pavon. Pavon na lateral do gramado para Enamorado, tocou para Vidia Santia, se atrapalhou no kick da bola. Fica para o Eduardo Domer e recua para o goleiro Anderson. Joga a bola pela esquerda, cabeceou por lá o Bruno Pacheco, a bola voltou a ser controlada, fica ali para Bruno, para a equipe da Chapecoense. Recolhe no círculo central do gramado e toca para Túlio Eduardo, o centroavante grandalhão, recupera Iago Felipe, para do Giovanni Augusto, girou para Marcinho, entrou na área e segura, firme o goleiro Everton Boff.
3: Mais uma tentativa da Chapecoense pelo lado direito, essa bola veio no meio de campo, era o Marcinho disputando junto com o Marlon. O Everton saiu da meta, fez a defesa e saiu jogando pro Grêmio.
2: Daniel, só para alertar rapidamente que a bola tá entrando nas costas dos zagueiros do Grêmio com muita facilidade.
4: Impressionante.
2: Toda hora um lançamento nas costas e alguém infiltrando e a bola chega nos jogadores da Chapecoense. O Grêmio tem que marcar melhor o portador da bola, o lançador, e obviamente que posicionar melhor a defesa para evitar esse tipo de jogada.
0: 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Bola na ponta direita, boa jogada do Pavon. Entrou por ali o Garcês, ele foi atropelado. O árbitro deu mesmo canteiro. O que causou revolta dos jogadores da Chapecoense. Diz aí, Leonardo Sonda.
3: Porque de fato teve, tá, Daniel, do Pavão em cima do jogador. Teve a falta, na minha opinião. Ele não deu, apenas um escanteio, cobra o argentino para o Grêmio.
0: Vem para levantar a bola no interior da área. O Pavão jogou lá para o tumulto. A bola subiu, desceu perto da marca penal. Cortou por da altura Eduardo. Eduardo Doma tira. Volta do jogo alto, Garcês. Furou em bola, Pavão pegou na área, pé esquerdo, bateu pro gol, golaço, golaço, golaço, golaço, golaço, golaço do Grêmio, Pavão, pé esquerdo, ele acreditou no erro do Garcês, foi cortar a bola na área, pegou mal, ela veio para o lado, Pavão, que tem a força do pé direito, usou o pé direito para cortar o marcador e encontrar espaço, pé esquerdo em curva, mega altura, golaço, golaço de Pavão, 27 minutos de partida no primeiro tempo, vira o Grêmio, 2 para o Grêmio, 1 para a Chapecoense, a história do gol na Bandeirantes. Ponta aqui na arena, Leonardo Sonda!
3: A jogada que ele sempre tenta, Daniel, hoje está justificada. Depois de tantos erros, Pavão finalmente consegue. Ele puxa da perna direita para a esquerda e manda colocada no ângulo direito do goleiro Anderson. É claro que tudo só foi possível pela falha bizarra do Garcês, que furou bizonhamente na bola e permitiu a chance para o argentino. Está virando o marcador. 2-1 para cima da Chape, Bruno.
2: É verdade que muito mais por demérito da Chapecoense do que mérito do Grêmio, mas isso também é o que menos interessa. Hoje o Grêmio tem que ganhar na marra, independente de desempenho, e tá ganhando. Pavon, ele é o melhor atacante do Grêmio, é o mais decisivo e mesmo hoje na lateral direita tá resolvendo as coisas pro tricolor. Com a sua perna esquerda, ele colocou no canto. 2-1 pro Grêmio, um abraço pro Garcês, que ajuda mais na jogada. Tricolor em vantagem, Théo.
1: Pavon marca seu quinto gol no ano, é o terceiro artilheiro do Grêmio, segundo no Campeonato Brasileiro. O tricolor tem 28 pontos, mantém a 15ª colocação, mas agora a 3 pontos do Z4.
0: Você tá ligado na Bandeirantes, 29 minutos e meio de partida. O Grêmio na frente, 2-1. E olha, eu vou dizer um negócio para vocês, hein? No momento em que o Lio falava sobre o gol do Grêmio, a Chapecoense atacou e quase fez o gol. Bola na pequena área. Houve a Chapecoense por detalhe, não empatou a partida. A do Krovinovic, recorde da Coroa Central. Diga!
4: Os jogadores do Grêmio, enquanto dava o gol do Pavon, Gustavo Martins, Danilo Barbosa, Wallace, eles se juntaram para conversar, porque eles não estão conseguindo acertar essa saída de bola do Grêmio. Então é um ponto de preocupação do Grêmio nesse momento, nesse começo de jogo.
0: Bola enfiada pela ponta esquerda, tentou correr o Mamuso, entra na frente dele o zagueiro Cauã e põe a bola pela linha lateral. Valeu a você que tá ligado com a gente. O Lauro André de Moraes tá aqui também. O Sejugno Verde, Sônia Maria, galera que tá conosco no futebol, Igor Sagin, pessoal presente na live Esporte Band RS no YouTube. Bola pela esquerda, Muleito põe a bola na grama, tenta levar, cortou por ali o Heitor, ficou a bola na tentativa do Iago Felipe, ele foi para o chão. Ó, o jogador da Chapecoense ali, hein? Opa! Fechou o Marlon, hein, o Sonda!
3: Iago Felipe e Marlon estão se estranhando já há algum tempo, agora partiu para cima ali o Iago Felipe do lateral do Grêmio. E a verdade, Daniel, é que os jogadores da Chapecoense reclamaram bastante, estão reclamando bastante com a arbitragem, por conta do escanteio que deu origem ao gol do Pavon, o segundo gol do Grêmio. A Chapecoense reclama de uma falta que até aconteceu, tá, Daniel? O contato realmente foi para a queda do jogador da Chape. A questão é que o árbitro, ele está adotando um critério de deixar o jogo seguir. Então ele não deu a falta, deu o escanteio e aí saiu o gol do Grêmio, o gol do Pavon.
0: 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A bola pela esquerda é dominada, ela fica no meio por Iago Felipe, recolhe na altura do círculo central do gramado, tem um Bruno na frente, prefere a bola para Giovanni Augusto, recua para Cauã, Cauã na direita para o Heitor, levou na lateral direita do campo, trabalhou com Giovanni Augusto pela meia direita, jogou a bola à frente para o Heitor, Heitor empurrou para Bruno de longe, bateu o pé esquerdo, linha de fundo e é tiro de meta. 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Atenção, torcedor ligado na Bandeirantes. No Brasileirão, nós vamos conferir os números no mundo da bola. 32 minutos e meio, primeiro tempo de jogo. Aqui, Arena do Grêmio. O placar Bandeirantes, 25ª rodada do Brasileiro, está marcando Grêmio 2, 1 para Chapecoense, Théo Castro.
1: Dois jogos encerram a 25ª rodada. Hoje, 19h30, Bahia contra Internacional em Salvador e aqui na Bandeirantes. E amanhã, às 20 horas, Remo contra o Curitiba.
0: Você tá ligado na Bandeirantes. Opa, vamos de novo, Pepão! Show de bola, anunciando para daqui a pouco, Gê Soares, para dar sequência ao futebol Bandeirantes, 19 horas e 30 minutos, Salvador, Bahia e Inter. Daqui a pouco tem o Luiz Henrique Benfica para comandar o intervalo Bandeirantes, leva a bola pelo meio, partiu por lá o Túlio Eduardo, bateu na marcação, da sobra pelo lado esquerdo para Bruno Pacheco, recorre para a lateral para Garcês, Garcês recua, bola para Bruno no meio de campo. Bola do Bruno Uriô, tem o Felipe atrás, preferiu a bola no círculo central do gramado para o Cauã, tá todo o time da Chape no ataque. Agora o Eduardo Dome é o único no campo de defesa, era porque recebe a bola no círculo central do campo. Grêmio recuadinho, recuadinho, bola sobrou para o meio, arrancou Iago Felipe de longe, bateu pro gol, reclamou de um desvio, a bola vai pela linha de fundo e é tiro de meta. Acertou a arbitragem, aí o Pop
4: acertou, tá, Daniel, porque a verdade é que o Iago Felipe pegou mascado nessa bola. Finalizou de muito longe, tinha espaço, mas a bola não levou perigo para o Everton, que já fez a cobrança.
0: Eu vou fazer o seguinte, quando terminar o primeiro tempo, já vai direto para o Jean Soares, senão nós teremos um drops, né, do nosso intervalo Bandeirantes, já que o jogo do Internacional começa em 24. Bola vem na altura do círculo central do campo, ao corte da defesa, ela para ali na boa entrada da área para o domínio de Wallace. Wallace recolhe, toca a bola para Krovinovic. Krovinovic no meio para Danilo Barbosa. Saiu bem. Errado o time do Grêmio do meio da rua, bateu pro gol, Giovanni Augusto, linha de fundo, é tiro de meta para o time do Grêmio cobrar. 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Daqui a pouco a bola vai rolar, portanto, para em Salvador, Bahia Internacional. Aqui, Arena do Grêmio, 2-1 para o Grêmio, 35 minutos e 24 de jogo. 2 para o Grêmio, 1 para a Chapecoense, que tem lateral pela esquerda. O lateral é cobrado, bola veio para Giovanni Augusto, entrou Gustavo Martins, ela fica para Pavon, tentou chapelar o marcador, que era Garcês, se atrapalhou, bola sobrou para Vidasante, na entrada da tribui no meio, Krovinovic para Pavon, voltou para Krovinovic, Baita, bola para Enamorado, dominou, botou para Pavon, forte o passe, ele domina na área, girou pé esquerdo, cruzou, mas o desafio, Eduardo toma, defende em dois tempos, o goleiro Anderson, é dele demais, ninguém, 2 para o Grêmio, 1 para Chapecoense. 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
2: Olha, Daniel, vou te dizer o seguinte, tá? O time da Chapecoense é um dos piores que eu já vi nesse ano, é muito ruim. E é muito por conta disso que o Grêmio tá ganhando o jogo, porque, pra falar bem a verdade, o resultado...
0: Olha que o Grêmio saiu tomando gol, né?
2: Exato, não, e com um pilhamento de oportunidades da Chapecoense, foram 4 chances, claro, o placar antes do gol que fez, né? Ainda bem que o Grêmio conseguiu muito rapidamente empatar, e isso evitou uma vaia da arena, né, dos que estão, e aí complicaria também o time que não tá jogando bem. A gente precisa dizer, a atuação do Grêmio é ruim, mas o Grêmio vence. A grande notícia é essa, o Grêmio tá somando os 3 pontos e agora precisa segurar, porque mesmo depois de ter virado, a Chapecoense já criou pelo menos 2 oportunidades. O Grêmio tem que acelerar o jogo, trocar passes mais rapidamente, ser mais objetivo para fazer o 3-1, abrir uma vantagem maior e matar o jogo o quanto antes.
0: Alô, Pedro Castro Soares, tá ligado no futebol da Bandeirantes. 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A bola adequada na belua da grande área, sobra na boa para o goleiro Anderson. Ele domina com o pé direito, 37 minutos e meio de partida. Recorre e toca a bola para o Cauã. Cauã bateu para o Heitor. Heitor é aquele valor que todos nós conhecemos. Distribuída no meio de Bruno para levou na altura do círculo central do campo, pé direito na bola, bateu pelo lado esquerdo, veio para Bruno Pacheco, movimentou para Marcinho, Bruno Pacheco derrubado e é falta para Chapecoense pela meia esquerda. 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É falta para o time da Chape cobrar. Daqui a pouquinho nós já teremos a bola rolando para Internacional e Bahia. Bahia Inter lá em Salvador. Aqui, Arena do Grêmio, 2-1. 2-1 para o Grêmio. Cobrança de falta para o time da Chapecoense. Giovanni Augusto por ali ajeitando a bola, hein, Opoff?
4: É, Daniel, eu confesso que se para ti ali tá difícil ver o número dos jogadores, aqui do campo não é tão diferente, tá? O Heitor tá também nessa bola também, então a Chapecoense vai fazer a cobrança de falta agora.
0: Giovanni Augusto vai deixar pro Heitor. Olha o Giovanni Augusto aberto pela esquerda, tá livre, hein? Vem pra bola o Heitor na cobrança de falta, passa pela linha de fundo, meteu alto e é tiro de meta para o time do Grêmio. Que bola venenosa, Pop!
4: Cobrança interessantíssima do Heitor, tá, Daniel? Porque essa bola ela vai lá em cima, mas ela cai muito rápido também. Pra sorte do Grêmio, foi no centro do gol e passou por cima da meta defendida pelo Everton. Segue Grêmio 2, Chapecoense 1.
0: 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Perdeu a bola o Grêmio, bola do Marcinho, levou pelo meio. Giovanni Augusto aberto pela esquerda, bola é para ele. Vidia Sante vem para o combate. Giovanni Augusto cruzou, Pavon tirou, bola sobrou pelo meio. Já perdeu para Itibai, Thiago Felipe ganhou, botou para o Martinho, pintou falta. E aí é para cartão ou não? E o Mar não pegou pela cintura, o Martinho vai tomar o cartão amarelo, mas o forte do lance foi o seguinte: o Mar não, já não estava mais nem. Apagou geral para a defesa do Grêmio, que marcou errado ali. Ô, Pof!
4: E ele ficou reclamando, tá, Daniel? Porque ele estava livre pelo lado esquerdo. O Brett White não conseguiu fazer o pivô. Acabou deixando a bola escapar na sequência. O Marlon foi obrigado a fazer a falta, porque a Chapecoense levava perigo. Então, amarelado Marlon, camisa 23. Detalhe importante, fica de fora da próxima partida do Grêmio. Estava pendurado, não joga contra o Vitória.
2: E vai fazer falta. E ele cobrou muito ali, Daniel, uma compactação maior do sistema defensivo. Jogadores estavam distantes, a zaga muito dentro da área, dando um espaço para os jogadores da Chapecoense até finalizar a entrada da área. Foi pertinente a cobrança de uma das lideranças do Grêmio, que é o Marlon.
0: Quatro formando a barreira, é falta pela meia direita. Giovanni Augusto, mãos à cintura para a cobrança. 40 minutos e meio, aproxima-se da bola de novo Giovanni Augusto. Ele toma a distância, vem para a cobrança da Chapecoense. O árbitro vem para a bola por baixo, bateu, tá na área, Túlio chutou, defende em dois tempos. A sorte é que o Túlio pegou fraco, mas é impressionante como se teve a possibilidade de concluir pro gol, Pof!
4: E mais sorte do que juízo, porque essa bola desvia na barreira, sobra sozinho pro Túlio, ele bate no meio do gol, o Everton defende em dois tempos, faz a defesa e já sai jogando pro Grêmio.
0: 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Vem o Grêmio do Krovinovic, ele não consegue alcançar a bola. Cauã ganhou, botou para o Heitor. Heitor já empurra a bola para Giovanni Augusto. Girou para o Garcês, pulou o Pavon, nada. A bola vai sobrar para o time do Grêmio. 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Perdeu a bola o Grêmio. Giovanni Augusto pegou, dominou, bolhou, Garcês entrou na área, bateu, bola tá no meio da área, cortou a zaga, voltou para Bruno, ganhou para o time da Chape, bateu para o Heitor, tentou no pé de ferro levar, não deu, sai jogando o Grêmio. Marlon para Muso, toca a bola para Krovinovic, Krovinovic para Muso, girou, caiu e a falta. 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Atenção, são torcedor ligado na Bandeirantes, porque no Brasileirão nós vamos conferir os números no mundo da bola. 42 minutos e 40 do primeiro tempo. Grêmio, 25ª rodada do Campeonato Brasileiro. Placar marca 2 para o Grêmio, 1 para a Chapecoense. Théo Castro.
1: Neste domingo, 3 jogos já finalizados. Atlético Paranaense 3, Fluminense também 3, Flamengo 3, Botafogo 0 e Corinthians 0, Santos 1.
0: Anunciando para daqui a pouquinho mesmo, Jean Soares em Salvador, o Internacional enfrenta o Bahia, 7:30 para a cola. Iago Felipe meteu no bico da área, bola ficou para o Garcês, ele recorre pela esquerda ao receber de Giovanni Augusto, distribui a bola para Bruno, bate no bico da grande área para Marcinho, dominou o time da Chapecoense, bola do Marcinho, Marcinho recorreu, botou na área para Túlio, teve um puxão de camisa por ali, porém nada atrapalhasse a sequência do lance. Krovinovic perdeu a bola e bateu para o gol, pé esquerdo, linha de fundo, e é tiro de meta para o time do Grêmio, Pof!
4: E o Grêmio tá implorando, tá, Daniel, para levar esse gol de empate. Mais uma jogada perigosa da Chapecoense na displicência do Grêmio. O jogador da Chape teve a oportunidade e finalizou de longe, para a sorte do Grêmio, sem perigo. Segue Grêmio 2, Chapecoense 1.
0: O Bruno, uma boa, o time da Chapecoense é L limitado tecnicamente, não é à toa que faz essa campanha terrível no Campeonato Brasileiro. Mas vem cá, cara, o Chapecoense está tendo chance, velho. Olha o que lá. Fez a namorada agora. Pegou a bola e saiu com o pole e tudo pela linha lateral. Mas é muita ruindade reunida, hein? Deus que me perdoe, o Bruno Soares.
2: Essa é a definição, muita ruindade reunida. O cara correu com a bola sozinho, saiu na linha lateral. Esse é o namorado. Antes o Krovinovic foi facilmente desarmado. Aliás, faz um péssimo jogo o Krovinovic. O Vilhaçante também não está jogando absolutamente nada. Não sei se é fruto de cansaço, mas o fato é que eles estão muito mal no jogo. Se fosse o Remo, estava 3-0 para o Remo, que é um pouquinho melhor que o Chapecoense. É que o time da Chapecoense é horrível. O placar, ele não diz o que está sendo o jogo. A Chapecoense criou muito mais do que o Grêmio, teve muito mais oportunidades. Um primeiro tempo horroroso. A boa notícia é o principal, o Grêmio está ganhando por 2-1, mas talvez os jogadores do Grêmio nem saibam explicar como estão ganhando. Eu sou muito crítico do Luiz Castro, mas olha, é difícil também. Tem cada jogador que eu vou te dizer uma coisa, qualidade é uma coisa que passa longe do Grêmio.
0: Mais três. Olha, teve jogador tomando cartão amarelo no banco.
4: Walter Kannemann, né, Daniel? Recebendo o cartão amarelo, tá pendurado o zagueiro argentino.
0: Rádio Juirapuru de Passo Fundo, Interativo FM de Uruguaiana, Odisseia FM de Serafina Correia, cidade de Vacaria. Vem para o ataque o Grêmio Vinha. Acorda o time da Chapecoense, o Garçula cabeceia, bate a bola na fica para Gustavo Martins. 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Vem para o ataque o Grêmio pela esquerda, bola do Amuso, tentou o passe à frente ao desvio, corre perto ali da bandeira de escanteio, Heitor evita a saída pela linha lateral, pé direito na bola, distribuiu na frente, bola para Marcinho, Marcinho para Bruno, levou pelo meio de campo, meteu 3 dedos na bola nas costas do Pavão, botou a bola no lado esquerdo, Giovanni Augusto pintou para o perigo, Turi Eduardo entrou na área, bateu, salvou o goleiro, perdeu o gol feito, Garcês perdeu o gol feito, o se desmanchou dentro da área, o fato é que ele perde um gol feito pra sorte do Grêmio, Pop!
4: Mais uma boa jogada da Chapecoense na finalização do Túlio Eduardo, Everton espalmou pro canto direito, a verdade é que o Garcês se atrapalhou sozinho, parecia que ia chegar na bola, acabou não conseguindo pra sorte do Grêmio que segue vencendo na arena.
0: Bola pela meia direita, Pavão dominou, fintou por dentro, do pé direito na bola, bateu para Krovinovic. Ah, tá de sacanagem, velho.
2: Isso é uma piada.
0: Essa bola vai chegar em 15 piada. De setembro no gol.
2: O cara chutou de pantufa a bola.
0: Meu. Ah, pelo amor de Deus, rapaz. Já vai terminar o jogo. 47:24. Desce o time do Grêmio para no bico da grande área. Krovinovic distribuiu a bola para Marlon. Marlon na frente da área. Dominou, recolheu o Pavão, abriu para o Enamorado, cruza em cima do marcador, voltou de novo, lá vem o Enamorado, perde a bola. É, na realidade, que
2: triste,
0: horror.
2: Triste.
0: Que vontade de ficar em casa vendo o filme, comendo pipoca, hein? Lá vem o Enamorado de novo, pega a bola, um cisca, cisca, desgraçado. Põe a bola atrás, ela vem pro meio, empurrada na altura do cinto. Ah, graças a Deus, termina o primeiro tempo. 2 para o Grêmio, 1 para a Chapecoense. O Mar não tá pedindo aplauso da galera aí, hein? Mas o torcedor não quer nem saber, sentou-lhe a vaia no time.
4: Marlon tá aplaudindo sozinho ali até agora no meio campo, mas olha, Daniel, é um dos primeiros jogos que eu vejo com vitória e vaia de parte da torcida nesse primeiro tempo.
0: Pelo amor de Deus. Ô Bruno, eu tenho que passar pro Jean Soares, mas eu quero o peito do que foi esse primeiro tempo, por aborda algo que é bem, bem impactante, eu diria, tá? O Grêmio tá ganhando o jogo, mas o Grêmio sai vaiado.
2: Mas pode ter certeza que depois do jogo, na entrevista coletiva, o Luiz Castro vai pegar algum recorte do SofaScore para dizer que o Grêmio, em números, teve isso ou aquilo melhor do que o adversário. Só que ninguém é burro, né? O torcedor do Grêmio, ele sabe ver o jogo e por isso ele vai. Foi um primeiro tempo horroroso do Grêmio. Fazia muito tempo que eu não vi o Grêmio jogar tão mal. Se a Chapecoense tivesse um pouquinho mais de qualidade, ela teria vencido o Grêmio. Ela criou aos 8, aos 12, aos 13, aos 14 e quase aos 15. E ela, na quinta oportunidade, colocou a bola na rede. O Grêmio até conseguiu empatar e virar, mas muito mais na sorte do desvio ali do Gustavo Martins. Depois, num erro incrível do Garcês, né? Claro que ali também mérito do Pavon. Mas esse é um Grêmio que muito mais ganha pela falta de qualidade do adversário, por demérito da Chapecoense, do que mérito próprio. A Chapecoense, inclusive, poderia ter empatado o tempo. Uma atuação terrível do Grêmio. A única boa notícia, evidentemente, é o resultado. Mesmo jogando mal, o Grêmio tem que garantir esses 3 pontos no segundo tempo.
0: Nem a vaia foi suficiente para fazer o torcedor aplaudir. O primeiro Grêmio aqui na arena. 9 horas mais 22 minutos. Jean Soares, daqui a pouco a bola vai rolar e a vez do Internacional contra o Bahia em Salvador. E é tudo contigo, Jean.
1: Era. Valeu, Daniel Oliveira. Contou o primeiro tempo da arena.

Valeu, obrigado Daniel Oliveira. Contou o primeiro tempo na Arena, de 2 para o Grêmio, 1 para a Chapecoense. Daqui a pouco em Salvador, 7:30, bola vai rolar na Arena Fonte Nova. O Internacional pela 25ª rodada encara o Bahia, precisando de pelo menos um empate para sair da zona de rebaixamento. Agora é o 18º, claro que a vitória seria o ideal, mas o Inter tem um time com muitos desfalques e é claro que vai tentar pelo menos competir, pontuar contra o Bahia para sair da zona incômoda, que é a parte de baixo da tabela de classificação. E meio a um clássico Grenal, porque na quinta-feira tem o jogo da volta na Arena pela Copa do Brasil e também vai precisar dar uma resposta para o seu torcedor. São 7 da noite, mais 23 minutos, hora oficial do Brasil. A partir de agora, vamos junto, Internacional, pelo microfone Bandeirantes. E de imediato a gente vai para a ficha técnica, escalar as equipes, conhecer a arbitragem. 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

0: Confirmado, com surpresas para este duelo em Salvador. Carboneiro e Vijagra no banco de reservas. Paulo Pezzolano coloca Ronaldo entre os titulares, assim como Thiago Maia. O Inter escalado com Matheus Cunha, goleiro com a número 23, Aguirre 35, Félix Torres 4, Maripan chileno com a número 3, Matheus Bahia, lateral esquerdo com a número 6. Meio de campo tem Ronaldo 16, Thiago Maia 29, Bruno Henrique número 8, Alan Patrick número 10, capitão da equipe, e Bernabé pela esquerda número 26, o argentino. Centroavante é Vitinho com a número 28. No banco de reservas, o uruguaio ainda conta com Anthony, Juninho, Pedro Cauã, Luiz Felipe, Rodrigo Vijagra, Gabriel Vinícius, Eliasson, Caleb, João Vitor, Carboneiro, Alejandro e Tony Sanabria. 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
1: 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Vamos para o outro lado conhecer o adversário, o Bahia. Vamos com o time do Bahia, em nome de CMPC, Leonardo Mol.
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0: O time de Rogério Ceni, que não conta com Jean Lucas e Everton Ribeiro neste domingo, escalado com Ronaldo, goleiro número 1, Román Gomes com a 31, David Duarte 33, Ramos Mingo 21 e Luciano Juba com a 45. Esta a defesa do Bahia. Meio de campo com o capitão do time, números Acevedo, 14, Eric e 11, Rodrigo Nestor. No ataque, o ex-gremista 99, Kike Oliveira, 16, Eric Pulga e o camisa 9, grande contratação da temporada, Alejo Vélez. No banco de reservas, Guido Herrera, Canu, Marcos Vitor, Marco Moreno, Zé Guilherme, Caio Alexandre, Michel Araújo, Ademir, Cauê Furquim, Juan Pablo, Everaldo e William José. 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
1: 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Vamos fechar a ficha técnica de Nacional 76, Arena Fonte Nova, pela 25ª rodada do Campeonato Brasileiro, e conhecer a arbitragem. MOL.
0: O comandante desta partida é Paulo César Zanovelli, de Minas Gerais. Será auxiliado pelo também mineiro Guilherme Dias Camilo e Alexandro Tomé, de Roraima. Quarto árbitro, Paulo Roberto Alves Júnior, do Paraná. No VAR, Paulo Renato da Silva Coelho, do Rio de Janeiro. Time de arbitragem para Bahia, na Informação Popelotense.
1: 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Para a Bahia Internacional daqui a pouco na Arena Fonte Nova. Boa noite, Calvin.
2: Boa noite, Gê Soares, ouvinte Bandeirantes. É um Inter desfalcado, um Inter que segue sem ter um centroavante na equipe titular. E pela escalação do Pezzolano, a ideia me parece ser aquele tripé de volantes, né? Com Ronaldo, Bruno Henrique e Thiago Maia, com o Vitinho numa ponta, o Bernabé na outra e o Alan Patrick de falso 9. A questão é que o treinador colorado gosta, às vezes, de colocar jogadores fora de posição, né? Então, não é de se duvidar que lá pelas tantas o Vitinho apareça como 9, o Bernabé na direita, enfim, algum tipo de mudança muito radical. Mas de início, para mim, são 3 volantes, os 2 pontas e o Alan Patrick sendo o homem mais avançado do ataque e recuando no momento em que o time tiver a bola para fazer a articulação das jogadas. Diante de um Bahia que vem empolgado depois da vitória no clássico, né, no Bavi, é um Bahia que tem jogadores rápidos dos lados do campo, um deles até bem conhecido, né, que é o Kike Oliveira, que passou pelo Grêmio. O Alejo Vélez, centroavante, que chegou faz pouco e está numa boa fase, fez gols aí nas últimas partidas. Então tem que cuidar com a bola parada do Bahia também, que o Luciano Juba é muito bom, tanto batendo direto quanto nos cruzamentos. Jogo complicado, mas o Inter vai ter que dar um jeito de arrancar pontos lá em Salvador, Jean.
1: Esse Calvin Correia no Futebol Bandeirantes. 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Tá ali o cumprimento entre Paulo Pezzolano e Rogério Ceni. Daqui a pouco, Théo Castro. A bola vai rolar na Arena Fonte Nova. O Internacional precisa de um empate para pelo menos sair da zona de rebaixamento. É isso, né, Théo?
3: Exatamente, Jean Soares. O Internacional sai da zona do rebaixamento, ficando como 16º colocado, mas ainda em uma linha de horizonte de poder ser alcançado pelo Mirassol. Para respirar aliviado, precisa marcar 28 pontos, portanto, vencer em Salvador.
1: Maravilha, esse é o Castro trazendo a situação do Internacional na tabela de classificação. Vai rolar a bola na Arena Fonte Nova. Na sequência também vamos para o segundo tempo na Arena. Em Porto Alegre com Daniel Oliveira, tem Grêmio Chapecoense. Vamos para o jogo Internacional precisando da vitória. 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Vai autorizar a arbitragem. Paulo Zanovelli vai trilhar o apito e vamos para o jogo na Bahia. Paulo César Zanovelli Mineiro, apita, a bola está rolando no gramado. Saída para o time do Internacional, manda para o setor de ataque, corta a zaga do Bahia. A bola volta para o time do Bahia pela ponta esquerda, ali está colocado o Eric Pulga. abertura mais à frente por Kiko Oliveira. Ele jogou no meio, giro com o Nestor no círculo central do gramado. Bola para David Duarte. Ele faz o contato lá pelo setor direito para Roman Gomes com a perna direita. Uma vez mais para David Duarte. Abrindo a bola para Ramos Vingo. Pela ponta esquerda tem Luciano Juba. Joga no círculo central. Uma vez mais para Nestor. Gira o corpo. Trabalha lá pelo setor direito. A bola errada. Apareceu Bernabé para recuperar para o time internacional. Abertura. Onde está colocado o Thiago Maia. Deu bobeira. Domina o Bahia na entrada da grande área. Chegando com Eric Pulga pelo setor direito. Cruzou. Pintou o gol. Afasta a zaga do Inter com Bernabé. É pressão do Bahia. A bola ficou na entrada da grande área. Ali está colocado o Nestor. Pela ponta esquerda para Luciano Juba. Volta o jogo no campo de defesa. Vai trabalhando com o Ramos Mingo. Vamos para um minuto. Primeiro tempo em Salvador da Bahia. Campeonato Jean. Brasileiro. Você ligado no Futebol Bandeirantes, Calvin.
2: Com destaque, hoje o Inter faz a linha de 5, aquela habitual, com o Matheus Bahia sendo o terceiro zagueiro pelo lado esquerdo e o Bernabé é o ala.
1: Olha o Inter chegando com o Vitinho, invadiu a grande área, pintou o gol, Aguirre bate na defesa, o Inter perde o gol aí, Mol.
4: O Vitinho, em condições de finalização, optou pelo passe para encontrar Brian Aguirre, o lateral direito chega um pouco desequilibrado, chuta sem tanta força, facilitando a virada da defesa, mas o primeiro perigo, quem causa é o Inter.
1: 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São 7 da noite, mais 32 minutos, hora oficial do Brasil. Aqui Bandeirantes, com Internacional e Bahia, com o Grêmio Chapecoense, estamos vivendo a 25ª rodada do Campeonato Brasileiro. Bola para Matheus Bahia, dominou pela ponta esquerda, esticou para Bernabé, recolheu, trabalhou no câmbio defensivo, ali está colocado Maripan, o zagueiro colorado, abertura para Félix Torres, dominou pelo setor direito, ele coloca no campo de ataque, boa bola para Braia Guirre, aqui na ponta direita, ele tentou para Vitinho, corta a defesa do Bahia, apareceu Ramos Mingo, ele joga mais ali, gira e trabalha com o Luciano Juba, perdeu da esquerda para a direita, lá vai dominar Romango, no gramado, estica para David Duarte, o Rio Grandino, David Duarte, zagueiro do Bahia, abertura para Gomes, lá pelo setor direito, marcada pelo Thiago Maia, ele voltou uma vez mais para David Duarte, 2 minutos e meio, primeiro tempo, em Salvador, 0 Internacional, 0 Bahia, você está com o Futebol Bandeirantes, lá no YouTube, Esporte Band RS, deixa teu like aí, parceiro, a bola fica para Kiko Oliveira, para a ponta esquerda, está sendo agarrado aqui pelo Félix Torres, arbitragem paralisa, era em cima do Eric Pulga, aqui pela ponta esquerda, irmão.
4: A disputa entre o Eric Pulga e o Félix Torres se abraçando, o zagueiro do Inter caiu no gramado, apenas lateral já cobrado pelo Bahia.
1: 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Bola do time do Bahia lá pelo setor direito, tenta Nestor, corta Bernabé, levando o Internacional para o setor de ataque, tentou para Alan Patrick, afasta a zaga do Bahia, volta uma vez mais para Roman Gomes, ele domina lá pelo setor direito, Bernabé tocou para Kiko Oliveira, ex-jogador do Grêmio, passou de viagem pela marcação da defesa colorada, Maripan perdeu na dividida, tá aberta a defesa do Inter, invadiu a grande área, Alejo vai fazer o cruzamento, afasta a zaga colorada, chegou o Bahia, irmão.
4: Um bate-rebate, o Alejo Vélez conseguiu vencer o Maripan, foi pra dentro da área, tentou o cruzamento, a defesa conseguiu se recuperar com o Matheus Bahia, o Inter consegue tirar o perigo e a bola já está na área central do campo.
1: 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Alta para o Bahia, chegou num carrinho, finalizando, marcando, campo de ataque do Bahia.
4: Tentando a interceptação, o Ronaldo agora voltando ao time titular, linha intermediária defensiva, ele coloca que foi na bola, mas o Arthur entendeu que foi uma chegada faltosa do volante do Inter, falta marcada na informação popelotense.
1: 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Bola do Bahia domina, ali Ramos Vinga, ele joga no círculo central do gramado para David Duarte. Ele para o pé por cima na bola, marcada pelo Alan Patrick, ainda no campo de defesa. De novo para Ramos Mingo, marcada agora pelo Thiago Maia. Passou pela marcação colorada, recolheu e vai recomeçar o jogo. Fechamos 5 minutos, primeiro tempo de partida aqui, Bandeirantes, no Campeonato Brasileiro com a dupla Grenal. O Inter, por enquanto, com esse pontinho, vai saindo da zona de rebaixamento, mas precisa vencer o Bahia. Vamos ouvir Calvin Correia, 5 no primeiro tempo. equipe essa proposta do Inter, hein, Calvin?
2: É, pra destacar então, linha de 5 defendendo, né, o lateral direito e o Bernabé fecha como lateral esquerdo. Aí tem zagueiros, o Torres, o Maripan, o central e o Matheus Bahia tá fazendo hoje o papel de zagueiro pela esquerda, como em outros momentos o Bruno Gomes faz de zagueiro pela direita. E aí com isso tem os três volantes e o Alan Patrick joga ao lado do Vitinho. Vitinho hoje é o jogador mais avançado do ataque, não é o centroavante, né, mas é o atacante mais avançado para receber essa bola em profundidade. Então algumas mudanças que o Pezzolano fez pro time de hoje.
1: 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Desce o time do Bahia com Luciano Juba no círculo central do gramado, recolheu, abertura pela ponta esquerda, aqui está colocado Alejo, ele tentou partir para cima na marcação do Ronaldo Nestor, passou pela marcação, conduziu para a esquerda, tentou para o Eric Puga, marcado pelo Félix Torres, recolheu, levou para a linha de fundo, ainda o Eric Puga foi derrubado. A arbitragem mandou seguir, mandou levantar o atacante do Bahia. Fica para Félix Torres, abertura ali no campo de ataque, ainda no Bahia com o Vitinho, se livrou da marcação, fica cabeça, conduz o Internacional de ataque com o Bernabé, ele recolhe, volta o jogo, vai recomeçar com o Matheus Bahia, fica para Bruno Henrique, próximo ao círculo central do gramado, volta o jogo para Maripan, são 6 minutos e meio, primeiro tempo aqui, Bandeirantes, Internacional e Bahia, na sequência Daniel Oliveira comanda, Grêmio Chapecoense em Porto Alegre, bola do Bruno Henrique, ele vai recomeçar o jogo de novo ali para Maripan, marcado pelo Eric Puga, ele faz o passe pelo setor direito para Félix Torres, mais à frente para Aguirre, de primeira meteu para Alan Patrick na entrada da grande área, ele tentou passar pela marcação do David Duarte, puxou para a perna esquerda, levantou na grande área para o Bernabé, bate, ela passa sobre o poste do goleiro Ronaldo, tiro de meta Bahia, irmão.
4: Um grande passe na perna esquerda do Alan Patrick, encontrando o Bernabé dentro da área, ele tenta a finalização cruzada, pega mal na bola, manda por cima, mas é o Internacional tentando, 0-0 na arena Fonte Nova.
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5: Bola rolando, começa o segundo tempo na arena do Grêmio, uma mudança do time do Grêmio, é isso, Pop?
3: Isso aí, Daniel, saiu camisa 23, Marlon, para a entrada do 54, Pedro Gabriel.
5: Bola do círculo central do gramado, Chapecoense, com o mesmo time, né, Sonda? Maravilha, mesmo time. Bola sobra ali na altura do círculo central do gramado. Recorre, gira o corpo. O time da Chapecoense. O árbitro para e marca falta para a Chapecoense. Pela meia esquerda, é no campo de frente. Menos de um minuto de partida, Gessuares.
1: Bola do Bahia pelo setor direito. Tentava um cruzamento ali. O Romão Gomes corta a defesa do Internacional com o Bernabé. Lateral é cobrado. Recorre o time do Bahia, vai recomeçar o jogo. São 8 minutos, primeiro tempo em Salvador. 0 Inter, 0.
5: Prepara-se para a cobrança. Falta Giovanni Augusto, ele toma distância. 2 do Grêmio formando a barreira. Falta para a meia esquerda, Giovanni bateu. Para a bola na perna do Pavão, mata no peito, no que ela subiu, pé direito, tenta ligar para o Bambuso, mas é dominada pelo time da Chape no campo de defesa.
1: Bola do Bahia, campo de defesa vai trabalhando em Salvador, na Arena Fonte Nova, são 8 minutos e meio, primeiro tempo, 0 Bahia, 0 Internacional, aqui Bandeirantes, Luciano Juba, ele domina a bola com a perna esquerda, tentou na entrada da grande área, corta a defesa com Bruno Henrique, tenta de novo um cruzamento, a bola vai nas mãos do goleiro Matheus Cunha, que faz a defesa, 0-0.
5: 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O placar Bandeirantes está marcando 2 para o Grêmio, 1 para a Chape. Que ataca Bruno Pacheco, meteu a meia lua no Pavão, fundo do campo, dominou, girou, botou para Garcês, ele recua do esquerdo, Giovanni Augusto cruzou na área, mergulha, tira Danilo Barbosa, voltou a bola para Iago Felipe, jogou pelo lado esquerdo, salva Pedro Gabriel para o time do Grêmio, aperta a equipe da Chapecoense pela direita, bola sobrou para Cauã, encostou na frente para Iago Felipe, abre o jogo do lado do campo para o Veitura e E volta agora no campo de defesa para Cauã. 2,5 da etapa final, Grêmio 2-1.
1: 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Fechamos 10 minutos, primeiro tempo na Arena Fonte Nova em Salvador. 0 Bahia, 0 Internacional. Alta para o Inter, lá pelo setor esquerdo no campo de defesa. Na verdade, a arbitragem está confirmando. Lateral para o Bernabé, que demora uma eternidade para fazer a cobrança. O placar segue fechado. 0 Inter, 0 Bahia.
5: 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Lá vem o Grêmio, bola para o Enamorado. Enamorado recolheu, tocou atrás, a bola para Pavão. Pavão domina com Danilo Barbosa, Krovinovic no meio de campo. Empurra a bola pelo lado esquerdo, fica para Pedro Gabriel, volta na esquerda para o Bola-se para o Gustavo Martins, a bola já está no ataque de novo. Danilo Barbosa foi levar, perdeu, arranca o time da Chapecoense, bola pelo lado esquerdo, sobrou para Giovanni Augusto, levou no bico da área, cruzou, desceu de cabeça, passa perto do gol! Muito perto, Heitor pelo outro lado, lá era o Marcinho pela direita, o atacante número 7, cabeceou dentro da pequena área, a bola passa pela linha de fundo aos 4 da etapa final, Grêmio 2-1.
1: Aqui quem chegou foi o Bahia num cruzamento de escanteio, David Duarte subiu e colocou para fora a bola do Bahia no campo de defesa. Fechamos 11 minutos e meio, primeiro tempo, 0-0. O Internacional precisa da vitória para sair da parte de baixo do Campeonato Brasileiro. Ali está colocado Luciano Júbilo e domina no campo de defesa, vai recuando ainda mais para David Duarte, vai trabalhar o time do Bahia. Abertura para Ramos Mingo, aperta a marcação no Inter com Vitinho. De novo ali para David Duarte, no círculo central do gramado, levanta a cabeça. Tem abertura lá pelo setor direito do Kiko Oliveira. Ele preferiu ali para o Gomes, recolheu agora para Kiko Oliveira. Aperta a marcação no Inter, Nestor, ele está sendo agarrado, puxado, arbitragem paralisa. Marca Bahia na risca aqui, divide o campo, 12 minutos primeiro tempo. Placar é fechado na Arena Fonte Nova.
5: 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Bruno Soares, são 5 minutos do segundo tempo e a Chapecoense já teve uma oportunidade, Bruno.
6: É, nos pés do Giovanni Augusto, que é um bom jogador, né? Jogou em clubes grandes. Ele dita o ritmo da Chapecoense.
1: Bahia na risca aqui, divide o campo. 12 minutos, primeiro tempo. Placar é fechado na Arena Fonte Nova.
5: 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Bruno Soares, são 5 minutos do segundo tempo e a Chapecoense já teve uma oportunidade, Bruno.
6: É, nos pés do Giovanni Augusto, que é um bom jogador, né? Jogou em clubes grandes. Ele dita o ritmo da Chapecoense, que segue jogando melhor do que o Grêmio. Impressionante. O Grêmio se defende e não consegue nem contra-atacar. O Grêmio volta para o segundo tempo mal, da mesma forma que esteve no primeiro.
5: Bandeirantes informando, Théo Castro.
3: Campos Maia, 6 do segundo tempo. Eduardo marca, Mirassol 1, Palmeiras 0, Mirassol deixa a zona do rebaixamento e tem 27 pontos, o Inter segue na zona com 26, 17º colocado.
1: Calvin Correia, 13 minutos primeiro tempo, o Inter ainda mais pressionado agora com o gol do Mirassol, precisando da vitória, Calvin.
7: É, mas o início de jogo é do Bahia, tendo a posse de bola, tendo o controle, o Inter marca do meio para trás, tentando, quando recupera a bola, esticar ela rapidamente para o Vitinho, que é o jogador rápido, que está mais avançado, mas é um Bahia, pelo menos de início, tem mais o controle das ações.
5: Mudou, tá mudando o Grêmio, hein? Bright White vaiado, entrando o Carlos Vinícius, é isso?
8: Com direito a vaias do Martin Bright White, sai o camisa 22, também José Namorado com a 99, entra o camisa 95, Carlos Vinícius, e também o lateral direito, João Pedro, com a 18.
6: Pavon volta a ser atacante.
1: Bola do time do Bahia no campo de defesa. Ali está colocado o goleiro Ronaldo. Abertura pela ponta esquerda para Luciano Juba. Com Nestor, uma vez para o Luciano Juba. Desce o Bahia para o setor de ataque. Está aberta a defesa do Internacional. Domina o Eric. Tentou a abertura aqui muito forte por Eric Puga. A bola está saindo. Arremesso lateral para o time do Internacional. 14 minutos primeiro tempo. 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Daniel.
5: 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Movimenta para Pavon. João Pedro nas costas dele. A bola é para ele. Dominou pela ponta direita. Aí voltar a bola, não voltou, preferiu o toque na frente para Vidiasante, cortou a defesa da Chapecoense, pressiona o Grêmio agora, Krovinovic recebe do Danilo, dá o tapa no meio para o Mamuso, sobrou bola para o Pavão, recuou para Danilo Barbosa, o Grêmio está todo no ataque, bola pelo lado esquerdo, Pedro Gabriel, volta o jogo no campo de defesa para o Wallace, ele rompe a metade do gramado, leva para o círculo central do campo e meteu no lado direito de ataque para o Pavão. Pavon fez o cruzamento, Carlos Vinícius duelou com o Heitor, volta a bola controlada pelo time da Chapecoense, aos 8 de partida no segundo tempo, Grêmio 2-1.
1: Na Arena Fonte Nova, o Inter tem a bola, Alan Patrick domina, 15 minutos e meio, o primeiro tempo, abertura para Vitinho na entrada da grande área, devolveu para Alan Patrick com a perna esquerda, bate, golaço! Alan Patrick, sempre ele.

0: decidindo. O Ronaldo deu um tapa nela. Ela caiu no fundo do gol. O Inter tá saindo na frente. Alan Patrick é o nome do gol, Leonardo Mol.
1: Se a rodada surpreende, ela também surpreende em Salvador. E surpreende nos pés daquele que sempre trouxe um coelho da cartola. Alan Patrick, dentro da área com a perna esquerda, ainda conta com o desvio na perna do Eric e ela encobre o goleiro Ronaldo. Inter abre o placar, Calvin Correa, 1 para o Inter, 0 para o Bahia.
2: E uma boa troca de passes rápida, né? Do Matheus Bahia para o Thiago Maia, e o Thiago Maia de primeira achou o Alan Patrick. E aí o bom controle ali na coxa para baixar ela no gramado e depois contar ainda com esse desvio no zagueiro do Bahia, que dificulta a ação do goleiro Ronaldo. Mas o Inter conseguiu juntar jogadores, troca de passes rápida e o Alan Patrick definindo para abrir o placar em Salvador. Alan Patrick, Inter 1.
3: Tem 28 pontos, agora 16º colocado, vai deixando a zona do rebaixamento. Alan Patrick é o terceiro artilheiro do Inter na temporada e no Campeonato Brasileiro.
4: Escanteio para o Grêmio aos 10 minutos de partida. Vem para a bola, Pavão, para fazer o levantamento na etapa final. 2-1 para o Grêmio. Vem para a bola, Pavão, cobrou em curva.

0: desvia para o gol da cobrança de escanteio de Pavão. A bola fez a curva perfeita. Ele perto da lateral da grande área apareceu e tornou a cruzada para o fundo do gol. 10 minutos e meio de partida no segundo tempo. Amplia o Grêmio, agora respira no jogo. Grêmio 3, 1 para Chapecoense. O nome do gol, de novo, Gustavo Martins, a história do gol na Bandeirantes, contra Leonardo Boff.
1: E que tem o papel fundamental do Carlos Vinícius, porque ele ganha a dividida com o zagueiro Doma, sofre a falta. Na cobrança, o Pavão coloca essa bola na área, a zaga da Chapecoense afasta. No escanteio, o Pavão coloca a bola na cabeça do Gustavo Martins, que sobe mais que a zaga da Chapecoense. Agora, Grêmio 3, Chapecoense 1, Bruno.
2: E o gol é fundamental, porque o jogo seguia perigoso, a Chapecoense criava e o Grêmio aproveita na bola parada. De novo, Gustavo Martins, ele é muito bom na bola aérea, excelente cabeceio. Me parece que o Grêmio está liquidando a fatura e está confirmando a sua vitória. Gustavo Martins, 3-1 para o Grêmio, Théo.
3: Gustavo Martins, terceiro dele no ano, empatando com o Mac e Edenilson. O Grêmio é 15º colocado, com 28 pontos.
4: Em Salvador, o Internacional tem a bola no círculo central. Teve cartão ali, Mol.
5: E desfalque do Internacional para o jogo contra o Santos. Paulo Pezolano, amarelado por reclamação, não estará comandando a equipe no próximo dia 6 de setembro.
4: Bola do Internacional com o Ronaldo. Abertura pela ponta esquerda. Ali está colocado o Thiago Maia. Ele não tem para quem tocar. Vai recomeçar o jogo. 19 minutos, primeiro tempo. O Inter está vencendo o jogo. Alan Patrick marcou. Um para o Bahia. Ou melhor, um para o Internacional, 0 para o Bahia, Daniel.
0: 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Para você, torcedor ligado no futebol da Bandeirantes, vamos conferir os números no mundo da bola. 13, eu disse 13 minutos de partida, segundo tempo de jogo na Arena do Grêmio. O placar Bandeirantes, Jean Soares.
4: Em Salvador, na Arena Fonte Nova, 20 minutos, primeiro tempo. Alan Patrick marcou, 0 Bahia, 1 Internacional, Théo Castro.
3: E no Campus Maia, 14:30 do segundo tempo, Mirassol vai surpreendendo, vencendo por 1 a 0 Palmeiras. A dupla, Grêmio 15º colocado, Inter 16º, ambos com 28 pontos na tabela.
0: 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Em escanteio, o time da Chapecoense prepara-se para bater na bola. Bruno Pacheco lá pelo outro lado, é Fora que vai viajar no interior da área. O placar de 3-1 para o Grêmio. 14 minutos da etapa final. Bruno Pacheco levantou a bola, é alta, subiu por ali. Arthur Eduardo cabeceou no bico da...

0: área, corta bem o João Pedro, tenta dominar o Pavão de Canela, bola morde, vai para fora do campo e a lateral para o time da Chapecoense.
1: Lateral também para o Bahia pela ponta esquerda. Eric Pugo está cobrando. Ela ficou para Nestor no campo de ataque. Levanta a cabeça, vai cruzar. Suspendeu para a grande área. Bernabé sobe de cabeça e tira. Rebote do Bahia lá pelo setor direito com o Ramon Gomes. Ele está recolhendo. É o Kike Oliveira. Mais atrás com o Gomes. Vai colocar no círculo central do gramado. Ali está colocado David Duarte. 22 minutos. Primeiro tempo aqui. Bandeirantes 1 para o Inter. 0 Bahia. Kike Oliveira dominou. Meteu para Azevedo. Marcado pelo Ronaldo. Ainda o Azevedo lá pelo setor direito. Tentou passar. Passar pela marcação, ficou para Kike Oliveira, levou para ali de fundo, chegou a marcação no Inter, levantamento para a grande área de cabeça, o gol! Eric Pulga pegou de primeira com a perna direita, empurrou para o fundo do gol, um bonito gol na Arena Fonte Nova, o Bahia está empatando, um cruzamento perigoso pelo setor direito, Eric Pulga antecipou a defesa do Internacional e fuzilou o goleiro Matheus Cunha, com a perna direita empurrou para o fundo do gol, tá tudo igual na Arena Fonte Nova. Agora um para o Bahia, um para o Internacional, Leonardo Mol.
2: Uma finalização de rara felicidade. Eric Pulga de primeira, depois de um cruzamento que vem do Acevedo pelo lado direito do campo. O atacante pega de primeira na marca do pênalti. Chute indefensável para Matheus Cunha. Bahia 1, Inter também 1, Calvinho.
3: É, a fragilidade dos lados do campo, né? Porque o Bahia consegue criar pelo lado. O Ronaldo até estava tentando ajudar na marcação, mas não conseguiu, sai o cruzamento ali. E aí do outro lado é o Aguirre, que não consegue antecipar o movimento do Pulga, que aí bate de primeira, bate forte, tira do alcance do Matheus Cunha, empatando o jogo Bahia. O Bahia não estava criando muita coisa, não tinha nem finalizado direito ainda na direção do gol, mas a primeira que vai entra, está empatado o jogo na Fonte Nova. Bahia 1, Inter também 1, Theo.
4: O Internacional volta à zona do rebaixamento, tem 26 pontos e ainda pode perder posição para o Remo dentro do Z4 amanhã.
0: Você tá ligado no Futebol Bandeirantes, Leonardo Sonda, duas mudanças no time da Chape.
5: Entraram Miguel Carvalho, camisa 80, e Franco Rossi, 29, saíram Garcês, 31. E também o Bruno Matias, 16.
0: Vem para o ataque o time do Grêmio, levando a bola na ponta direita, ganhou João Pedro, fez o cruzamento para ninguém. Aí a falta de ritmo, a bola cruza, extensão da grande área, está saindo pela linha lateral, é arremesso para o time da Chape. No campo de defesa, aos 17 minutos da etapa final, Grêmio 3-1.
1: Vai o Inter pelo setor direito, Félix Torres meteu para o Aguirre, passou pela marcação, tentou para Vitinho, afasta a zaga do Bahia. Ramos Mingo manda para o setor de ataque, o Inter tenta de novo, fica para Bruno Henrique, mas era o Aguirre. Cometeu falta no campo de defesa do Bahia, na marca de 24 minutos, primeiro tempo. 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
0: 18 minutos, nós estamos chegando na arena do Grêmio, vem para o ataque, bola do Giovanni Augusto, distribuiu para Franco Rossi, bem à esquerda, balançou, bateu para o gol e segura firme o goleiro Everton. 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Placar Bandeirantes marca aqui na Arena Grêmio 3-1 na Chape.
1: Bola do Internacional no campo de defesa. Maripan tentou para Bruno Henrique. Ele recolheu, marcada pelo Luciano Juba. Tentou mais à frente para Vitinho. Corta a zaga do Bahia. A arbitragem está confirmando lateral para o Inter. Lateral cobrado. Vitinho invadiu a grande área. Tentou passar pela marcação. Pediu pênalti. O árbitro estava muito próximo à jogada. Paulo César Zanovelli mandou seguir. O jogo está paralisado na Arena Fonte Nova, 26 minutos. Primeiro tempo de Umbro Bahia, Umbro Internacional.
0: Tá mudando o time do Grêmio aí, Leonardo Pop.
5: Mudança no primeiro homem do meio. Bernardo Zortea com a 50, sai 15, Danilo Barbosa.
0: E aí o Bruno Soares, um por outro, um jovem mais energia e o Danilo Barbosa no jogo, hein?
6: É, e o Zortea ele é da função, ele é primeiro volante, o Danilo Barbosa não jogava há algum tempo, tá sem ritmo de jogo, fisicamente muito longe do 100%. Vamos torcer que o menino entre e aproveite a oportunidade, né? O Grêmio valorizando seus jovens, Bernardo Zortea entrando.
1: Calvin Correia, 26 minutos na Arena Fonte Nova. Um pro Inter, um pro Bahia. E o jogo, hein, Calvin?
3: É, um jogo com poucas finalizações. Olha lá, Gil.
1: Aí o Bahia de novo com o Kike Oliveira pelo setor direito na entrada da grande área. Cruzou, pintou o gol. Afasta, Matheus Cunha. Incrível! Incrível a defesa do goleiro do Internacional. Um verdadeiro milagre. Ataca o Bahia. Luciano Juba dominou, vai cruzar. Tem a passagem ali do Nestor. Ele recolheu ainda a Juba, levou pra linha de fundo, vai cruzar, cruzou novo Matheus Cunha e Matheus Bahia, agora sensacional. 20 minutos do primeiro tempo, o goleiro do Internacional operou um milagre, tirou debaixo dos paus, quase o gol do Bahia, um pro Bahia, um também pro Internacional. Daniel,
0: bola do Giovanni Augusto, domina pela meia esquerda. O detalhe é o seguinte, o Danilo Barbosa saiu como demorou para sair. O Zortea está esperando um minuto para entrar. E aí deu uma confusão ali na lateral e só agora o Zortea é autorizado a entrar em campo. Mas o Danilo Barbosa demorou para sair, portanto a regra é aplicada. Bola pelo lado esquerdo, fica para Giovanni Augusto, dominou para o time da Chape, voltou para Franco Rossi, entrou na área, tentou o drible, se enrolou todo. Nossa Senhora! Pobre, coitada bola, hein? Linha de fundo, é tiro de meta para o time do Grêmio, 21 de jogo. 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
1: Olha o Bahia chegando, o Kike Oliveira invadiu a grande área, caiu e a arbitragem mandou seguir. Agora sim, Calvin Correia, 28 no primeiro tempo, 1 a 1 é o jogo.
3: É, o Bahia está desenhando seu jogo todo pelo lado esquerdo de defesa do Inter, né, em que hoje tem o Bernabé na lateral, fechando a linha de 5, né, mas marcando mais recuado, e aí o Kike Oliveira e o Acevedo, muitas vezes cai por ali também, eles tentam a jogada em cima do Bernabé ou de quem está naquela faixa para cruzar para o outro lado. E o Pulga tem levado a melhor sobre o Bragui, fez o gol e exigiu uma grande defesa do Matheus Cunha. Então o jogo está desenhado para o Bahia dessa maneira. Começa a construção do lado direito, termina pelo lado esquerdo. E o Inter não está conseguindo se defender dos lados do campo, além de ter conseguido ali o gol do Alan Patrick numa jogada esporádica, porque não consegue também atacar, não consegue assustar o goleiro Ronaldo.
0: 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Vamos no Brasileirão 2026 conferir os números no mundo da bola. Arena do Grêmio, 22 minutos e meio do segundo tempo. O placar Bandeirantes está marcando 3-3-3 para o Grêmio, 1 para Chapecoense.
1: Arena Fonte Nova, fechamos 30 minutos, primeiro tempo, 1 para o Bahia, 1 para o Internacional.
4: E um tabu vai sendo quebrado, outro mantido, ambos de 2021. O Grêmio volta a vencer a Chape pela primeira vez desde 21 e o Inter segue sem conseguir vencer o Bahia na Fonte Nova também desde esse ano.
1: Bola do Bahia no campo de defesa.
0: Membuí, Santa Maria, Rede Mania, Ditaqui, Difusora de Bento Gonçalves, Chamamento FM de Campinas do Sul. Tentou partir o time da Chapecoense, quarta equipe do Grêmio, Jean.
1: Bola para o time do Bahia pela ponta esquerda, trabalhando no campo de ataque com Nestor. Abertura para Luciano Juba, vai cruzar, tem 3 na sua marcação. Ele passou no meio de 2 marcadores, tentava para Nestor, apareceu Félix Torres. A pressão era o Bahia, gostou do gol do empate e vai pressionando o Internacional. Tem pressa, vai fazer fazer a cobrança, Nestor. Lateral para o Bahia pela ponta esquerda. São 31 minutos jogados da etapa inicial. O Internacional saiu na frente. O Bahia empatou. É lateral, Luciano Juba cobra. Empurrou para Nestor. Volta o jogo lá no campo de defesa. Fica para David Duarte. Círculo central marcado pelo Alan Patrick. Ele joga na entrada para Azevedo. Tem dois na sua marcação. Passe apertadíssimo. O Inter tomou. Olha o contra-ataque. Alan Patrick recolheu, mas demorou demais. Gingou de um lado, gingou do outro. E aí tocou no campo de defesa. 31,5. 1-1 é o placar na Bahia.
0: Vem o time da Chapecoense, olha o cruzamento pelo lado esquerdo, tira Gustavo Martins na área. Bola sobrou para Franco Rossi, levantou, tentou, Túlio não deu, rebotou, Jofre Augusto bateu para fora. A bola passa pela linha de fundo, é tiro de meta, olha o perigo rondando a meta do goleiro Everton. 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O jogo até agora 24 minutos e 50, o placar é de 3 para o Grêmio, 1 para a Chapecoense, Bruno.
6: Nesse momento é uma vitória tranquila, o Grêmio tem 2 gols de vantagem, a Chapecoense é fraquíssima, embora ela crie uma oportunidade ou outra, dificilmente ela sequer vai conseguir fazer um gol, e o Grêmio vai confirmar essa vitória. Agora, a atuação, é importante que se diga, horrorosa do Grêmio. O Grêmio não consegue fazer nada, o Grêmio erra passes básicos no jogo, não constrói, marca com dificuldade. Um dos piores jogos do Grêmio no ano, mas está conseguindo o mais importante, que é conquistar esses 3 pontos.
1: 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Campo de defesa, um pro Bahia, um pro Internacional, aqui Bandeirantes, a bola fica no meio, ali está colocada a Cevedo, abertura para Luciano Juba, no campo de ataque ele ergue a cabeça, marcado pelo Ronaldo, recolheu, passa o pé para o círculo central para David Duarte, marcado de novo para Luciano Juba, aí girou errado, deu contra-ataque para o Inter, domina Ronaldo, ultrapassa a linha aqui, divide o campo muito lento, e aí o Inter vai desperdiçar o contra-ataque, a bola fica para Aguirre, vai recomeçar o jogo, tudo lá atrás, 33, primeiro tempo, 1 para o Bahia, 1 para o Internacional, Daniel.
0: Vem para o ataque, bola do Miguel Carvalho, levou no bico da grande área, armou para Marcinho. Rolou para o Heitor, fatiou a bola, olha o perigo, olha o perigo, olha o perigo. Corta a defesa do Grêmio, tira Gustavo Martins. A bola do Iago Felipe na frente da área, pela meia esquerda. Enfiou a bola para Bruno Pacheco, rolou para Giovanni Augusto na esquerda. Aperta o time da Chapecoense, Grêmio 3-1, bola para Túlio e apertou. Marcinho recebeu, matou no peito, bateu pro gol, entra bola, assina a hora. Seria o gol da Chapecoense. Carrinho potencial, linha de fundo, escanteio para o time da Chapecoense aos 27 de... Etapa final, Grêmio 3-1, Jean.
1: 34, primeiro tempo, escanteio para o Inter. 4 minutos, primeiro tempo. Arena Fonte Nova na Bahia. Placar de 1 para o Inter, 1 para o Bahia. Capricha, Alan Patrick. Quem sabe o gol colorado para sair da zona de rebaixamento. Paulo César Zanovelli vai dentro da grande área conversar com o Nestor e Félix Torres. Ambos estão naquele empurra-empurra, naquele agarra-agarra. Autoriza, professor. Zanovelli autorizou, Alan Patrick levantou.
0: Defesa espetacular do Everton, perdão, Jean, quase gol da Chapecoense.
1: É, e quase gol do Internacional, porque o Ronaldo também fez a defesa, Daniel. São 35, restam 10 do primeiro tempo. 1 para o Bahia, 1 também para o Internacional.
0: O Everton tirou uma bola que estava entrando, cara. Um milagre de Everton. É cobrança de escanteio, desvio de cabeça. Bola longe do gol, linha de fundo, Jean.
1: Bahia trabalhando com a CV do círculo central do gramado. Para Romão Gomes, ele recolhe a marcada pelo Thiago Maia. Jogou mais atrás ali para o David Duarte. Vai recomeçar o jogo. Calvin Correia, 35 primeiro tempo. 1 para o Bahia. Um pro Inter, Calvin.
3: É, e uma rara jogada agora de cobrança de escanteio, bola parada, que foi endereçada ao Maripan. Maripan ganhou de cabeça e cabeceou no gol. Defendeu o Ronaldo, a cabeçada não foi tão forte, mas uma cobrança que já se fazia há algum tempo, né, do Inter, pelo menos caprichar mais nas bolas paradas. Dessa vez o Alan Patrick conseguiu encontrar o Maripan e o Inter voltou a finalizar.
0: Vem para o ataque o time da Chapecoense, bola perigosa pelo lado esquerdo. Giovanni Augusto botou na área, Franco Rossi tirou, pegou mal na bola, linha de fundo e atiro de meta para o time do Grêmio. 28:40, Bruno Soares, o que está acontecendo com o Grêmio, Bruno?
6: Daniel, quero te dizer o seguinte, tá? A Chapecoense criou inúmeras oportunidades e agora começa a criar, pressiona o Grêmio, tá incrível o Everton. A Chapecoense está perdendo porque não foi efetiva, criou e desperdiçou a maioria das chances. O Grêmio colocou a bola na rede nas poucas vezes que esteve no campo de ataque. Por isso que o Grêmio está ganhando, porque a atuação do Grêmio é tenebrosa, assustadora aqui na arena.
1: Bola do Internacional no contra-ataque, está aberta a defesa do Bahia. Vitinho arrancou em velocidade, conduziu a bola com a perna direita na entrada da grande área. Bate com a perna esquerda, jogou longe. Nos contra-ataques o Inter tenta o gol, mas dessa vez Vitinho jogou longe com a perna esquerda. 37 minutos na Arena Fonte Nova. Segue um para o Bahia, um para o Internacional.
0: Iaco Felipe bateu, Everton me espalmou para na área e Torre levantou para o perigo para cair o Krovinovic. Quarta! De novo o time da Chapecoense em condição de fazer um peça de... Enfiou para Giovanni Augusto pela banca esquerda. Dominou, balançou, veio por dentro, bateu para o Colby. Explodiu na perna do Gustavo Martins, informando Del Castro.
4: 30 do segundo tempo no Campus Maia, Maurício empata. Mirassol 1, Palmeiras também 1, Mirassol na zona. O Inter vai deixando o Z4 com 26 pontos.
1: 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O jogo está paralisado na Arena Fonte Nova, 38 minutos de um para o Bahia, um também para o Internacional. Há pouco um choque dentro da grande área, os jogadores do Bahia pedem pênalti, a arbitragem não marcou e o placar segue de 1-1. O Inter vai garantindo pelo menos um ponto e saindo da zona, Daniel.
0: 31 minutos de partida aqui na Arena do Grêmio. O Grêmio está vencendo o jogo pelo placar de 3-1. Tem mudança do time da Chapecoense. Duas, uma na Chape e outra no Grêmio. Começa contigo, Sonda.
5: Entrou Fernando na lateral esquerda, número 12. Saiu Bruno Pacheco.
0: E aí, Pof?
7: Entra o camisa 11, TT, para a saída do 9, Francis Amuso.
0: E aí, o Bruno...
6: O TT vai entrar para ser vaiado, provavelmente, né? Pela preguiça que normalmente ele joga, mas tomara que possa produzir. Ele entrou pelo lado direito do ataque, mudando a posição do Pavão, que foi lá pro lado esquerdo.
1: 39 minutos, agora teve um enrosco ali entre o Bernabé e o Alejo. Arbitragem marcou o lateral para o Inter. Vamos chegando na reta final do primeiro tempo. 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Lateral para o Internacional pela ponta esquerda. A sequência confirma o Leonardo Mol. Do lado do Inter é o Bernabé, é isso, né, Mol?
2: Bernabé estava pendurado. Mais um desfalque agora de peso para o duelo contra o Santos. Bernabé amarelado, desfalca o time na próxima rodada.
1: É, do lado do Bahia foi o Cristian Oliveira, que tá fazendo um carnaval na defesa do Inter. Tenta pela ponta esquerda, Vitinho apareceu, David Duarte cortou, a bola ficou onde está colocado o Ramos Mingo para Luciano Juba, aperta a marcação no Inter, corta a defesa do Bahia, anda para Lerro, cortou, Félix Torres perigosamente, a bola tá indo pra Matinha que faz a defesa. Aqui, Daniel, 40 minutos, primeiro tempo, um pro Bahia, um também para o Internacional em Salvador.
0: Aqui na arena, 32 minutos e 40, o placar de Grêmio 3-1 e parte com TT para João Pedro, dominou pela direita, Carlos Vinícius no meio, bola para João Pedro, entrou na área, saiu da área, dominou, rodou, quem aparece ninguém, recua, bola na meia direita para Zortea. Zortea para Krovinovic pela banca esquerda, pé direito na bola, bateu para o lado esquerdo, dominou o time do Grêmio, bola do Pavão, Fintão, 1-2, tocou atrás, Zortea bateu, Maltes, viu, a bola passa no canto direito do goleiro, linha de fundo, escanteio para o time do Grêmio, 33 e 20 da etapa final, Grêmio 3-1, Jean.
1: 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Bola para o time do Bahia, trabalhando no campo de defesa. Defesa, Luciano Juba para Ramos Mingo. Abertura para o seu companheiro de defesa também, que é David Duarte. De novo para Mingos. Na esquerda para Luciano Juba, bola sai. O lateral do Bahia. Vai no escanteio aí, Daniel.
0: Prepara-se para cobrar o escanteio. É Pavon, né, Boff?
7: Pavon na bola.
0: Pavon para levantar lá pelo outro lado. Pé direito, aparamento no primeiro pau. Cortou a zaga, voltou para o Grêmio. Não pegou, Vidasante. Recorre, vem por dentro. Tenta partir com o Melo, número 9. Túlio Eduardo, ele é agarrado. É falta. É falta para cobrar a Chapecoense, que vem com duas mudanças. A gente confirma na sequência. As mudanças no time da Chapecoense. 34 minutos de jogo. O placar está marcando. Grêmio 3-1.
1: 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Olha o Bahia chegando. Eric Pulga, perna direita, bateu e o gol. Gol do Bahia, tá virando o jogo na Arena Fonte Nova, 42 minutos de jogo. Ele recebeu em velocidade na entrada da grande área, bateu com a perna direita, ela desviou no meio do caminho, enganou o goleiro Matheus Cunha. 42 em Salvador, o Bahia vira o jogo. O Inter com o resultado vai de novo para a zona. 2 para o Bahia, 1 para o Internacional, Leonardo Mol.
2: Eric Pulga fazendo um carnaval com a defesa do Internacional. Atacando pelo lado esquerdo, foi para cima do Maripan, tentou o chute colocado, a bola desveio e encobre o goleiro Matheus, que nada pôde fazer. O Bahia vira o jogo, Inter 1, Bahia 2, Calvin.
3: Fruto de uma pressão completamente descoordenada do Inter, né? O Inter tentou avançar em bloco para marcar a saída de bola do Bahia, e aí tava o Maripan com o Vélez, o Torres com o Pulga. Só que o Torres sai do Pulga para ir no Vélez, o Maripan fica no meio do caminho e o Pulga fica sozinho. E aí o Pulga, com bola dominada, com campo para correr, parte para cima, entorta o Maripan e chuta com desvio ainda, que tira o Matheus Cunha da jogada, vira o Bahia. Pulga de novo, Bahia 2, Inter 1, Théo.
4: E o Colorado não só entra na zona do rebaixamento, como é 18º colocado com 25 pontos.
0: 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Atenção, torcedor ligado na Bandeirantes, vamos conferir os números no mundo da bola. 36 minutos e meio de partida, segundo tempo de jogo. Aqui, Arena do Grêmio, 36 e 40. O placar está marcando o Grêmio 3-1 para Chapecoense.
1: Na Arena Fonte Nova, em Salvador, 44 minutos, primeiro tempo. De virada, 2 para o Bahia, 1 para o Internacional, Théo Castro.
4: O Campos Maia, 38 do segundo tempo, tem pênalti para o Mirassol em revisão.
1: É, a situação do Inter pode piorar, vai, Daniel.
0: Só me permita aí, Jean, porque mudou o time da Chapecoense, por favor, aí o Sonda.
5: Entraram Dylan Boreiro, 77, e Enio, ex-Juventude, 97, saíram Giovanni Augusto, 10, e Marcinho, 7.
1: Aí o Bahia pelo setor direito, lá está colocado o Eric, encarou a marcação do Matheus, Bahia, bola bateu no braço do atacante do Bahia, arbitragem paralisa e confirma. Na sequência, Théo Castro confirma também a irregularidade, pode pênalti pro Mirassol, que pode piorar a situação no Inter. 45 minutos na Arena Fonte Nova, na sequência o Paulo Roberto Alves vai confirmar o período de acréscimo, aí o Mol.
2: Mais 4, vamos aos 49 minutos neste primeiro tempo.
0: Vem para cobrar o escanteio, o time da Chapecoense, o placar é de 3-1, a bola levantada no primeiro pau. Quarta defesa do Grêmio, rebotou para Iago Felipe dominou, bateu a bola pela meia direita, ela está para o interior da área, desvia, Pavão e joga para o fundo, escanteio de novo, 38, Grêmio 3-1, Jean.
1: Escanteio para o Internacional, 45 e meio, primeiro tempo. 2 para o Inter, ou melhor, 2 para o Bahia, 1 para o Internacional. Vai para a cobrança pela ponta esquerda, Bernabé. Quem sabe o gol de empate. Bernabé, perna esquerda, levantou na marca do pênalti de cabeça. Maripô subiu, a bola vai junto à linha de fundo. Tiro de meta para o Bahia, mas o Maripô subiu e quase empatou o jogo. Finalzinho do primeiro tempo. Vai, Théo.
4: Pênalti cancelado no Campos Maia pelo VAR.
0: 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Tenta arrancar o time do Grêmio, lateral do gramado, bola para TT, TT para João Pedro, voltou para TT, Grêmio 3-1, João Pedro, volta o jogo para o Gustavo Martins no campo de defesa, passados 39, Grêmio 3-1.
1: 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Bola do Inter com Beira na meia, campo de defesa, ele tentou para Thiago Maia de primeira, recua, ali está colocado Matheus Bahia, passou pela marcação, meteu uma vez mais para Bernabéu, ultrapassa a linha que divide o campo. Boa bola para Bruno Henrique na meia esquerda, ele tentou para Vitinho, a bola tá saindo. Vai do outro lado na linha de fundo. O Bahia vai ter um tiro de meta na marca de 47 minutos de jogo. Primeiro tempo, 2 pro Bahia, 1 Internacional, Daniel.
0: 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Krovinovic bate a bola pelo lado esquerdo para Pavão, Pavão para Pedro Gabriel. Fica a bola na movimentação do Grêmio e Vidia Sante. Bola do Pedro Gabriel, recua o jogo para o Wallace. Wallace para Krovinovic, distribui no meio para Zorté, voltou para Krovinovic. Acelera o jogo com Vidia Sante, pé direito na bola, bateu pelo lado esquerdo para Pavão, entortou o Heitor, levou no pico da área, bateu atrás, Krovinovic, TT, TT para João Pedro, João Pedro para TT, TT leva pelo meio, toca para Krovinovic, voltou para TT, TT tentou para Krovinovic, meu Deus do céu, pega a bola, domina e vai embora, Franco Rossi para o time da Chapecoense, 40 minutos e 40 do segundo tempo, Grêmio 3-1.
1: Olha o Bahia chegando, a bola pro gol, é gol! Gol do Bahia, Vera, tô fraco! Matheus Cunha deu rebote, Eric, 48 minutos, primeiro tempo, o Bahia faz o terceiro, vai decretando a vitória ainda no primeiro tempo, com muita facilidade, livre na pequena área, Matheus Cunha soltou e Eric empurrou para o fundo do gol, primeiro tempo, 3 para o Bahia. 1 para o Internacional, Leonardo Moll.
2: Já jogando em ritmo de treino, time de Rogério Ceni. Uma bola na entrada da área, o Kiki Oliveira tenta a finalização. Bola rasteira, Matheus Cunha espalma para frente. Lá estava sozinho, Eric, número 14, para colocar de primeira no fundo das redes. Bahia 3, Inter 1, Calvin.
3: Foi um gol em câmera lenta, o cruzamento do Luciano Juba. Ele é muito alto, daria até tempo de uma saída do goleiro. Mas enfim, o Cunha fica no gol, a bola cai, o Maripã afasta, o Bernabé em nenhum momento aproxima do Kiko Oliveira, do rebote, e aí o jogador do Bahia, uma bola que poderia o Matheus Cunha fazer, uma pé do Eric, o Eric sozinho dentro da área, é justamente ali que o Matheus Cunha espalma, e aí fica muito fácil para o Eric completar para o fundo das redes. 3 Bahia, 1 Inter, que situação complicada do Colorado, Theo.
4: Colorado é 18º colocado, Calvin, com 25 pontos e pode ainda ser ultrapassado pelo Remo, se tornar o vice-lanterna do Campeonato Brasileiro, caso a equipe do Pará vença amanhã o Coritiba em casa.
1: Termina o primeiro tempo na Arena Fonte Nova, Daniel Oliveira de 3 para o Bahia, 1 para o Internacional.
0: Vem bola para o time da Chapecoense na ponta direita para o cruzamento. Segura firme o goleiro Everton. E aí o Sonda?
5: Tentativa do Heitor, Daniel, pelo lado direito. Cruzamento nas mãos do goleiro Everton. A torcida aqui na arena, olha, Daniel, está reagindo mais aos gols do Bahia que houve pelo rádio do que ao time. O Grêmio vai encaminhando a vitória 3-1 aqui na Arena Tricolor.
0: São 43 minutos de partida e pelo jeito vai longe o primeiro tempo de substituições que nós tivemos. Daqui a pouquinho saberemos quanto tempo mais de jogo. O Everton mete a bola no comando para Carlos Vinícius, cortou Cauã, voltou a bola para o Grêmio, é TT que pega, TT balança o corpo, ainda a bola do TT. TT para Pavão, dominou Pedro Gabriel, passou pela esquerda, Krovinovic para o Pavão, Pavão para TT no centro, TT joga a bola no lado para João Pedro, devolve no meio para TT, TT lateralmente para Zorté, o Grêmio trabalha a bola no campo de ataque ao recuo para a bola, se fica com ela dominada pela esquerda.
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0: Aí o público, 22,5, 2 do total aqui na Arena do Grêmio. Eu esperava até que tivesse menos gente, hein? Aumentou mesmo aquele quadro que nós tínhamos antes da bola rolar ali por 10 minutos antes do início da partida. Krovinovic pega, recua, bola sobrou para Gustavo Martins, toca para Krovinovic. João Pedro passou pela metade do gramado, tocou bola para TT, TT partiu com ela, jogou na ponta direita para João Pedro, cruza na pequena área. Luiz Castro estava na bronca com quem ali que eu flagrei, hein, o Pof?
7: Nessa puxada de contra-ataque, tá, Daniel? Porque o passe do TT ele foi muito forte para o João Pedro, ele se esticou, conseguiu colocar, mas o Anderson fez a defesa fácil, saiu jogando para Chapecoense, Grêmio 3, Chape 1.
0: E vem a bola com Miguel Carvalho, pé canhoto na bola. Ele joga ali para o Túlio, armou a jogada curta para Rossi, Rossi para o Calho, recua a bola para Eduardo Doma. Esse bate na meia direita, vem para o ataque, avançando o time da Chapecoense, bola do Borreiro. Chega, cruzou, Davi Fragel, bateu para o gol, explodiu a bola na zaga. O jogo foi até os 49, 45 de partida. Feito levantamento, Fernando chocou a bola na área, desviou de cabeça de Franco Rossi, segura o Everton Sanda.
5: Duas vezes, Daniel, cruzamento, a Chapecoense vai colocando muito perigo ao longo da partida. Tentativa primeiro do jogador de ataque, o chute foi bloqueado. Na sequência, a tentativa da bola aérea, o Everton sai, fica com ela. 3-1 Grêmio, minutos finais.
0: 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Conosco, Rádios Cristal, Marmeleiro no Paraná, Guaçu em Toledo, sucesso. 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Vem para o ataque o Grêmio, bola do João Pedro, fez o cruzamento, Carlos Inícios na área, cortou Eduardo Doma, TT ganhou, Carlos Inícios, TT bateu em cima do goleiro, ele tinha o canto aberto, ele bateu em cima do goleiro dentro da pequena área, Pof!
7: Ele tinha todo o espaço do mundo, depois do passe do Carlos Vinícius na área, o TT ao invés de chutar no canto cruzado, chutou no canto esquerdo, o Anderson fez a defesa na puxada de contra-ataque da Chape e levou o cartão amarelo, tá amarelado, camisa 11, TT.
0: O Bruno, já quer escolher o craque tri legal aí, Bruno Soares?
6: Olha, Daniel, difícil, né, num jogo tão ruim, mas eu acho que eu vou ficar com o Pavon, talvez tenha sido menos pior, junto com o Gustavo Martins, né, mas o Pavon, pra mim, foi o menos pior do Grêmio em campo.
0: Aí, Pavon, o craque do jogo, trilegal, o teu sonda...
5: Giovanni Augusto.
0: O teu craque do jogo, o Leonardo Poff.
7: Gustavo Martins.
0: Ah, o meu é Pavon, craque do jogo, craque tri... legal, sua vida muito mais trilegal. Sobra a bola na altura do círculo central do gramado, recuo de jogo, bola sobrou na boa para Vidasante, apareceu por ali Krovinovic, domina a bola, recolhe e distribui pelo meio, time do Grêmio, bola do Krovinovic. Recolheu, bateu pelo lado esquerdo, aparece para dominar a equipe tricolor lá com o Pavão, o craque tri legal, armou a bola pela esquerda, fica para a sorteia, ao receber de bola se movimenta na frente para o Pavão, volta o jogo para Gustavo Martins, levou a bola na altura do círculo central do gramado, TT recua, agora o Grêmio está administrando, o Bruno Soares, o que fica dessa vitória de 3-1, hein, Bruno?
6: A vitória por 3-1, o resultado, os três pontos fundamentais, importantíssimos, era obrigação do Grêmio. O Grêmio está atingindo esse objetivo, né? Tem muito ainda o que fazer nessa reta final de campeonato brasileiro para permanecer na Série A. É o foco principal, é a prioridade, mas ao mesmo tempo o Grêmio não jogou nada e isso gera uma preocupação. Muito grande para os próximos jogos. O Grêmio tem jogo contra o Vitória fora, Enfim, várias partidas difíceis, né? Tem Grenal ainda no campeonato, mas confiança para o Grêmio evoluir.
0: Bola do peito do TT, peito baixa na grama, aparece para dominar o time da Chape. Partindo para o bater em cima de Gustavo Martins. Falta de Gustavo Martins, é para o Grêmio, vai ter, vai pedir a bola. Rodrigo José Pereira de Lima, 49, a ponto meio do campo. Agora o torcedor canta e aplaude. O Grêmio vence a Chapecoense pelo placar de 3-1. Bandeirantes. 3 para o Grêmio, 1 para a Chapecoense. Chapecoense, imediatamente eu tô passando a bola pro Luiz Henrique. Benfica, contigo, Benfica!
8: Beleza, Daniel Oliveira. Vitória do Grêmio por 3-1 contra a Chapecoense na Arena. Uma vitória que melhora muito a situação do Grêmio na tabela de classificação, Théo Castro.
4: E muito, Benfica. O Grêmio tem 28 pontos nesse momento. O primeiro na zona é o Vasco, que tem 25. O único da zona que ainda joga é o Remo, que tem 23. Não pode mais alcançar a equipe do Grêmio nessa rodada, evidentemente. Então respira bem mais aliviada a equipe do Tricolor.
8: Já já quero uma frase pelo menos do Bruno Soares. O tempo é muito curto, vou ter que dividir entre o Bruno Soares e o Calvin Correia, porque o Internacional está tomando 3-1 do Bahia. E o que é que está acontecendo com o Inter, Théo Castro?
4: O Colorado tem uma situação diferente da do Grêmio. O Colorado tem 25 pontos, é o 18º colocado do Campeonato Brasileiro, perde posição para o Vasco no critério de vitórias e ainda pode ser ultrapassado pelo clube do Remo, caso a equipe do Pará vença no Mangueirão o Curitiba amanhã às 20 horas. E lembrando, o Inter é nesse momento o único time da zona do rebaixamento que tem 25 jogos completos. O Remo ainda vai tirar um jogo, Vasco e Chapecoense têm jogos atrasados no campeonato e o mesmo vale para Mirassol e Grêmio, que são hoje os times que permeiam a zona do rebaixamento.
8: É uma situação, portanto, desesperadora, aquela que vive o Internacional de Campeonato Brasileiro. Estou com muito ambiente aqui, Pepão. Eu não sei de onde está vindo esse ambiente, não sei se é da arena. Não, é lá de cima. Por favor, vá me orientando, Leonardo Moll, a respeito da volta aí dos jogadores Internacional, porque pelo menos uma frase, Bruno Soares, que comentou o jogo do Grêmio, eu preciso ouvir da tua parte. Foi uma vitória que valeu muito mais pelo resultado do que pelo desempenho. É isso, Bruno?
6: Apenas pelo resultado e nada pelo desempenho. Uma festa da torcida do Grêmio aqui que apoiou, compareceu por conta da importância desse resultado. É a torcida que vai embalar o Grêmio de permanecer na Série A. O Grêmio não jogou nada, mas 3 pontos muito importantes, Benfica.
8: Perfeito. Bruno Soares, que vai voltar depois com a sua avaliação final, bem mais tarde, né? Bem depois da repercussão do jogo do Inter contra o Bahia, o Bruno vai votar no gabarito Bandeirantes, o Leonardo Moll, perdão, Leonardo Sonda vai votar, Leonardo Boff também. Tudo normal, tudo será feito como se faz habitualmente aqui na Bandeirantes. Então, Daniel Oliveira contou a vitória gremista por 3-1 contra a Chapecoense na Arena.
4: Me diga.
8: Oi, fala, Théo.
4: Vai falar o Gustavo Martins para a televisão.
8: Ah, vamos ouvi-lo.
9: Qual a importância do resultado de hoje?
10: Primeiramente agradecer a Deus. Foi como eu te falei, o jogo de hoje era importantíssimo. A gente não podia deixar escapar esses 3 pontos. Acho que a gente veio e fez o dever de casa. E agora sim a gente já pode começar a pensar no jogo de quinta-feira.
9: Um gol ainda na súmula, vai ter aquele ajuste ali com o namorado, mas podem ser dois. Dois para a Maitê, que está chegando.
10: Olha, eu acho, a bola bate em mim, se não bate em mim não ia ser gol. Então acho que tem que vir. E foi para minha filha que está vindo por aí. Valeu.
4: Marrento, autor do gol, Gustavo Martins, e o futuro papai, zagueiro artilheiro do Grêmio.
8: Perfeito. No primeiro gol, o chute do enamorado desviou no Gustavo Martins. Acho que tem que ser creditado para ele. E no outro gol, o terceiro gol do Grêmio, aí sim, Pavon bate o escanteio. Sem qualquer sombra de dúvida, gol de cabeça marcado por Gustavo Martins. Theo Castro não, vai lá, Theo Castro. Vai lá. Foi um erro aqui da minha parte, só para ver se tu estava atento. Calvin Correia, o Internacional está sendo derrotado com uma facilidade absurda pela equipe do Bahia. Eu até arriscaria dizer que não tem mais volta esse jogo, né? O que que o Inter pode fazer para tentar equilibrar as coisas no segundo tempo, Calvin Correa?
3: É muito difícil, Benfica. O Inter está perdendo. Bem perdido, isso que o Bahia nem chegou com tantas. Quando chegou, ele foi letal. O Inter, assim, dá para pelo menos colocar alguns jogadores em condições melhores, né? Eu não sei, talvez o Pezzolano tenha ouvido muito aí durante a semana que ele tá inventando no time, e aí ele pegou a melhor invenção. E disso que foi o Bernabé jogar mais avançado, o Bernabé jogar mais como um meio atacante. Hoje ele devolveu o Bernabé à lateral, numa linha de 5, mas defendendo lá atrás. E é um passeio do Bahia sobre o Bernabé e sobre o Brian Aguirre. O Kike Oliveira do lado direito e o Pulga do lado esquerdo, eles fazem o que querem. Então o Inter é muito frágil defensivamente pelos dois lados do campo. E assim está construindo a vitória pelo placar de 3-1. É difícil agora remobilizar, certamente vai botar o... algum centroavante, imagino para ter um pouco mais bola também, mas o Braguinho não tem muito o que fazer, né? Porque o Bruno Gomes está suspenso, que o Inter corre tendo o Bernabé lá atrás na linha com 5 defensores, Benfica.
8: Agora, Calvin Correa, é muito difícil explicar como um time que tem 3 zagueiros e 3 volantes não marca ninguém, Calvin.
3: É, porque vaza pelos lados, Benfica. O Bahia não faz muita questão de jogar por dentro, porque justamente esse é um setor mais protegido. Agora os lados não tem proteção nenhuma. Brian Aguirre tem muitas dificuldades na marcação com o Pulga, especialmente quando o Bahia constrói a partir do outro lado, né? Que é o lado com o Kike Oliveira, que junta mais jogadores por ali, já que o Bernabé bem pouco ajuda defensivamente, e aí o cruzamento sai onde o Pulga está sempre antecipando. O Aguirre fez o gol, apesar que o Matheus Cunha fez ótima defesa também dessa maneira, e aí o terceiro gol já é meio o Inter tentando subir marcação, botar jogador no campo de ataque para pressionar a saída de bola, mas isso tem que ser bem treinado, bem coordenado, e foi tudo que não aconteceu no terceiro gol. É o Torres encaixado no Pulga, o Maripan encaixado no Vélez, tá tudo certo, até o Torres sair do seu, pra ir no do Maripan, e aí deixar o Pulga sozinho, aí o Vélez consegue a escorada, o Pulga tá sozinho no arranque contra o Maripan, fácil de cortar pra dentro e finalizar, e ainda tem esse desvio que mata o Matheus Cunha. Então, muito difícil agora esse ajuste, mas especialmente pelos lados do campo muito frágeis que o Pezzolano deixou hoje, Benfica.
8: É importante destacar que o Internacional nesse momento é o 18º colocado do campeonato, e lembrou bem o Théo Castro, dos times que estão na zona de rebaixamento, só o Internacional tem 25 partidas, o Vasco tem 24, o Remo tem 24 e a Chapecoense, que perdeu por 3-1 para o Grêmio, também tem 24 pontos. Então também esse prejuízo tem o Inter. E atenção, né? O Remo vai jogar amanhã. O Remo joga no Mangueirão a partir das 8 horas da noite contra o Coritiba. Se o Remo for vencedor dessa partida, o Internacional será o penúltimo colocado no campeonato. E convenhamos, né? A chance do Remo ganhar do Coritiba é muito grande. Então é uma situação que beira a tragédia pelo lado do Internacional. Tem todo esse contexto de salários atrasados. O clube entra agora numa espiral de queda, tendo o Grenal na próxima quinta-feira, jogo marcado para a Arena. O Internacional vai para esse Grenal na zona de rebaixamento e pode cair na Copa do Brasil. Calvin Correa, o que é que vai sobrar para o Inter até o final do ano, Calvin?
3: Olha, Benfica, não sei, porque agora está se afundando dentro do... e vai começar a ficar difícil até mesmo com Vitória sair da zona do rebaixamento, porque os outros estão começando a se distanciar quem está fora da zona. Então, é cada vez mais uma situação delicada. Se no ano passado foi no milagre, esse ano vai ter que ser no milagre duplo.
11: Benfica.
8: Oi, fala Leonardo Moll.
11: Equipes já de volta. Perfeito. Ao gramado para o segundo tempo.
8: Perfeito. Então estou devolvendo para Jean Soares, que vai fazer o que o Jean puder fazer, ele faz. O problema é que o Internacional não faz, Jean Soares.
1: Valeu, Luiz Henrique Benfica comandou o intervalo de Bahia Internacional e o final do jogo do Grêmio contra a Chapecoense. Vamos para 45 minutos na Arena Fonte Nova. Bola do Bahia lá pela ponta esquerda, trabalhando com o Nestor no campo defensivo. Ele recolheu, meteu para o Luciano Juba, na entrada da grande área para David Duarte, número Bahia pelo setor direito, aqui está colocado o Romão Gomes, ele tentou mais à frente pela ponta direita, aqui com Oliveira livre de marcação, invadiu a grande área, vai cruzar, levantou, Thiago Maia corta, rebote do Bahia com Kiko Oliveira pelo setor direito e encarou a marcação, levantou, pintou o gol, bola passa por todo mundo e o quarto gol do Bahia, Leonardo Mol.
2: E parece que a conversa do intervalo não serviu de nada, porque é um reflexo do que foi o primeiro tempo. Kiko Oliveira pelo lado direito, em cima do Matheus Bahia, tenta o cruzamento. A bola passa por toda a defesa do Internacional. Por sorte, não tinha ninguém do Bahia dentro da pequena área. Lateral já cobrado pelo time de Rogério Ceni.
1: 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CMPC, fala do Internacional com Félix Torres, atenção, arbitragem está paralisando e marcando uma falta pro Bahia, pegaram o Eric Puga, foi o Aguirre, irmão.
2: Na linha central do campo, tá, Jean Soares, o Aguirre em cima do autor dos dois gols neste primeiro tempo, falta marcada na informação Popelotense.
1: Um minuto e meio, segundo tempo, etapa complementar no Campeonato Brasileiro, você está com a Bandeirantes, 25ª rodada do Campeonato Nacional, de 3 para o Bahia, 1 para o Internacional. Bola do David Duarte no campo de defesa, domina o Bahia, aqui está colocado o Romão Gomes, uma vez mais ali para David Duarte, volta o jogo na grande área com o Ronaldo, com a perna direita ele manda para o setor de ataque, vai subir de cabeça. Aqui o Matheus Bahia foi agarrado, puxado, tá valendo tudo. Arbitragem deu vantagem pro Bahia. Desce o Kiko Oliveira pelo setor direito. Bernabé toma a frente, toma dele. Fica para Bruno Henrique. Ele recolhe, gira o corpo, passou pela marcação do Nestor com a perna direita. Abriu bola pela ponta esquerda para Alan Patrick. Ele dominou no peito, baixou no gramado. Invadiu a grande área ainda, Alan Patrick. Passou o Thiago Maia, levantou, afasta David Duarte. Rebote do Bahia com o Gomes, ele manda para o setor de ataque em direção ao peito. A bola voltou para o Internacional com Alan Patrick, para Ronaldo, dominou com dificuldades, meteu para Bruno Henrique no campo de ataque com a perna direita, jogou na entrada da grande área para Alan Patrick, tem dois na sua marcação, passou no primeiro, não passa no segundo, caiu no gramado, não vê nada. A bola fica dominada com Ramos Mingo, abertura pela ponta esquerda para Eric Puga. Ele está no campo de ataque, recolhendo, marcado ali pelo Thiago Maia. Jogou pertinho, onde está colocado Azevedo. Abertura aqui na direita para Romã Gomes. Dominou, marcado pelo Thiago Maia. Ele tentou na linha de fundo para o Kiko Oliveira. Dominou, invadiu a grande área. Aparece a zaga do Inter para cortar. Matheus Bahia com a perna esquerda tirou. Rebote do Inter. Tentando contra-ataque com Bernabé. Carregando aqui pela ponta esquerda para Thiago Maia. Ele recolhe, toca atrás para Matheus Bahia. Toca a bola da equipe do Inter na marca de 3 minutos, segundo tempo aqui, Bandeirantes. Thiago Maia para Bernabé, trabalhando no câmbio defensivo com Matheus Bahia, caiu no gramado, a arbitragem deu vantagem, fica para Ronaldo, Ronaldo para Thiago Maia, levanta ali o Matheus Bahia de novo, Thiago Maia para Bahia, para o Ronaldo, ele jogou no círculo central do gramado para Maripã, 3 minutos segundo tempo, 3 para o Bahia, 1 para o Internacional, jogo em Salvador, 25ª rodada do Campeonato Brasileiro, de novo Alan Patrick, ele domina no campo de ataque, abriu bola na esquerda para Matheus Bahia, tentou aqui para o Thiago Maia, corta a zaga do Bahia com o Romão Gomes, é novo lateral para o Inter, tem pressa. Tenta pelo menos descontar cedo. A abertura da Alan Patrick na esquerda para Thiago Maia. De novo para Bernabé. Tentou passar para a marcação. Corta. Defesa do Bahia, a bola sai, lateral cobrado, Inter tem pressa, ficou para Bernabé, para Thiago Maia, para Bernabé na esquerda, ele tentou levar para a linha esquerda, meteu para Bernabé, para Thiago Maia, são três canhotos tentando aqui para a ponta esquerda, mas tudo embolado, né? O Inter não vira o jogo, a bola sai, é novo lateral para o Inter fazer a cobrança, aí de novo Bernabé, agora aproximou ali o Ronaldo, tira a defesa do Bahia, a bola sai, é o terceiro lateral pertinho ali do Pesolano, pela ponta esquerda, Bernabé está cobrando e tocando na risca aqui de videocampo para Mari. Que bola apertada, ele jogou lá do outro lado para Félix Torres, recolhe Torres, vai recomeçar o jogo lá no campo de defesa. onde está colocado o goleiro Matheus Cunha. Ele sai da grande área, abre bola para Maripã, marcado ali pelo Alejo. Ele jogou mais à frente para Thiago Maia. Gira o corpo, marcado aqui pelo Eric. Com a perna direita, ele trabalhou com o Alan Patrick. Recolheu, pegaram o Thiago Maia. Arbitragem deu vantagem. Alan Patrick gira da esquerda para a direita. Lá está colocado o Félix Torres. Em velocidade, desce o Internacional para Vitinho. Vitinho recolheu, tocou. Boa bola para Alan Patrick na entrada da grande área. Tentou, mais à frente, afasta a zaga do Bahia. Volta o Inter até a bola. Ronaldo dominou. Próxima grande área, abertura para Thiago Maia. De primeira, meteu para Matheus Cunha. Ele vai cruzar, levantou. Bola forte demais. Ronaldo tá lá para fazer a defesa, irmão.
2: Rodando a bola. O Internacional tenta com a posse este gol de desconto, mas o cruzamento do Matheus Bahia foi muito ruim na lateral esquerda. Muito fechada, facilitando a vida do goleiro Ronaldo, que fez a defesa na Informação CMPC.
1: 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É no Banrisul, 5,5 o segundo tempo. Desce o Bahia pelo setor direito com o Eric. Nas costas do Bernabé, Kiko Oliveira invadiu a grande área, pintou mais um. Bernabé ficou no chão, perna esquerda, bate no Maripã. Rebote ainda é do Bahia com Azevedo na entrada da grande área. Passou no primeiro, passou no segundo. Puxou para a perna direita, fecha a marcação no Inter. Passou na direita o Romão Gomes, ele vai cruzar, levantou. No segundo bola, passa por todo mundo. Ficou para o Eric Pulga. Caiu no gramado Aguirre, arbitragem marcou. Luciano Juba meteu na entrada da grande área, ele vai cruzar, pintou mais um. Maripã tirou. Se salva o Internacional na grande área. Calvin Correia, são 6 do segundo tempo. Bahia voltou pressionando o Internacional. O Inter sai do sufoco e agora vai no contra-ataque. Alan Patrick dominou na entrada da grande área, puxou para a perna direita, vai bater. Caiu o David Duarte, pintou o gol. Na grande área, Calvin Correia, são 6 do segundo tempo. Bahia voltou pressionando o Internacional. O Inter sai do sufoco e agora vai no contra-ataque. Alan Patrick dominou na entrada da grande área, puxou para a perna direita, vai bater. Caiu o David Duarte, pintou o gol. Internacional, Vitinho, uma jogada construída por ele. Alan Patrick dentro da grande área, passou pelo David Duarte e cruzou para Vitinho para descontar o jogo em Salvador. 6 minutos, segundo tempo. Vitinho, agora 3 para o Bahia, 2 para o Internacional. Leonardo Mon,
2: quase um time de um homem só. Mais uma vez a jogada nos pés do Alan Patrick. O gol foi do Vitinho, mas 80% na conta do camisa 10. Foi pra cima do David Duarte, mesmo sendo mais fraco, vence, coloca o zagueiro no chão e aí coloca o Vitinho sem goleiro para empurrar para o fundo das redes. O Internacional desconta, Calvin. Bahia 3, Inter 2.
3: Com um jogo de trocação de lá e cá, e aí o Inter conseguiu aproveitar depois do desperdício do Bahia para partir em velocidade, mesmo sendo o Alan Patrick. Olha lá, Gil.
1: Olha o Inter chegando, levantamento para grande Araguirre, perdeu o gol. Era o cruzamento pro Vitinho dentro da grande área. O Thiago Maia cruzou e o Vitinho perdeu como se fosse um pênalti. Gol de empate, incrível, é inacreditável o gol que perde o Vitinho. O Inter poderia, Leonardo Mal, empatar o jogo em Salvador.
2: Uma chance claríssima, Jean Soares, inacreditável, este é o termo. Cruzamento do Thiago Maia, o Vitinho estava sozinho, podia ter dominado, tentou de primeira, pegou muito mal na bola, mandou pra fora. O Internacional tenta um empate na Arena Fonte Nova.
3: Tô de tornozelo, Vitinho, nessa aí, mandou mal, mas na outra ele fez o gol, né, pelo menos descontando pro Inter. Uma jogada em que o Alan patanhou na força, né, o David Duarte foi pro duelo físico e caiu estabanado no chão. Aí o Alan Patrick conseguiu servir o Vitinho, que pelo menos desconta em Salvador. Bahia 3, Inter 2, Théo.
4: O Internacional segue na 18ª colocação com 25 pontos, pode ser ultrapassado pelo Remo. Este foi o 26º gol do Inter no campeonato, 6º de Vitinho no ano, 2º no Brasileirão.
1: Tem cartão amarelo aí, Leonardo Mol.
2: Para Maripã, uma falta no meio do campo, na faixa central do gramado, amarelado o zagueiro chileno e o Bahia vai mudar.
1: É o Ademir, número 7.
2: E o Michel Araújo, com a número 15.
1: Michel Araújo com a 15. São duas atrações no Bahia, do time do técnico Rogério Ceni. Bola do Matheus Bahia aqui para a ponta esquerda no campo de defesa. Ele tentou, errou o passe. Eric tentou recuperar, a bola está saindo. Agora sim, vai ser parado o jogo, não. O árbitro mandou cobrar o lateral. Bola aqui para a ponta esquerda, ele encarou a marcação do Tcholopa, que simplesmente colocou o David no ar no bolso. O Ronaldo meteu para Bruno Henrique pelo setor direito. Ele demorou demais. Mais o passe para Vitinho, é o Aguirre, Aguirre errou. Deu contra-ataque agora para o Bahia. A bola ficou para Nestor, na entrada da grande área, tentou passar pelo Bruno Henrique. Volta o Inter até a bola com o Maripan. Abertura para Thiago Maia, ele dominando o peito. Forte o passe, afasta a zaga do Bahia. Rebote do Inter com o Ronaldo. De novo para Alan Patrick na ponta esquerda. Ele invadiu a grande área, puxou para a perna direita, vai cruzar, recolheu, meteu para o Bernabé, levou para a linha de fundo, cruzou, afasta a zaga do Bahia. Contra-ataque do Bahia, com o Maleiro. Falta, acho que agora sim vamos para as alterações aí, Mol.
2: As duas mudanças no time do técnico Rogério. Modificação saindo Kiki Oliveira, ex-gremista, com a 99, dando lugar a Ademir com a número 7. E agora a segunda modificação, o Michel Araújo com a número 15, ex-fluminense. Eric, autor do terceiro. As duas trocas saem Eric, Kiki Oliveira, entram Ademir e Michel Araújo.
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2: Ademir e Michel Araújo.
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0: 94,9, ataca o Bahia. A bola no campo de ataque com Azevedo, ele domina, levanta a cabeça. Abertura onde está colocado Michel Araújo, na ponta direita, acionando o Ademir, a sua primeira participação do jogo. Ele encarou a marcação no Bernabé, puxou para a perna esquerda na entrada da grande área. Para Azevedo, para Michel Araújo, para Azevedo, invadiu a grande área, afasta a zaga do Internacional. Escanteio, Neymar.
1: A resposta do tricolor. Agora, dentro da área, o passe buscando o Alejo Vélez, bem posicionado estava o Matheus Bahia, afastou, mandou para escanteio contra o Internacional na informação Banrisul.
0: 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Vamos para 12 minutos, etapa complementar em Salvador, 3 para o Bahia, 2 para o Inter. Ajeita Ademir para fazer a cobrança de um escanteio pelo setor direito com a perna esquerda. Ele levantou de cabeça, Vitinho tirou, rebote do Bahia. Ali está colocado o zagueiro Ramos Mingo, abertura para Ademir, ele faz o passe na esquerda para o Eric Puga. Ele dominou, encarou a marcação que era o Bruno Henrique, levou para a linha de fundo, perna esquerda, cruzou Thiago Maia, se estica, mete para a linha de fundo, escanteio Bahia.
1: Eric Puga, como se estivesse jogando no quintal de casa, agora conseguiu um grande drible para cima do Bruno Henrique, tentou o cruzamento rasteiro, bem posicionado estava o Thiago Maia, mandou para escanteio, mais um Rodrigo Nestor na bola.
0: 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Escanteio, Bahia, Nestor, perna esquerda, levantou, afasta a zaga do Inter, rebote do Colorado com Bernabé, quem sabe agora no contra-ataque. Ele conduz a bola com a perna esquerda, marcado aqui pelo Ramos Mingo, abertura para Matheus Bahia, em velocidade, passou pelo marcador, meteu na entrada da grande área pro Aguirre, bate pro gol, a bola vai pra ali de fundo. O Aguirre, como se fosse um atacante, girou e chutou pra fora, irmão.
1: A pessoa errada na hora certa. Brian Aguirre recebendo um ótimo passe do Matheus Bahia. Na entrada da área, tentou colocar, mandou longe do gol do Ronaldo. O Inter tenta o empate, 3-2 até aqui.
0: Não é a dele, né, Calvin Correa, mas ele tá como se fosse um atacante. Recebeu, girou, bateu e foi pra fora.
2: É, na puxada de contra-ataque, quem tava mais adiantado aí foi lá, olha ali.
0: Olha o Bahia, Ademir invadiu a grande área, perna esquerda, fuzilou pro gol pra fora. Perdeu o gol Bahia com a perna esquerda. O Ademir bateu mascado pra sorte nacional. A bola fica pra Ronaldo na entrada da grande área, pra Thiago Maia. Ele tenta mais à frente pra Bernabé. Corta a defesa do Bahia, fica no meio. Ali pra Azevedo, ele se livrou da marcação, deu passe errado. Thiago Maia devolveu, deu um presente pra Nestor na entrada da grande área. Abriu bola pro Eric Puga, invadiu pela ponta esquerda, puxou pra perna esquerda, bateu sobre o poste do goleiro Matheus Cunha. O jogo é corrido, hein, irmão?
1: Parece aquele jogo de final de ano na firma, né, Jean Soares? Porque é lá e cá. Muitas chances. Agora, mais uma vez, o Eric tentando a jogada individual, jogada de efeito para cima do Félix Torres. Tentou a finalização com a perna esquerda. Fora a Bahia 3, Inter 2.
0: 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Bola do Internacional pela ponta esquerda, Matheus Bahia para Bernabé, ele jogou na entrada da grande área para Vitinho, tentou passar para a marcação, perdeu, a bola volta para o Bahia, com o Ramon Gomes aqui pela ponta direita, não tem para quem tocar, ele recolhe, joga no meio, ali está colocado Michel, tentou na entrada da grande área, o passe ali para o Alejo, corta a zaga do Inter com o Maripan, fica para Thiago Maia, ele com a perna direita está colocando na grande área para o Matheus Cunha, goleiro do Internacional vai dominar. São 15 minutos, segundo tempo aqui, Bandeirante de 3 para o Bahia, 2 para o Internacional. 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Hora do Inter, ali está colocado o Ronaldo na entrada da grande área, abriu na direita para Félix Torres, ele tentou mais à frente para Aguirre, perdeu para o Juba, volta.
1: Na origem da jogada, uma falta que estava em vantagem para o Bahia, mas o jogo está parado. Falta do Inter na informação pó-pelotense.
0: 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Bola do Bahia. Ali está colocado o zagueiro.

0: David Duarte que não vai dormir, né? O Alan Patrick simplesmente tá terminando com a noite do David Duarte. A bola fica na esquerda para Luciano Juba. De novo para David Duarte. Aí trocando passes o time do Bahia. São 16 minutos de jogo em Salvador. David Duarte abrindo bola na ponta direita pro Roman Gomes. Ele mais à frente encontrou ali onde está o Ricardo Ademir. Para Nestor, gira. Círculo central, ele tinha o Michel Araújo. Volta na direita para Ademir. Se fecha o Internacional. Vamos para 17 segundo tempo. A abertura para Ademir na linha de fundo, marcada pelo Bernabé. Ele vai cruzar, puxou para a perna esquerda. Ainda Ademir levou para a linha de fundo, tocou para o Gomes, encarou a marcação do Thiago Maia, devolveu para Ademir. Não tá valendo nada. Tá voltando ali de uma posição de impedimento o Ademir aí, Mol.
1: É, o Roman Gomes até reclama que o jogador não estava em condição irregular, mas foi o que assinalou a arbitragem, bem assinalado o impedimento do Ademir. Então o jogo está parado e duas mudanças no time do Inter: Sanabria e Caleb, chamados por Paulo.
0: É, vai mexer na sequência o técnico do Internacional, Calvin Correia. Qual será a proposta, né, para pelo menos tentar empatar esse jogo na Bahia, hein, Calvin?
2: É, vamos ver de que maneira o Pezzolano mexe, porque o jogo ficou maluco no segundo tempo, né? O Inter foi para trocação com o Bahia, marca adiantado, só que não é bem coordenado nesse aspecto, então dá espaço para o Bahia a todo momento, mas quando recupera a bola consegue rapidamente também acelerar as jogadas. Então não tem muito pensamento nesse segundo tempo, é pegar a bola, correr com ela, e assim o jogo fica perigoso, mas o Inter está perdendo, então busca alguma alternativa para fugir daquele controle que o Bahia teve na primeira etapa. O cuidado é do Ademir com o Bernabé, porque tem muito espaço ponta do Bahia para correr.
0: Este é Calvin Correia no Futebol Bandeirantes em 94,9 no FM. Alô, Gordo Léo, aquele abraço. Alô, David Pereira. O pessoal tá voltando da arena e curtindo o som da Bandeirantes. Grande Gordo Léo, grande David Pereira. São 18 minutos e meio, segundo tempo na Arena Fonte Nova. Bola para Bruno Henrique, ele recolheu, meteu para Alan Patrick, encarou a marcação do Nestor, meteu lá pelo setor direito para Vitinho, fica no círculo central para Ronaldo, se fia. Ronaldo, abertura para Matheus Bahia aqui para a ponta esquerda, e encarou a marcação do Ademir, mas ele meteu um tijolo, ele meteu direto para lateral, Bernabé não dominou, lateral pro Bahia. O Inter tá mudando aí, irmão.
1: E vai sair ele mesmo, Bernabé com a número 26, dando lugar para o número 30, Caleb. Então com a número 26 saindo o argentino, ou não, me parece que errou o quarto árbitro, saindo Thiago Maia com a 29, dando lugar então ao Caleb com a 30, e saindo o 35, Brian Aguirre, ao que tudo indica, dando lugar então ao Sanabria. Saíram Thiago Maia e Aguirre, entraram Caleb e Sanabria.
0: E aí, Calvin, entrou Sanabria na vaga do Aguirre, que estava como se fosse um atacante, e o Caleb também para tentar ajudar nesse meio campo aí, Calvin.
2: É, uma troca que coloca o Sanabria agora como centroavante, o Vitinho, né, deve fazer o papel do ala ali pelo lado direito.
0: 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São 19 etapas bola inteira.
2: O Aguirre está de zagueiro pela esquerda, que o Bernabé de fato saiu, o Aguirre está de zagueiro pelo lado esquerdo.
1: Então as duas mudanças, saíram Thiago Maia e Bernabé, entraram Caleb e Sanabria.
0: Bola do Matheus Bahia para o Internacional pela ponta esquerda, para quem? Ele tentava para o Caleb, antecipa-se Ramos Mingo, a bola sai, arremesso lateral para o Internacional, tem pressa, bola pela ponta esquerda, faz a cobrança. Aqui o Aguirre segue no campo de jogo, ele está colocando uma bola que estava no campo de ataque, no campo defensivo, ali para Maripan. Recolheu, trabalhou já no campo de ataque com Bruno Henrique no círculo central. Ergueu a cabeça, abriu bola na direita para Félix Torres. Félix Torres volta o jogo para Bruno Henrique. 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Hora de conferir o tempo e o placar do futebol. Em Salvador, Arena Fonte Nova, cravados 20 minutos, segundo tempo, 25ª rodada. Campeonato brasileiro é o Castro, 3 para o Bahia, 2 para o Internacional.
3: No meio de semana tem jogo atrasado do Campeonato Brasileiro. Quarta rodada, Flamengo contra Mirassol, na quarta-feira, às 19h30.
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1: O Roman Gomes, lateral direito argentino do Bahia, depois de uma falta no Brian Aguirre, falta perigosa no lado esquerdo, Caleb na bola.
0: Capricha, Caleb, quem sabe o gol de empate agora, capricha pela ponta esquerda, tem Maripan, tem Sanabria, tem Félix Torres, tem Bruno Henrique, é boa falta para o Inter, Caleb, perna esquerda, levantou de cabeça, a bola ficou no segundo pau, dominou Vitinho, dentro da grande área, puxou para a perna esquerda, levantou, afasta a zagueiro Bahia, tentando o rebote ainda Vitinho, levantou para a grande área, tira David Duarte, sobe também ali o Nestor, e agora Bahia está aberta a defesa no Internacional. Ademir dominou, encarou a marcação do Ronaldo, meteu para o Pug, invadiu a grande área, devolveu para Ademir, bateu na zaga. Erde o contra-ataque o Bahia. A bola volta para o Inter com Aguirre lá pelo setor direito. Ele tentou. Bola para Vitinho. Mais à frente para Sanabria. Não dominou. A bola ficou no peito do Nestor. Se livrou da marcação. Meteu bola mais à frente ali para Ademir. Vamos para 21 minutos de jogo. 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O jogo é corrido. O jogo é elétrico. 3 para o Bahia. 2 para o Internacional, fica no meio, ali está colocado o Acevedo, ele gira o corpo e trabalha com o Nestor, mais atrás com o Ramos Mingo, ele jogou a bola no círculo central para David Duarte, marcado pelo Alan Patrick, empurrou uma vez mais para Ramos Mingo, aperta a marcação no Inter com o Sanabria, Ramos Mingo demorou, com a perna esquerda mandou para o setor de ataque, cortou a defesa do Inter, volta para o Bahia, com o Acevedo na entrada da grande área, meteu para Lerro, em velocidade para o Eric Puga, para o Ademir, invadiu a grande área, bate cruzada, ela passou por todo mundo. Aí,
1: os espaços neste campo de ataque, a sorte do Internacional é que o Ademir pegou muito mal, pegou muito forte na bola, não encontrou o Alejo Vélez, então a bola sai na linha lateral, Bahia 3, Inter 2.
2: É, eu falei aquela hora ali do Aguirre como zagueiro pela esquerda, estava só cobrindo o Matheus Bahia, então fica de fato como lateral esquerdo, Matheus Bahia segue como esse terceiro zagueiro pelo lado esquerdo e o Vitinho agora foi para a ala direita, então não desfaz a estrutura da linha defensiva com 5 jogadores, o Paulo Pezzolano. Só que agora ele pega o atacante mais avançado e bota lá na lateral direita sem bola. E aí o Caleb entra na mesma posição que estava o Maia, com o Sanabria agora sendo esse atacante mais avançado, esse centroavante ao lado do Alan Patrick.
0: Vai o Inter com o Caleb, meteu bola para Alan Patrick, abriu para o Matheus Bahia, Aguirre levantou para a grande área, bola passa por todo mundo. Fica do outro lado, vai dominar Luciano Juba. 23 minutos, segundo tempo aqui, Bandeirantes, 3 para o Bahia, 2 para o Internacional. Campeonato Brasileiro. 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Falta pro Bahia. O Pezzolano já tem cartão amarelo e continua reclamando ali, Omol.
1: Até porque o Internacional entendia que a falta era a seu favor e pediu o segundo amarelo para o Roman Gomes, mas a jogada estava normal, nada aconteceu, o Caleb pegou a mão na bola. Então, desta forma, jogo parado. Falta contra o Inter aos 24 minutos do segundo tempo.
0: 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Bola do David Duarte, domina no campo defensivo o time do Bahia. Com o Gomes aqui pela ponta direita, ele tentava para Ademir, quarta defesa do Inter. Divide ali o Ronaldo, agora sai. O lateral do Inter que tem pressa pela ponta esquerda. Já faz a cobrança, Matheus Bahia, meteu bola para Caleb, em velocidade, Gomes para dele, recua para David, abertura para Michel Araújo, trabalhando a bola com a perna esquerda, recua para dele, levanta a cabeça, ele vai fazer a inversão do outro lado para Luciano Juba, domina para o time baiano, levanta a cabeça, marcado pelo Bruno Henrique, e ele tem no meio, o Acevedo passa para ele, domina, gira o corpo, trabalha, ergue o corpo pelo setor direito, volta para David Duarte, conduzindo a bola com a perna direita, para o pé por cima da bola, entregou o jogo para Luciano Juba na risca aqui de videocampo, ele tentou o passe mais à frente para o Eric Puga, volta a tocar a bola no campo defensivo o time do Bahia, Ramos Mingo, volta para o goleiro Ronaldo na grande área, marcada pelo Vitinho, manda para o setor de ataque em direção do Ademir, aí subiu de cabeça o Ademir, dominou no peito, baixou no gramado, encarou a marcação do Aguirre, passou pelo Aguirre, vai levar para ali de fundo, falta, o Aguirre agora acabou perdendo no corpo, na velocidade, fez a falta para o Bahia, melhor com escanteio na direita, irmão.
1: Foi imprudente, agora lateral esquerdo, tentou o desarme em cima do Ademir, mas totalmente marcada a falta no lado direito de ataque do Bahia, falta contra o Internacional na informação CMPC.
0: 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Campeonato Brasileiro, 3 para o Bahia, 2 para o Internacional. Demora uma eternidade o time baiano para fazer a cobrança de uma falta, melhor com escanteio, é lá pelo setor direito, arruma a barreira o goleiro Matheus Cunha, é pelo setor direito, Nestor com a perna esquerda autorizada. lado, levantou fechado, direto pro gol, Matheus Cunha tira, rebote, o Caleb vai pintar cartão aí, ô Mou.
1: A chamada falta